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1: Ao último sinal foram 2 horas.
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0: São 4 horas.
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0: 5 horas.
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1: Bom dia, são 6 horas.
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2: Bom dia, são 8 horas no continente e na Madeira, 7 nos Açores. Notícias com Cláudia Martins.
3: Os passageiros do cruzeiro Ondios, afetado pelo surto antivírus, vão sair do barco daqui a pouco. Está a começar a complexa operação de desembarque e repatriamento, que tem base nas Ilhas Canárias, em concreto em Tenerife, no porto de Granadilha, onde o navio chegou poucos minutos depois das 6 da manhã. O desembarque dos passageiros vai ser coordenado pela Organização Mundial da Saúde, em conjunto com o governo espanhol. Os cidadãos espanhóis vão ser os primeiros a deixar o navio, seguem depois de avião para um hospital militar de Madrid, onde vão cumprir vários dias de quarentena. O governo vai reprogramar pela quinta vez o Plano de Recuperação e Resiliência, o PRR. A revelação foi feita pelo Ministro da Economia e Coesão Territorial em entrevista no programa Conversa Capital da Antena 1 e do Jornal de Negócios. Manuel Castro Almeida assume a pressão com o calendário de execução do programa numa entrevista em que abordou também a negociação falhada da revisão da lei laboral e acusou a UGT de intransigência na negociação. O programa Conversa Capital da Antena 1 e do Jornal de Negócios pode ser ouvido na íntegra depois da 1 da tarde. O Irão deixa o aviso aos países que cumpram as sanções dos Estados Unidos da América: vão enfrentar dificuldades de trânsito no Estreito de Hormuz. O porta-voz do exército iraniano, Mohammad Akraminia, citado pela agência de notícias Tasnim, indicou ainda que Teherã está a elaborar um projeto de lei para formalizar a gestão do estreito, com cláusulas que incluem a proibição de passagem a navios de estados considerados hostis. Esta manhã, as agências internacionais citam uma agência britânica de segurança marítima e indicam que um navio graneleiro, um navio mercante, foi atingido por um projétil não identificado ao largo da costa do Catar. Hoje é dia de futebol. O campeão Futebol Clube do Porto visita a partir das 6 da tarde o despromovido Aves Sade. A 2 jornadas do final, a equipa azul e branca tem agora outro objetivo: o recorde de pontos no campeonato. O jogo vai ter relato aqui na Antena 1. O dia fecha com o Alverca Estoril Praia a partir das 8:30 da noite.
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Ora viva, muito bom dia, sejam bem-vindos a este Portugal a Cantar de 10 de maio do ano 2026. Estamos por aqui até às 10 da manhã, manhã que se apresenta nublada, já chuviscou, agora de momento não chove, mas segundo as previsões ainda para hoje do Instituto Português do Mar e da Atmosfera, ainda irá chover ao longo do dia, porque até porque contamos com um céu períodos com céu, com períodos de céu muito nublado, assim é que está correto, aguaceiros que poderão ser por vezes fortes e também de alguma trovoada em alguns locais do país. Possibilidade de queda de neve nos pontos mais altos da Serra da Estrela até ao início da manhã. Agora já é possível que não esteja a nevar. O vento vai soprar fraco a moderado, soprando por vezes forte nas terras altas. E se renasce do Bom Jardim nesta altura, que conta com 12 graus de temperatura, e assim irá estar o dia de hoje. O sol também vai espreitar, vai aparecer ao longo do dia, vai nos fazendo companhia, assim como nós fazemos companhia até às 10 desta manhã, e agradecemos também o facto de estar connosco. Ora bem, iniciamos com o rancho folclórico de Sobreira Formosa, da Casa do Povo da Sobreira Formosa, com a moda de todo o ano, e vamos ouvir agora o grupo de cantares Terras do Neiva com São João de Tregosa. São 8h10, tenha um santo domingo.

Neste dia 10 de maio do ano 2026, é dia de São Pacómio, São de Ávila, e também Dia Mundial do Lupus. E nesta data, a 10 de maio de 1984, falecia Joaquim Agostinho, ciclista. Agora, papagaio, olha a rola, com o grupo folclórico etnográfico Bairrada Ribeirinha.

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Carro Folclórico de Passos do Brandão com a Rusga, são 8h28, manhã de 10 de maio de 2026. Devo dizer-lhes que há muitos peregrinos na estrada a caminho do Santuário de Fátima. Grandiosos grupos que se encontram na estrada, portanto, nessas estradas de todo o nosso país. Aconselha-se muita prudência, muita cautela e que seja uma santa viagem para todos. Agora, o rancho folclórico e etnográfico Amigos do Montenegro não tem costas à barreira. São 8h29.

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E acabamos de escutar o Rancho Folclórico, o grupo de música popular da Casa do Povo de Alpedrinha, Casa-te, ó Prima. Agora vamos até Santana do Mato com a marcha, senhoras e senhores, Rancho Folclórico, os Camponeses de Santana do Mato.

E estamos mesmo no final da primeira hora deste Portugal a Cantar, e está quase o sinal horário das 9 da manhã, para tal faltam apenas 3 minutos, e vamos terminar com o Rancho Folclórico Clube Bom Jardim, com a Pedrinha.

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Boa Fátima Rezar, e iniciamos esta segunda hora deste Portugal a Cantar de 10 de Maio com vários artistas, uma canção sempre bonita, sempre atual, digamos, que é bom ouvir. Então, vamos então continuar desta feita com o grupo de concertinas da Lausanne. São 9 horas 12 minutos deste domingo 10 de Maio, o sexto domingo da Páscoa, e também Dia Mundial do Lupus. Vamos então ouvir o Fado Serrano da Lausanne. Vamos até às 10. Venha daí connosco. Aceito o convite. Se vai na estrada, conduza com muita prudência. Existem muitos peregrinos a circular pelas estradas de Portugal em direção à Cova da Iria. Boa viagem.

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vida é uma festa, os vozes do Tâmega. E agora vamos também dar um bocado de curiosidade à vida, para aqueles que acreditam nisto. A leitura dos astros orientam, não determinam, mas qualquer das maneiras faz sempre bem e sabe sempre bem ouvir o que o nosso signo tem para nos dizer. Assim, ao nativo do signo carneiro, digo que a fantasia, a imaginação e o passado farão desta ocasião um importante momento para acentuar a necessidade de uma maior interiorização. Quanto ao nativo do touro, se o seu trabalho é grande e se sente impotente para o realizar sozinho, crie outros eus para o ajudar, envolva outros nas ações que têm de ser feitas. Quanto ao nativo do signo Gêmeos, nesta altura sentirá uma maior tendência para se envolver mais no trabalho, na carreira e até também na profissão. O nativo do signo Caranguejo, neste momento o seu passado pode vir mais ao de cima, não se deixa absorver por pensamentos mais deprimentes. Quanto ao nativo do signo Leão, dedique-se agora a concretizar objetivos em que se envolveu. Portanto, evite dispersar-se tentando iniciar novas ações, pois lhe seria adverso. Quanto ao nativo do signo Virgem, os conflitos a surgir terão uma natureza emocional, pelo que lhe serão especialmente difíceis de controlar. Não se deixe manipular pelos outros. O nativo do signo Balança, um regime alimentar adequado e o exercício físico poderão produzir resultados muito mais evidentes, trazendo-lhe um novo equilíbrio. O Escorpião sente-se por vezes completamente esgotado e até as coisas mais fáceis de fazer parecem requerer um grande esforço. Quanto ao nativo de signo Sagitário, embora exista um chamamento da vida exterior, é provável que o lar, a família e os seus membros ocupem-lhe mais a sua atenção e a sua disponibilidade. Quanto ao nativo de signo Capricórnio, poderá sentir-se um pouco mais pessimista ao longo desta fase. A conjunção da Lua com Saturno poderá acentuar um vago sentimento de frustração. Quanto ao nativo de signo Aquário, limpou a casa, agora tirará proveito desta situação. Paz, tranquilidade, descontração serão a nota dominante neste início de um novo ciclo. Finalmente, os nativos de signo Peixe, devo dizer-lhes que a fantasia, a imaginação e o passado farão desta ocasião um importante momento para acentuar a necessidade de uma maior interiorização. E pronto, estamos conversados. Resta-me desejar-lhe um domingo muito positivo e lembre-se que os astros apenas orientam, não determinam. Chegou o Vítor Rodrigues e trouxe também o seu tareco.

Miau! No próximo sábado, dia 16 de maio, dia de lua nova, vai dar-se quando forem 20 horas e 1 minuto, a 21 graus em Touro. Começa a enxofrar-se e a sulfatar-se as vinhas. A segunda enxofração deve ter lugar quando os bagos estiverem do tamanho de chumbo de caça e a terceira quando tiverem o tamanho de um grão de ervilha. Maio Pardo, já toda a gente sabe, faz o ano farto e há mais provérbios do mês correspondentes ao mês de maio. Por exemplo, aqui vai mais um. Maio, couveiro, não é vinheteiro. Agora dançai povo com os amigos de Guimarães.

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Estamos na reta final deste nosso programa de hoje, Portugal a Cantar. Vamos ficar ainda até às 10, mais uns minutinhos. E gostaria de mim com Nossa Senhora.

E assim, com esta canção, que estamos a chegar ao fim do nosso programa de hoje, 10 de maio, e está na hora de lhe dar a si os parabéns, que completou mais um aniversário ao longo desta semana. O caso, por exemplo, de Fernanda Maria de Aradas, também Fernanda Maria Pereira Gaspar de Aradas faz hoje 58 anos, pois se calhar é esta Fernanda Maria de Aradas, faz os 58 anos, Jorge Filipe Santos Antunes da Calvaria fez anos dia 7 e sua mãe Arminda fez dia 8, o Rodrigo Mota também da Calvaria fez também mais um anito dia 8, Irmelinde da Zangaria também dia 8 completou mais um aniversário, Maria Preciosa Castanheira Nunes de Ribeira da Isna, residente em Mãe Martins, fez 62 anos. Anos dia 4. Márcia Seguro de Marrazos completou mais um aniversário dia 5. Dia 6 foi Rita Graciosa de Aradas. Dia 4 foi o Arthur Costa do Cano. Dia 5, Maria de Lourdes Cameira de Alcains. E dia 8 foi a Susana Ferreira de Tramagal. Parabéns a todos. Contem muitos. Sejam muito felizes. Tenham tudo de bom pela vida fora. São os nossos votos.

E assim ao som desta musiquinha que vos dizemos adeus. Até à próxima. Mais uma vez lembro os nossos ouvintes que nos sintonizam e que vão a conduzir, conduzam com a mais prudência possível, porque há muita gente, muitos grupos numerosos nas estradas em direção à Cova da Iria. Portanto, boa viagem para todos. Os pisos também estão escorregadios, muito cuidadinho. E a todos os meus amigos, obrigada pela vossa companhia. Desejo-vos a continuação de um domingo muito positivo para todos. E já sabem, aquele abraço para aqueles que estão menos bem de saúde. Bom domingo, boa semana, até à próxima, se não for.

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Para os automobilistas fica sempre o aviso para que conduzam com toda a prudência.

sido apostos para que dentro de momentos possamos levar-lhe até si a transmissão da Eucaristia Dominical em direto, como disse, da Igreja Matriz de Sernaz do Bom Jardim.

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do Pai e do Filho e do Espírito Santo. A graça de nosso Senhor Jesus Cristo, o amor do Pai e a comunhão do Espírito Santo estejam convosco. Bendito seja Deus que hoje aqui nos reúne no amor de Cristo. Hoje, domingo, dia de festa, dia do Senhor. E nós aqui em Sernaxe Jardim, também em festa, com os meninos e meninas do sétimo ano, que hoje fazem a festa das bem-aventuranças. E fazemos-la em comunhão com todas as pessoas que nos ouvem através da rádio onde estavam. No início desta Eucaristia, entregamos-nos ao amor de Deus, pedindo perdão das nossas faltas, sobretudo dos momentos em que não amamos a Deus, a Jesus. Hoje Jesus diz-nos duas vezes: quem me ama, cumpre os meus mandamentos. Peçamos perdão pelos momentos em que não amamos a Jesus e a Deus. Confessemos os nossos pecados. Confesso a Deus Todo-Poderoso e a vós, irmãos, que eu pequei por muitas vezes, pensamentos e palavras, atos e omissões, por minha tão grande culpa, e peço à Virgem Maria, aos anjos e santos e a vós, irmãos, que rogueis por mim a Deus nosso Senhor. Deus Todo-Poderoso, tenha compaixão de nós, perdoe os nossos pecados e nos conduza à vida eterna. Amém.

0: a Deus nas alturas.
1: Mas na terra os homens pelam mais. Senhor Deus, Rei dos céus, Deus Pai Todo-Poderoso, nós vos louvamos, nós vos bendizemos, nós vos adoramos, nós vos glorificamos, nós vos damos graças pela vossa imensa glória. Senhor Jesus Cristo, Filho Unigênito, Senhor Deus, Cordeiro de Deus, Filho de Deus Pai, vós que tirais o pecado do mundo,
2: vós que tirais o pecado do mundo, e a nossa Senhora, vós que estáis a meio do Pai, tem piedade de nós.
0: Só vós sois o Santo, só vós o Senhor, só vós o Altíssimo Jesus Cristo, oremos. A Deus Todo-Poderoso, concedei-nos a graça de viver dignamente estes dias de alegria em honra de Cristo ressuscitado, de modo que a nossa vida corresponda sempre aos mistérios que celebramos. Por nosso Senhor Jesus Cristo, vosso Filho, que é Deus e convosco vive e reina na unidade do Espírito Santo por todos os séculos dos séculos.

Leitura dos Atos dos Apóstolos. Naqueles dias, Filipe desceu a uma cidade da Samaria e começou a pregar o Messias àquela gente. As multidões aderiam unanimemente às palavras de Filipe, a ouvi-las e ao ver os milagres que fazia. De muitos possessos saíam espíritos impuros, soltando enormes gritos, e numerosos paralíticos e coxos foram curados. E houve muita alegria naquela cidade. Quando os apóstolos que estavam em Jerusalém ouviram dizer que a Samaria recebera a palavra de Deus, enviaram-lhes Pedro e João. Quando chegaram lá, rezaram pelos samaritanos para que recebessem o Espírito Santo, que ainda não tinham descido sobre eles. Só estavam batizados em nome do Senhor Jesus, então impunham-lhes as mãos e eles recebiam o Espírito Santo. Palavra do Senhor. Amém.

Leitura da primeira epístola de São Pedro. Caríssimos, venerai Cristo Senhor em vossos corações, prontos sempre a responder a quem quer que seja, sobre a razão da vossa esperança. Mas seja com brandura e respeito, conservando uma boa consciência, para que, naquele mesmo em que fordes caluniados, sejam confundidos os que dizem mal do vosso bom procedimento em Cristo. Mais vale padecer por fazer o bem, se for essa a vontade de Deus, do que por fazer o mal. Na verdade, Cristo morreu uma só vez pelos nossos pecados, o justo pelos injustos, para nos conduzir a Deus. Morreu segundo a carne, mas voltou à vida pelo Espírito. Palavra do Senhor. Amém.

0: O Senhor esteja convosco. Evangelho de Nosso Senhor Jesus Cristo, segundo São João. Naquele tempo, disse Jesus aos seus discípulos: se me amardes, guardareis os meus mandamentos. E eu pedirei ao Pai que vos dará outro defensor, para estar sempre convosco, o Espírito da Verdade, que o mundo não pode receber, porque não o vê nem o conhece, mas que vós conheceis, porque habita convosco e está em vós. Não vos deixarei órfãos, voltarei para junto de vós. Daqui a pouco o mundo já não me verá, mas vós ver-me-eis, porque eu vivo e vós vivereis. Nesse dia reconhecereis que eu estou no Pai e que vós estáis em mim e eu em vós. Se alguém aceita os meus mandamentos e os cumpre, esse realmente me ama. E quem me ama será amado por meu Pai e eu amá-lo-ei e manifestar-me-ei a ele. Palavra da salvação.
1: Glória a vós, Senhor.
0: Podem sentar. Segunda leitura. São Pedro. Quando alguém vos confrontar por motivos de fé, então, o que é que deveis fazer? Deveis primeiro ter presente as razões da vossa fé. Se somos cristãos e cristãs, devemos saber porque é que somos. Porque é que eu sou cristão? Porque é que eu sou cristã? O grande motivo é o amor de Cristo por nós, que deu a vida por nós. É o mistério da sua paixão, que é a Eucaristia, onde ele diz: é o meu corpo, é o meu sangue para a vossa salvação, tomai, comei, tomai, bebei. Esse é o motivo central da nossa fé. Devemos saber isso. Segundo, devemos responder com brandura e respeito. Para quê? Conservarmos uma boa consciência e, ao mesmo tempo, para que o vosso bom procedimento com Cristo, comportando-nos à maneira de Cristo, com bondade e brandura e respeito, isso leva o outro à confusão, à conversão, que o outro sente em nós o amor de Cristo sempre, e não a agressividade, que não tem nada a ver com Cristo. Pois diz: é preferível sofrer por fazer o bem do que sofrer por fazer o mal. Eu, quando estava em Angola, e nós estávamos naquela época de guerra, sujeito a qualquer motivo, como uma vez tive uma manhã na ilha de Luanda preso, porque falta um documento. O documento era a corrupção, dinheiro. Queria que eu desse dinheiro ao polícia. E levou-nos para a cadeia, eu e o meu colega, durante uma manhã inteira. Falta um documento. Nós tínhamos todos os documentos, mas queria era dinheiro. Eu sempre pensava em Angola: se um dia for para a cadeia, se é sem razão, eu vou satisfeito, vou tranquilo. Agora, se for com razão, aí é que vai ser pior. E é o que nos diz aqui São Pedro: se alguém nos condenar, que seja sem razão. Seja sem razão. Se for sem razão, tranquilos. Então, darmos exemplo de Deus. Não respondermos com agressividade, pelo contrário, com mansidão, brandura e respeito. Brandura e respeito. Na primeira leitura, temos esta história dos samaritanos. Os samaritanos eram uma tribo judaica. Acreditam no mesmo Deus, mas separaram-se e odiavam-se. E então, já que os judeus têm lá o seu Monte Santo, os samaritanos também tinham o seu Monte Santo, que era outro monte diferente. E viviam em conflito. Os samaritanos não acolheram Jesus, a não ser aquele momento da samaritana que se encontrou com Jesus no poço, que o levou. a não ser esse momento, noutros momentos recusaram que Jesus lá permisse até. Pois este Filipe vai lá e começa a convertê-los. E depois de convertidos e batizados, são chamados a ir lá Pedro e João. E chegam lá, confirmam este povo, os convertidos, batizados, confirmam-nos na fé com o sacramento do crisma, em pôr as mãos para receber o Espírito Santo. O crisma é a confirmação do batismo. No batismo todos nós recebemos o Espírito Santo, até somos todos ungidos com o óleo do Espírito Santo, do crisma. Mas depois há esse sacramento especial, que é o do crisma, da confirmação da nossa fé pelo Espírito Santo de Deus. E é isso que acontece nesta comunidade, e esta comunidade cresce. O Evangelho, duas vezes, logo no início: se me amardes, guardareis os meus mandamentos. Se me amardes. Ao terminar o Evangelho, Jesus diz: quem me ama será amado por meu Pai, e eu amá-lo-ei e manifestar-me-ei a ele. Viver os mandamentos de Deus é amar a Deus. Vós que sois filhos e filhas, jovens, meninos e meninas, vós que sois filhos e filhas, vós amais os vossos pais e as vossas mães? Sim, vós gostais do pai e da mãe, não é? E precisais. Mas a pergunta é, vós amais? Quando vós não obedeceis aos pais, vós amais? Quando vós vos entra a teimosia, a birra, vós amais os pais e as mães? A resposta é não. Gostais, quereis e precisais. Mas muitas vezes a resposta é não, não amais. Nós não amamos muitas vezes os pais. Amar é fazer a sua vontade. Como amar a Deus é cumprir os seus mandamentos. E há para aí muito cristão que toca o sino, a trombeta, a dizer que eu sou cristão, mas na verdade não é. Não ama a Deus. Porque vive à margem de Deus, da sua vontade, da sua lei. Nós na Igreja temos os 10 mandamentos que foram entregues a Moisés na formação do povo. Os 10 mandamentos, vós já sabeis, pela positiva, amar a Deus com todo o coração, honrar o nome de Deus, santificar domingos e festas de guarda, e pela negativa, e honrar pai e mãe e visitos superiores. Pela negativa, não roubar, não matar, não levantar falsos testemunhos, não danificar os bens, tudo pronto, leis, leis, leis. Ora, estes são os 10 mandamentos. Todos nós conhecemos e devemos cumprir. Mas Jesus veio e já falou de outro modo. Não é, não roubes, não faças isto, não, é o contrário. As bem-aventuranças que hoje celebramos. Esse é o mandamento de Cristo, que é de uma forma convite à alegria. À alegria. Bem-aventurados, felizes vós, os pobres em espírito, porque deles é o reino dos céus. O pobre em espírito, há pessoas aí que são muito pobres, mas é de mentalidade. Há muita gente aí que é pobre de mentalidade. Não vê um boi à frente. É só a geneira atrás da geneira. Isso é pobre de mentalidade. Pobre em espírito é uma pessoa que faz isso, assim de atitude. Eu posso ter um avião, posso ter até um tanque de guerra em minha casa, posso ter tudo. Mas olha, isso a mim não me interessa nada. A única coisa que nos vale, que nos salva é Deus. Isto é que é pobre em espírito. Tenha o que tiver, isso não interessa nada. Deus é que me interessa. Ele é que é a minha salvação. É uma pessoa que se entrega totalmente a Deus. Não confia nem nos outros, nem nos bens que tem. Só Deus é que é a minha salvação. Isto é um pobre em espírito. Homem e mulher que se entrega totalmente a Deus. Então, felizes sois, porque vós tereis o reino dos céus. Os que choram. O que é que chora? Uma pessoa que rejeita o mal. Uma dor. Quando nós temos uma dor, choramos. Uma ofensa, choramos. Então nós rejeitamos o mal. Quem rejeita o mal é feliz. Ao contrário de certos jovens e adultos, que são os melhores da turma, os melhores no bairro, sobretudo no café, na bebedeira, que são aqueles que, eu fiz isto àquilo, eu fiz aquilo ao outro, eu lixei a professora, eu lixei... Isso é gente que não vale nada. E essa gente não merecem o consolo. Quando chorarem, não merecem o consolo de ninguém nem de Deus, porque são maldosos. Pelo contrário, quem chora, quem não gosta do mal, rejeita o mal, será consolado com o bem da parte de Deus. Na vida viverá muito melhor. E nós queremos o bem, não é? Então não gostemos do mal nunca. Odiemos o mal sempre. Amemos o bem. Choremos. Quando houver mal, quando há guerra, choremos. Porque isso é mal, mal, mal. Quando alguém se aleija, choremos. Porque isso é mal. Quem chora será consolado com o bem. Bem-aventurados os mansos, porque possuirão a terra. Os mansos, ou os humildes, são as pessoas que vivem tranquilamente. Tranquilamente. Quem vive tranquilamente é feliz neste mundo. Supera as dificuldades, os problemas. Quem vive sempre agitado, sempre revoltado, e coitado, nem dorme bem, nem vive bem. É um desgraçado. Então, felizes os humildes, os mansos, porque serão felizes já neste mundo. É isso que Jesus pede, meninos e meninas, que sejam felizes neste mundo. Os que têm fome e sede de justiça. O que é justiça? É o bem, é a vontade de Deus, sempre o bem. Isso é que é justo. Tudo o que é castigar o outro é mal. Tudo o que é fazer mal ao outro é mal. Justiça é o bem, a vontade de Deus, sempre. Quem tem fome e sede do bem, da vontade de Deus, pois será saciado com o bem. É isso que Jesus vos diz. Tende, meninos e meninas, que fazeis hoje a festa das bem-aventuranças, tende sempre sede e fome do bem. Procurai sempre o bem. Os misericordiosos, porque alcançarão misericórdia. Ouviram? Jesus conta várias parábolas dizendo: se tu não perdoas, não mereces o perdão. Aquela história famosa, o Senhor mandou vir lá um servo que devia milhões. Anda cá. Deves milhões, paga-me tudo. Vais para a cadeia, a tua família, vou vender-vos a todos até me pagarem tudo. Oh Senhor, perdoa, perdoa. E o Senhor, que é misericordioso, perdoou tudo. Eu sou cá fora, havia um amigo que lhe devia 100. Epá, paga-me o que deve, pegou-lhe pelo pescoço, meteu na cadeia por 100. E quando o Senhor soube o quê? Eu perdoei-te milhões, milhões, não és capaz de perdoar um 100 ao teu colega? Tu não mereces o perdão, cadeia. Deus revolta-se com as pessoas que não são misericordiosas com os outros e andam sempre diante de Deus: oh Senhor, perdoa-me, perdoa-me, perdoa-me. Não merece o perdão se não fazes o perdão. Só os misericordiosos merecem misericórdia. A Deus revolta que nós não perdoemos aos outros e andamos sempre aí a pedir perdão. Está mal. Então, felizes sereis se perdoardes. Deus vos amará e perdoará sempre. Os puros do coração, porque verão a Deus. Quem é maldoso, só vê maldade. Se o vizinho vem dar, faz anos, e vem dar um pedaço de bolo, ah sim, obrigado, obrigado, mas pois é, vem para aqui para me envenenar. Lá vai o bolo para o balde, para o lixo. As pessoas que não são puras de coração só vêem maldade e não vivem em paz. Se vós fordes puros de coração, vós vereis a Deus. Sentireis a presença de Deus nos outros, na vida. Os pacificadores, quem procura a paz, esses sim são filhos de Deus. Meninos e meninas. Meninos e meninas, só sereis filhos e filhas de Deus se for dos homens e mulheres de paz. Quem é homem e mulher de guerra não é de Deus. Não é de Deus. De Deus só o amor, a paz. Bem-aventurados sereis. Então, como diz a leitura, não é? Se vos perseguirem mentindo. Se vos fizerem mal mentindo, opa, sois felizes. Porquê? Porque é vosso o reino dos céus. Se for verdade aquilo que dizem, então mal, mal. Então, diz Jesus, sede felizes, sede bem-aventurados, vivendo então no bem, Não se esqueçam. Não se esqueçam. Logo primeiro, pobres em espírito, ou seja, só Deus é a minha salvação. O resto é bom, é bonito, é bom que a gente tenha, mas não é isso que me salva. Quem me salva é Deus. Nunca esquecer isto. Só em Deus, a Deus me entrego, em Deus confio. Chorar o mal, rejeitar sempre o mal, querer sempre o bem. Ser humildes. Ter fome e sede de justiça, ou seja, a vontade de Deus, o bem sempre. Procurar sempre o bem. Ser misericordioso para merecer também o perdão. Ser puro de coração para ver a Deus. Sermos homens e mulheres de paz. Só assim seremos filhos de Deus e filhas de Deus. Esse é o mandamento que Jesus nos propõe. É o modo de viver que Jesus nos propõe. E que vós sois convidados a seguir esses mandamentos de Jesus. As bem-aventuranças. Todos nós cristãos. Jesus disse, eu quero que a minha alegria esteja em vós e a vossa alegria seja plena. E noutro momento diz, o que eu quero é que tenhais vida e vida em plenitude. E é para isso que Jesus nos convida, para que sejamos felizes sempre, apesar das dificuldades e doenças que nos apareçam. Que sejamos felizes sempre e que vivamos em Deus sempre, na alegria, no amor. Então, este é o convite para os meninos, podem estar sentados. Este é o convite para os meninos do sétimo ano e vão receber esse convite agora.

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2: Laura Patriarca Veloso. Maria Moura Mariana. Rodrigo Manuel Antunes. Beatriz Rodrigues Francisco. Laura Maria Martins. Deixei o meu ponto. Laura Santos Silva. Francisca Vitorino Santos.
3: Ah, então, esse é o vosso convite da parte de Jesus. Sede bem-aventurados, bem-aventurados, ou seja, sede felizes, está bem? Vivendo como Jesus vos propõe. Então, para estas meninas e para este jovem, uma salva de palmas, vá. Então, juntos de pé, professemos a nossa fé. Creio em um só Deus, Pai Todo-Poderoso, Criador do céu e da terra, de todas as coisas visíveis e invisíveis. Creio em um só Senhor Jesus Cristo, Filho unigênito de Deus, nascido do Pai antes de todos os séculos. Deus de Deus, luz da luz, Deus verdadeiro de Deus verdadeiro, gerado, não criado, consubstancial ao Pai. Por Ele todas as coisas foram feitas, e por nós homens e para a nossa salvação. Desceu dos céus e encarnou pelo Espírito Santo, e no seio da Virgem Maria se fez homem. Também por nós foi crucificado sob Pôncio Pilatos, padeceu e foi sepultado. Ressuscitou ao terceiro dia, conforme as Escrituras, e subiu aos céus, onde está sentado à direita do Pai. De novo há de vir em sua glória, para julgar os vivos e os mortos, e o seu reino não terá fim. Creio no Espírito Santo, Senhor que dá a vida, e que procede do Pai e do Filho, e com o Pai e o Filho é adorado e glorificado. Ele falou pelos profetas. Creio na Igreja Una Santa Católica e Apostólica. Professo um só batismo para a remissão dos pecados e espero a ressurreição dos mortos e a vida do mundo que há de vir. Amém. Irmãos, Jesus intercede por nós hoje, como ontem o fazia com os apelos apóstolos. Confiantes na promessa que Ele fez de lhes enviar o Espírito Santo, supliquemos a Deus Pai Todo-Poderoso que atenda à oração da sua Igreja e digamos com fé: ouvi, Senhor, o vosso povo.
4: Pelos bispos que confirmam a fé da Igreja, pelos presbíteros que pacientam os fiéis e pelos diáconos que exercem a caridade, oremos. Pelos fiéis que anunciam Jesus Cristo, pelos que foram batizados em adultos e pelos que vão ser confirmados nestes dias, oremos. Pelos leitores que proclamam a palavra, pelos acólitos que servem ao altar e pelos salmistas que louvam o Senhor, oremos. Por todos os que trazem Deus no coração, pelas religiosas de vida contemplativa e por aquelas que cuidam dos mais pobres, oremos. Pelos que abrem o coração ao dom do Espírito, pelos que sabem dar a razão da sua esperança e por esta comunidade que adora a Cristo, oremos.
3: Deus Pai de misericórdia, que destes a estes vossos filhos a graça de reconhecerem que que os amais, enviai-nos do céu o vosso Espírito para ser o nosso guia e defensor e nos tornar fiéis aos vossos mandamentos. Por nosso Senhor Jesus Cristo, vosso Filho, que é Deus convosco na unidade do Espírito Santo.
0: Amém.

As bem-aventuranças são a forma perfeita que Jesus encontrou para falar do que temos de ser e de fazer para partilhar com Ele a alegria eterna do Reino dos Céus. A nossa vida é um convite permanente a amar a Deus e aos irmãos de coração sincero e generoso, tornando-nos verdadeiros discípulos de Jesus. O mundo precisa descobrir o código da felicidade que Jesus anunciou na montanha à multidão. Junto dos seus discípulos, as bem-aventuranças são o código que nos leva à felicidade e à nossa recompensa no céu. Felizes os pobres. Somos pobres e estamos disponíveis diante de Deus como o barro nas mãos do oleiro. Vasos vazios que só Cristo pode moldar e encher. Ele é a nossa riqueza. Felizes os que choram. No sofrimento voltamos-nos para Deus com lágrimas nos olhos, mas com a confiança de um menino que olha para o seu pai. Deus é pai, é amigo e do sofrimento pode fazer surgir a alegria, da tristeza pode fazer surgir uma vida feliz. Felizes os que têm fome e sede de justiça. Temos consciência da dignidade de toda a pessoa humana e descobrimos a urgência da festa da vida. Todos devem ter lugar na mesa e o pão chegará para todos sem que ninguém passe fome. Felizes os misericordiosos. Ser misericordioso é promover os valores do serviço fraterno com uma preferência especial pelos mais pobres e humildes. Com este saco estamos dispostos a continuar o gesto de Jesus de Nazaré. Felizes os puros de coração. Queremos ter também um olhar límpido, um coração puro para nos vermos a nós próprios com olhos novos, para nunca olhar para o outro como se fosse um objeto, para vermos na natureza as pegadas de Deus. Felizes os que padecem perseguição. Que este globo simbolize todos os caminhos que somos convidados a percorrer para levar a mensagem de Jesus. Bem-aventuranças ao coração de todos.

Orai, irmãos, para que este nosso sacrifício seja aceito por Deus Pai Todo-Poderoso. Subam à vossa presença, Senhor, as nossas orações e as nossas ofertas, de modo que, purificados pela vossa graça, possamos participar dignamente nos sacramentos da vossa misericórdia. Por Cristo nosso Senhor. Amém. O Senhor esteja convosco. Corações ao alto. Demos graças ao Senhor nosso Deus. Senhor Pai Santo, Deus Eterno e Omnipotente, é verdadeiramente nosso dever, é nossa salvação, que sempre vos louvemos, mas com maior solenidade neste tempo em que Cristo, nossa Páscoa, foi imolado. Ele é o Cordeiro de Deus, que tirou o pecado do mundo. Morrendo, destruiu a morte, e ressuscitando, restaurou a vida. Por isso, na plenitude da alegria pascal, exultam os homens por toda a terra, e com os anjos e todos os coros celestes, proclamam a vossa glória, cantando numa só voz.

Vós, Senhor, sois verdadeiramente santo. Sois a fonte de toda a santidade. Santificai estes dons, derramando o vosso Espírito sobre eles, de modo que se convertam

De igual modo, no fim da ceia, tomou o cálice, de novo vos deu graças e deu aos seus discípulos, dizendo: tomai todos e bebei. Este é o cálice do meu sangue, o sangue da nova e eterna aliança, que será derramado por vós e por todos para a remissão dos pecados. Fazei isto em memória de mim. Mistério da fé. Celebrando agora, Senhor, o memorial da morte e ressurreição do vosso Filho, nós vos oferecemos o pão da vida e o cálice da salvação, e vos damos graças porque nos admitistes na vossa presença para vos servir e celebrar nestes santos mistérios. Humildemente vos suplicamos que, ao participarmos do corpo e sangue de Cristo, sejamos reunidos pelo Espírito Santo num só corpo, numa só Igreja. Então lembrai-vos, Senhor, da vossa Igreja, dispersa por toda a terra e aqui presente nesta comunidade. Tornai-nos a nós, vossa Igreja, perfeitos na caridade. Em comunhão com o Papa Leão XIV, o nosso Bispo Dom Pedro Fernandes e todos os ministros sagrados. Lembrai-vos também dos nossos irmãos que adormeceram na esperança da ressurreição, de todos aqueles que na vossa misericórdia partiram deste mundo. Admiti-os a todos na luz da vossa presença. E tende misericórdia de nós, Senhor. Dai-nos a todos nós a graça de podermos participar da vida eterna, com a Virgem Maria, Mãe de Deus, com São José, o seu esposo, com os bem-aventurados apóstolos e com todos os santos e santas que desde o princípio do mundo viveram na vossa amizade, para podermos com eles cantar eternamente os vossos louvores por Jesus Cristo, vosso Filho. Por Cristo, com Cristo e em Cristo, a vós, Deus Pai Todo-Poderoso, na unidade do Espírito Santo, toda a honra e toda a glória, por todos os séculos dos séculos. Amém. Então agora cantemos, confiantes, a oração que Jesus nos ensinou.

Dai-nos a todos nós a vossa paz, de modo que, ajudados pela vossa misericórdia, vivamos sempre livres do pecado e livres de todo o mal, enquanto aguardamos a vinda gloriosa de Jesus Cristo, nosso Salvador. Senhor Jesus Cristo, que disseste aos vossos apóstolos: deixo-vos a paz, dou-vos a minha paz, então não olheis para os nossos pecados. Olhai antes para a nossa fé, para a fé da vossa Igreja, e dai-nos a união e a paz segundo a vossa vontade. Vós que sois Deus com o Pai, na unidade do Espírito Santo, a paz do Senhor esteja sempre convosco. Saudemo-nos na paz de Cristo.

felizes os convidados para a ceia do Senhor. Eis o Cordeiro de Deus que tira o pecado do mundo. Amém.

Então esta semana teremos a festa da Serra da Santa. Começa quinta-feira, no programa está às 10, mas dizem que costuma ser às 10h30. Então a gente, 10h30, começaremos a missa na quinta-feira. Na sexta há baile, no sábado, às 20h, missa e procissão de velas. No domingo, às 10h30 e ao meio-dia, missas. Às 18h, então teremos a procissão novamente e bênçãos dos campos. Mas na quarta-feira, 13 de maio, nós vamos ter o terço da catequese, no dia 13 de maio, às 18h. Sendo assim, às 18h, se o dia estiver bom, encontramos na igreja do seminário para irmos à gruta. Se estiver chuvoso, encontramos na igreja matriz de Sernais, que é esta. Está bem? Catequese, toda a catequese, 13 de maio às 18h. No dia 24 de maio, que é um domingo, às 16h, teremos aqui Crismas. Mas nesse dia, as missas de manhã serão normais como hoje. Ah, no próximo domingo não há missa aqui às 11. Não há missa porque estamos na Serra da Santa. Próximo domingo. E no dia 31 de maio, que é a peregrinação de Susana a Fátima, toda a diocese e nós também vamos a Fátima, vamos no autocarro. As coisas não estão bem combinadas, mas de princípio é 15€ para o autocarro por pessoa. Inscrevam-se os que queiram ir a Fátima no dia 31. Sendo assim, em todas as nossas paróquias, é no sábado, dia 30, que haverá missas vespertinas. No domingo não haverá missa aqui, no dia 31 às 11. Nem no Nesperal, nem no Castelo, nem em Palhais. É tudo ao sábado só, nesse dia 30 de maio. Oremos. Deus Todo-Poderoso e Eterno, que em Cristo ressuscitado nos renovais para a vida eterna, multiplicai em nós os frutos do sacramento pascal e infundi em nossos corações a força do alimento que nos salva. Por Cristo nosso Senhor. Amém. O Senhor esteja convosco. Abençoe-vos Deus Todo-Poderoso, Pai, Filho e Espírito Santo. Amém. Claro que uma atenção especial às meninas e ao menino que fizeram a sua festa das bem-aventuranças e às catequistas a quem agradecemos. E aos jovens que animaram a missa também desta festa. E para todos vós, olhai, uma boa semana, que haja sol, para a alegria de todos e também para a minha festa correr bem, não é? Para a festa da Serra da Santa correr bem. E deem paz. Que o Senhor sempre vos acompanhe e vos proteja. Graças a Deus.

0: Vamos-lhe tecer a transmissão da Eucaristia Dominical em direto da Igreja Matriz de Sernache do Bom Jardim, celebrada pelo Padre Paulo Jorge Martins. Para todos, votos de um bom domingo.
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2: Então, muito boa tarde, são nesta altura 13 horas.
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2: Já de seguida atualizamos a informação local e regional.

0: Com o aproximar do dia 13 de maio, Cernasto Bom Jardim começa a receber por estes dias largas centenas de peregrinos do norte do distrito de Castelo Branco que estão a percorrer este caminho para alcançar a Cova da Iria em Fátima. Por aqui, o Salão Paroquial, o Pavilhão Esportivo, o Seminário das Missões e a sede da Associação da Calvaria são porto de abrigo para descansar umas horas. Depois de um dia em que a chuva e o vento foram companheiros nesta caminhada, o grupo Sem Fronteiras com Maria, vindos de Proença Nova, estavam a jantar no Salão Paroquial, onde já tinham recebido o apoio do grupo que ali está a prestar apoio de enfermagem a quem mais necessita. Laurinda Tavares, do que mais se queixou foi da chuva que se fez sentir durante a tarde.
1: Está a correr excelentemente bem, a pena é a chuva, não é? Um bocado dos percalços com a da chuva, isso é que tem ali, mas de resto estamos todos bem.
2: Já faz este percurso há muitos anos?
1: Já faço há 40 anos. Comecei a vir com o pai da minha colega, entretanto ele faleceu, o nosso grupo é o São Fronteiras com Maria e continuamos a vir, pronto, o grupinho, o meu compadre ali, o Arthur também, e duas pessoas também vêm cá há muitos anos, e depois vem sempre uma amiga, outra amiga, são companheiros todos de viagem.
0: Arthur Jorge já faz este caminho há mais de 20 anos. Este ano, por imprevistos, veio apenas dar apoio, já que, como diz, os viu crescer por estas estradas.
3: Apoiar esta malta, porque toda esta malta já cresceram, já vieram comigo, já os conheci de muita maneira, de muito feitio, e isto, uns anos melhores, outros anos piores, mas vamos indo como Deus quer. Muito grande, nem tem explicação. Nem tem explicação porque isto...
0: Este grupo tem-se mantido ao longo dos anos fiel a um princípio que é o de não crescer, para que todos possam ter a mesma atenção.
3: A gente é que não quer fazer o grupo maior, não queremos aumentar o grupo, senão tínhamos quase o dobro. E agora vemos ali uma média de não sei quantos, mas quantos é que estão aí, mas talvez uns 15, andar ali de semana. Pronto, entre os 12, 18, 20, por ali assim. Preciso mais assistência, é preciso tudo. E isto parte logo de um princípio que vai lá por aí acima, então a gente vai se mantendo. E a melhor coisa, todos unidos, e sempre todos, e um a puxar por todos e todos a puxarem por um.
0: Já com mais quilómetros nas pernas e mais dias a caminhar, estivemos à conversa com Marta Nabais, que partiu do Soito, no concelho do Sabugal, na passada quarta-feira. Depois de todos estes dias, o corpo começa já a dar sinais de cansaço, entre bolhas e pés inchados, as dores lombares começam a tomar conta do corpo, dizia-nos.
4: Temos um peregrino que vem com algumas dores na coluna e que lhe prende os movimentos e tem sido difícil, mas está cá connosco.
0: Marta já perdeu o conto aos anos que faz estas peregrinações. Tem a experiência de ter já feito outros caminhos.
4: Eu já perdi um bocadinho a conta do Soito a Fátima, julgo que é o quinto ano. Já fiz mais, mas do Montijo, Fátima.
2: Há diferenças?
4: Muitas, muitas. A distância e o próprio percurso é muito mais intenso do Soito.
0: Paula Fernandes vem da Covilhã e a fé há de mais uma vez levá-la à Fátima por estes caminhos. Já viu muito.
5: Primeiro dia era muito mais longo. Nós agora, de onde nós partimos era onde nós almoçávamos. Eram 62 quilómetros, o primeiro dia era muito puxado. Hoje não, é mais suave. Os caminhos também são novos, fomos alterando muita coisa. Embora este grupo nos desse sempre muito apoio, para mim o primeiro ano foi muito difícil e o Sr. Júlio levou-me 8 km rebocada pelo jipe. E eu isso nunca esqueço, para conseguir cumprir a minha promessa. Isso realmente marcou muito. Sempre tivemos apoio, mas sim, agora temos, é diferente, temos mais. Hoje, por acaso, viemos de Sertã até aqui por um caminho antigo que nós fazíamos antigamente, em que é muito melhor. Os peregrinos disseram que era muito melhor. Não tem trânsito. E só isso já é muito bom.
0: A motivação não falta e, apesar dos anos, sempre vai dizendo que, se não for a caminhar, será a apoiar os que o fazem. O que se nota nestes grupos é que a juventude está a peregrinar também. David Carriço vem da Covilhã e é um desses jovens que este ano está a percorrer estas estradas a caminho de Fátima pela primeira vez. Para quem está a fazer este percurso pela primeira vez, apesar do cansaço, está a correr bem.
6: A primeira etapa foi até uma etapa, não vou dizer simples, mas que se fez forma fácil, digamos assim. Já a segunda etapa foi uma etapa muito dura, e ontem quando chegámos ao Oleiros, que foi a zona onde ficámos, foi um processo bastante complicado de recuperação para o dia de hoje. Felizmente tive aqui um grupo fantástico que me apoiou e está a correr tudo muito bem.
0: Rubén Santos vem integrado no grupo que vem de Silvares, Fundão e Barroca do Zezer e está a fazer este percurso pela fé. E à questão do que move tantos jovens a fazer este esforço, dizia-nos que basta olhar em nosso redor.
7: Se calhar num mundo tão perdido, eu creio que ainda há jovens com uma mentalidade diferente. Eu tenho apenas 25 anos, simplesmente já um bocadinho vivido, e achei que estava na altura certa de fazer mais, de experimentar algo que realmente fosse uma experiência renovadora, porque é renovador pela experiência de elementos antigos. A chegada ao santuário renova. Uma pessoa sabe, uma pessoa vai ao santuário numa data específica e o próprio ambiente em si é um alívio. Então fazer este caminho todo com as mazelas normais de pés, de pernas, e chegar e ter aquele espírito renovador é ótimo. Não há palavras.
0: Deus Gonçalves lidera este grupo, onde vem Ruben, e foi no Seminário das Missões, em Sernaz do Bom Jardim, que antes de alimentar o corpo, depois de mais um dia, nos falou das dificuldades que teve ainda antes do início da peregrinação.
8: Este ano foi um bocadinho mais difícil, consoante as intempéries que houve. Tive que arranjar aqui umas alternativas para acolher tantos peregrinos, mas pronto, lá consegui. E consegui trazê-los na mesma. Mas foi um bocadinho, tive que arranjar novas dormidas. Eu há 20 anos que pernoito aqui no seminário e que janto no seminário, onde não vai acontecer este ano que vou pernoitar, no pavilhão. E foi a alteração que eu tive que fazer, porque eles sofreram aqui muitos estragos e tive que arranjar a alternativa para dormirmos.
0: Este ano a chuva, o vento e a trovoada fizeram-se sentir. Falou-nos do que é guiar este grupo até Fátima.
8: Apanhámos muita chuva, muita trovoada, muita pedra. Aliás, tive peregrinos que até entrarem em pânico porque têm medo, e depois fez rajadas de vento muito forte. E ainda temos na memória o temporal que aconteceu há 3 meses. E o meu medo é que eu passe numa zona de muito florestal, e o meu medo é que aquilo começasse a cair. Mas pronto, lá nos conseguimos acalmar uns aos outros. E pronto, e conseguimos chegar todos a Sernais bem.
0: Por estes caminhos até Fátima, nos próximos dias, muitos peregrinos levam até ao limite a sua fé, que se renova ano após ano e para muitos faz já parte das suas rotinas. A este esforço há ainda a juntar o apoio que sentem quando chegam ao final de mais um dia a caminhar, seja por parte da delegação da Cruz Vermelha de Castelo Branco, que este ano tem 12 elementos no terreno, seja por outros grupos que dão apoio em cuidados de enfermagem, ou como no Seminário das Missões, os que confessam as refeições daqueles que ali pernoitam ou apenas fazem a sua refeição. O Conselho de Góis tem já preparado o orçamento participativo para 2027. Este município disponibiliza um total de 50 mil euros para projetos propostos por cidadãos, 30 mil euros para o orçamento participativo jovem e 20 mil para o orçamento geral. Podem assim participar naturais, residentes, trabalhadores ou estudantes no Conselho, propondo melhorias seja para as suas ruas, bairros, freguesias ou até para todo o território. Esta iniciativa, como refere a Autarquia de Góis, é um mecanismo de cidadania ativo, permitindo que a população decida diretamente sobre uma fatia do orçamento municipal, promovendo a participação democrática, o desenvolvimento local e também o reforço do compromisso de Góis com a inclusão e a voz dos cidadãos. Quem desejar participar durante todo o mês de maio, vão decorrer sessões participativas nas 4 freguesias do Conselho, onde será possível apresentar propostas presencialmente. Alternadamente, as ideias podem ser depois submetidas diretamente na plataforma do Orçamento Participativo de Góis. Os critérios são de entre os 16 e os 35 anos. Os proponentes, as suas propostas são para o Orçamento Participativo Jovem. Acima dos 35 anos, as propostas são para o Orçamento Geral. Em ambos os casos, existe apenas a ligação ao Conselho como natural, residente, trabalhador ou até mesmo estudante, refere a Autarquia de Góis em nota à imprensa. Como está ele?
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0: Agora, quanto ao estado do tempo para hoje, vamos continuar com períodos de céu muito nublado, aguaceiros, por vezes fortes e podendo ser acompanhados de trovoada, possibilidade de queda de neve nos pontos mais altos da Serra da Estrela. O vento vai superar fraco moderado, podendo superar por vezes forte nas terras altas. Temperaturas que nas capitais de distrito deverão chegar aos 17 em Porto Alegre, Coimbra deverá registrar uma máxima de 18, Castelo Branco 19, Leiria e Santarém 20. Por cá, Pampilhosa da Serra, como é hábito, registra a máxima mais baixa, 13 graus. Depois seguem-se Oleiros, Pedrão Grande e Figueira dos Vinhos com 15, Proença Nova 16, também Penamacor, Vila de Rei, Alveiazre e Ferreira do Zezer 17, Sertã, Mação de Sertual com 18, a máxima mais alta vai registar-se em Vila Velha de Ródão com 20 graus.
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1: São 14 horas. 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
2: O Centro Ciência Viva da Floresta, em Moitas, Provença Nova, recebe a exposição Seeds of Beauty. 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As sementes, pequenas obras de arte, surgiram há 350 milhões de anos e a sua diversidade morfológica contribui para a identificação das plantas, constituem a principal estrutura para a dispersão das plantas e são fundamentais na alimentação, na agricultura, na horticultura e em conservação. Colaboram neste projeto Fátima Salles, curadora do herbário da Universidade de Coimbra, Filipe Covelo e Joaquim Santos, gestores de coleção do herbário da Universidade de Coimbra. 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
6: Ótimo domingo, saudações desportivas a partir de Cernache do Bom Jardim. Também aquela saudação especial para todos os peregrinos que vão cruzando as nossas estradas rumo a Fátima. Boa viagem, se vai na estrada, conduza com a máxima precaução. As emoções do futebol na sua rádio de todos os dias, neste domingo em 5 pontos de reportagem e relato. Campeonato de Portugal, na fase de subida, esse lutano Vitória de Cernache, na Liga CRP da Associação de Futebol de Castelo Branco, em 4 frentes. Sertanense, Sporting da Covilhã B, Atalaia do Campo, Cabeçudo, Proença Nova, Águias de Mordal e Oleiros, Dragão de São Pedro. Daqui a pouco o primeiro contacto com os campos, onde vamos ter a relato e a reportagem. Mais uma tarde recheada de emoções fortes na sua rádio preferida.

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2: Damos início a esta ronda pelos campos, onde vamos ter relato e reportagem. Senhora das Neves em Proença Nova, a equipa da casa recebe o Águias de Mordal, jogo acompanhado pelo Fernando Brinca, que se junta a nós. Muito boa tarde.
3: Muito boa tarde, Hugo Rafael, e também para todo o auditório da Rádio Incontestável. Mais uma tarde esportiva hoje aqui no Senhora das Neves, em Proença Nova, entre a equipa da casa e Águias do Mordal. O Proença Nova que se encontra em sétimo lugar com 25 pontos e o Águias do Mordal em oitavo lugar com 24 pontos. O Proença Nova vai entrar de início com Rafa, Rodrigo Ribeiro, Mael, Umar, Fred, Fábio Tavares, Ricardo Valente, Gustavo Bernardo, Rodrigo Cardoso, Rodrigo Fonseca e João Silva. Por sua vez, o Águias do Mordal vai entrar com Gonçalo, Baró, Ailton, Didier, Paulo Silva, Ruben, Afonso, Denis, Guilherme, Tejude e Dion. No banco de suplentes, Martim e Marcos. O trio de arbitragem que vai chefiar este encontro é o Sr. Ruben Miguel Nascimento, acompanhado por Rafael Silva e Ruben Ferreira. As equipas ainda se encontram a fazer o aquecimento e entramos sempre o que possível e for necessário entrar no ar.
2: Muito obrigado, Fernando Brinca. Primeiras notas bem direto do Senhora das Neves. Noutra frente, na Liga CRP, a equipa do Oleiros recebe o Pedrógão de São Pedro. Primeiras notas bem direto do Municipal de Oleiros com o Vítor Nunes. Muito boa tarde.
4: Boa tarde, Hugo. Boa tarde também a todos os ouvintes, assim como aos colegas de trabalho. Então, a constituição de várias equipas. Pelo Oleiros, número 1, Carlos Branco, 4, Caio, 5, Darcy, 9, Sapo, 10, Matinho, capitão de equipa, 11, Adi, 18, Gomes, 19, Omar, 44, Girão, 77, Vitinho, 99, Palomino. O treinador da equipa do Oleiros, Jorge Ramos, vai ter no banco de suplentes o 78, Mateus, 6, Milheiro, 7, Amessa, 8, Léo e 27, Garcia. Pelo lado do Pedrógão de São Pedro, número 24, Jota, 13, Lourenço Simões, 9, João Henriques, 10, Davidson, 11, Afonso Matias, 13, Eliã, 19, Marinho, 22, Fábio Souza, 30, Pedrinho, 79, Tiago Simão, 87, Paulinho. Pelo André Matias, treinador da equipa do Pedrógão de São Pedro, vai ter no banco o número 12, Taborda, 8, Rocha, 14, Tomás Justino, 16, Pepe, 77, Fábio Brito e 85, Tomás Galhano. São as primeiras aqui do Municipal do Oleiros, voltaremos assim que se iniciar a partida.
2: Muito obrigado, Vítor Nunes, neste domingo 10 de maio, na Liga CRP é a jornada 21, Alquens Belmonte, Sertanense, Sporting da Covilhã B, Académico do Fundão Idanhense, Adelaide do Campo Capsudo, Proença Nova, Águias de Mordal e Oleiros, Pedrógão de São Pedro. Noutra frente, agora ao encontro do Tiago Farinha, viajamos para Adelaide do Campo, primeiras notas do Adelaide do Campo Capsudo. Tiago, muito boa tarde.
5: Boa tarde, Hugo. Boa tarde também a todos os ouvintes que nos acompanham nesta tarde de domingo na Rádio Incontestável. Estamos então no campo

0: equipas, e começamos pela equipa da casa, a Taça do Campo, orientada por Filipe Moura, que hoje vai ter Rafael Martins na baliza. Depois em campo vão estar o capitão Caio, Tomás Sousa, Miranda, Diogo Dias, Lucas Moura, Natchama, Bock, Yorley, Omar Ocila e ainda Dumilde. No banco vão estar as opções Geraldes, Tomás Nunes, Eduardo Brito e Gonçalo Veríssimo. Do outro lado, a equipa que vem do Conselho da Sertã, mais propriamente da Freguesia do Caçudo, vai alinhar hoje com Daniel na baliza. Em campo vão estar Miquel, Afonso Simão, Teixeira, Mascarenhas, William Piguave, Sequeirinha, Milan, Guilherme, João Rodrigues e o capitão Samuel. No banco, Bruno Vieira, o treinador desta equipa, tem ainda Ruben, Eilino, Brito, Joaquim e Pataco. Falta apenas a terceira equipa, a equipa de arbitragem, hoje chefiada por Daniel Miguel, que vai ter como seus assistentes David Duarte e João Pereira. Numa altura em que as equipas terminam o aquecimento e recolhem aos balneários para voltar daqui a pouco para o início da partida, nós ficamos à espera, precisamente, do apito inicial.
1: Muito obrigado, Tiago Farinha. Primeiras notas desse Toledo do Campo Cabeçudo, daqui a pouco no Campeonato de Portugal, na fase de subida. Antes, passamos pelo Dr. Marcos dos Santos na Sertã. O sertanense recebe o Sporting da Covilhã B, partida acompanhada pelo Telmo Martins. Muito boa tarde.
2: Olá, boa tarde, Hugo, e a todos os ouvintes da Rádio Condestável. Como disseste, estamos no campo de jogos do Dr. Marcos dos Santos, na Sertã, onde esta tarde o líder sertanense defronta o Sport Clube Covilhã B. Para já, os 11 iniciais na baliza do sertanense: Bruno Rocha, acompanhado por Jardel, Iago, Carlos, Rodri, Paulo César, Hugo, Pucidónio, Mateus, Rebola e Sousa. No banco de suplentes estão Leandro Santos, Vilas Boas, Ítalo, Maicon, Cabasso, Engenheiro, Johnny, Balbúrdia e Alex. Técnico da equipa do Sertanense é Gonçalo Cruz. Do lado do Sport Clube da Covilhã B, Miguel Fonseca na baliza, acompanhado por Francisco, Henrique, Tiago Lemos, Telmo Monteiro, Pedro Brito, Caio, Martim Cruz, Vasco Cunha, Luís Henrique e Rui Peixoto. No banco de suplentes estão Martim, Henrique, João Silveira, Afonso Rasteiro, Afonso Geraldes, Martim Couto e o experiente guardião Igor Araújo, que terminou a carreira, ou melhor, irá terminar esta época a carreira, já terminou no que toca à equipa principal do Covilhã B, e é aqui a segunda opção hoje como suplente do guarda-redes Miguel Fonseca. Equipa treinada por Eduardo Maio. A equipa de arbitragem essa é liderada por Rodrigo Alexandre, numa tarde de chuva aqui na Sertã, a cerca de 6 minutos da hora marcada, ou seja, das 17 para o início deste sertanense Covilhã B, equipas que já regressaram aos balneários e a qualquer momento estarão a regressar também aqui ao campo para dar início entre Sertanense e Sporting da Covilhã B na 21ª e penúltima jornada da Liga CRP do Campeonato Distrital de Castelo Branco.
1: Muito obrigado, Telmo Martins. Concluímos no Campeonato de Portugal, na fase de subida, neste domingo então a jornada 3, esse Atlético da Malveira Oliveira do Hospital e o Lultano Vitória de Cernache. Agora uma longa viagem até ao sul, até Lolé, ao encontro dos Zé Carlos Reis, partida Lultano Vitória de Cernache. Muito boa tarde.
3: Viva Hugo, boa tarde também para todos aqueles que vão ouvindo o FM da Condestável, como disseste, do topo sul do país para a zona centro do país. Cá estamos nós a levar até todos aqueles que ouvem a Condestável, um pouco por todo o mundo, as emoções deste Lultano Vitória de Cernache. E eu tenho uma dúvida, se estou em Lolé, se estou em Faro, é que este estádio do Algarve é metade de um lado e outra metade do outro, e não conheço muito bem aqui as extremas, mas há de haver aqui uma situação de certeza absoluta. Ou de um lado ou do outro estarei. A verdade é que estamos aqui no estádio do Algarve, capacidade do estádio para 30 mil pessoas, mas obviamente não vai ter nem, diria, uma décima parte disso, de certeza absoluta. Mas vamos perceber daqui a pouco se há muita gente ou não para assistir a este jogo da fase de subida do Campeonato de Portugal entre estes dois primeiros classificados desta Zona Sul, no Lultano e o Vitória de Cernache. Têm ambos 4 pontos. Há a diferença de que no Lultano tem mais um golo marcado e também mais um sofrido, porque o Vitória ganhou em Oliveira do Hospital 2-1 e empatou 0-0 em casa com o Atlético da Malveira, e o Lultano ganhou 2-1 na Malveira Malveira e empatou 1-1 em Oliveira do Hospital. Na

0: 3 pontos a separar estas duas primeiras equipas das duas últimas. Fecha aqui a primeira volta também desta a fase de subida do Campeonato de Portugal. E olhamos para as constituições das equipas e digo-vos desde já que o Vitória praticamente tem a mesma equipa da semana passada. Há aqui apenas uma mexida. Ficou Samir Banjai no banco de suplentes, entra para o seu lugar Diego Tavares, que já cumpriu o castigo e, portanto, hoje já pode jogar a titular. Mas avançamos para então as três equipas. A de arbitragem é chefiada por João Reis, do Conselho de Arbitragem da Associação de Futebol da Madeira. Tem como auxiliares Vitor Pinto e Lourenço Gouveia. O quarto árbitro é José Salema. O Loutano, que tem vários jogadores conhecidos da região. Aliás, há um jogador que está aqui no Loutano, no banco de suplentes hoje, que já representou a Vitória de Serrache esta época, e a Xavi vai alinhar então com Marcão na baliza, depois Carlos Júnior, Tiago Correia, que já representou o Águias Bradal e o Sertanense, Sander Ramírez, Shema James, Leandro Ferreira, que já representou o Benfica e Castelo Branco, Guilherme Campos, que já representou do Oleiros e o Benfica e Castelo Branco, Nuno Martelo, Tomás, Tiago Cavadas e Alves Mendes. No banco estão Gustavo Dares, ainda Rodrigo Vilela, Daniel Paulino, Lucas Vandergak, Diogo Machado, Tiago Souza, Adair Camdala, também Daniel Xavier, ou seja, Xavi, que já representou, como disse, o Vitória de Serrache, e Jair Brito. O técnico é Miguel Valença, técnico que normalmente tem sempre boas equipas, as suas equipas espelham sempre um bom futebol e que tem tido algum êxito desde que abraçou o projeto de treinador depois de ter sido guarda-redes com a carreira como futebolista. Já o Vitória de Serrache, treinado por Nathan Costa, que vem de uma subida o ano passado, que este ano quer subir outra vez. No ano passado fez o campeonato sem derrotas, este ano já teve duas, ou três, aliás, até, com o Oliveira ao final, com o Peniche e também na última jornada da primeira fase do Carnaval. Mas que foi primeiro classificado destacado na Série C do Campeonato de Portugal. Como já disse, a linha praticamente com o mesmo 11 da semana passada. João Lucas. Pá, pá, pá, pá.
1: De grande qualidade.
0: Pronto, é estar evitado. João Lucas, diz eu, no Vitória. Depois, Miguel Rosário, Roberto Embalo, Mauro Santos, Henrique Cavalcante, Bruno Paula, Diego Tavares, André Guedes, Edgar Moura, André Dias e Juan Muriel. No banco estão Artur Barros, Leonardo Neves, Samir Banjai, Rivaldo Lopes, Átila Fontinha, Kevin Ibuka, Ekanga, ainda João Pistelli e Rodrigo Delgado. Há um minuto de silêncio, vamos respeitar.
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3: Já regressamos ao contacto com o José Carlos Raios. Para já, pergunto ao João Farinha se perspectiva o início do jogo, se as equipas estão perfiladas para o apito inicial. A mesma pergunta para o Tiago Farinha.
4: Na tabela do campo ainda não se joga, está nessa altura o árbitro e também os capitães da equipa na saída dos balneários, mas ainda não se joga na tabela do campo.
3: E em Provença Nova, Fernando Brinca?
5: Estão as três equipas a entrar no relvado neste momento, portanto aguarda-se o perfilar das três equipas e o começo do jogo.
3: Daqui a pouco então o apito inicial, José Carlos Reis.
0: Minuto de silêncio efetuado em memória de um ex-presidente do Loutano que faleceu e, portanto, foi cumprido aqui um minuto de silêncio no estádio do Algarve. Estava aqui a conversa com um colega que já me disse: deste lado, onde nós estamos, é Lolé. Do meio do campo, por outro lado, já é Fares. Poxa, porque não conhecia a extrema concretamente. Portanto, estamos no Conselho de Lolé. Está quase a começar o jogo no Estádio do Algarve, aquele que se diz ser o maior estádio de eventos no Algarve. É assim que se diz ali. este estádio que foi criado para o Euro 2004, que é muito pouco utilizado, é utilizado pelo Oltano e pouco mais, e a seleção de Gibraltar também vai utilizando aqui, mas está quase tudo pronto para o pontapé de saída. Já para o pontapé de saída nos outros jogos ou não? Telmo.
6: Olha, Zé Carlos, aqui está a decidir-se quem é que vai começar com a bola, mas entretanto, a qualquer momento, terá início a partida entre o Sertanense e o Covilhã B.
0: Essa fase já passámos aqui, é o Loltano que vai começar a jogar. E, Tiago?
4: Por aqui ainda não há sinal das equipas nem dos árbitros.
0: Ah é, os ficas de castigo. Rola a bola no estádio do Algarve. Primeiros a tocar o avançado do Loltano e depois o guardião Marcão, que bateu de imediato para a área do Vitória. Está fora a bola, ponta a pé de baliza para a Vitória Serrache. Já jogo o Fernando Brinca.
5: Ainda não. As equipas já perfilaram. Os árbitros estão ali a confrontarem-se os três. A bola vai se dirigir para o centro do relvado. Fotografias à equipa do Águias do Mordal.
0: O senhor okay, vai demorar.
5: A bola para o centro do terreno e a todo momento vai começar o jogo.
0: Muito bem. Vítor, já joga em Oleiros?
7: Aqui mais 10 segundos para começar a partida.
0: Muito bem, hoje estou mais longe, mas fui o primeiro a ter bola. Está a redondinha fora das quatro linhas de arremesso, já para a formação que viajou desde Serracho do Bom Jardim. Vai ser Guedes, vai fazer o arremesso, arremessou.
7: Início da partida aqui em Oleiros, Oleiros 0, Pedragão 0. Também de salientar as despedidas hoje de Santelina, que abandona os treinos de jogo. Hoje foi a despedida dele aqui em Oleiros, foi homenageado. Até já.
0: Alan Santolini, que curiosamente veio para Portugal para jogar no grupo desportivo Vitória de Serrache. Foi ali que se estreou no futebol português já há vários anos. Hoje então a deixar, a fazer a despedida, ou no final desta época, a fazer a despedida do jogador de futebol. Está a bola fora das quatro linhas outra vez, já arremessa agora para a formação de... Aliás, há uma falta lá do outro lado. Livre para a equipa de Lolé, lado direito. Bola batida à direita aqui, já para o lado esquerdo. É Alves Mendes que recebe, não consegue. Morpes de Santos Guilherme importuná-lo. Ganha-lhe a bola, põe fora, arremessou para a formação da casa. Vai ali já para o lançamento Elvis Mendes, bem mais longe do que o sítio onde foi medida a bola. Jogou na frente, escorregou ali, Ramirez, ali o homem da formação, Gira James, a escorregar. Ficou a Vitória com bola ali com André Dias, já deixa atrás para o Muriel, o colombiano bate na frente, à procura da velocidade, Rui Cavalcante vai aparecer primeiro o homem. Atenção, mal corte ali do homem do Loltano. Ainda vai a Rui Cavalcante tentar ficar com bola, põe fora a bola o homem do Loltano, é arremesso também, vi. Arremesso para a Vitória.
6: Olha, Zé Carlos.
0: Foi Elvis, sim?
6: Começa o Sertanense com o Vilhamé.
0: Tens um bocadinho de ganha mais do microfone ou então na tua linha que estoura-me aqui os tempos todos. Lá está ali a bola já, a Irmã Muriel.
5: Começou a partida no Ciro das Neves.
0: E o golo!
8: Sertanense! Logo ali aos 30 segundos de jogo, muito bem, Carlos Silva a aparecer e a fazer o 1-0. Neste momento, como eu dizia, 30, pouco mais de 30 segundos de jogo. Sertanense 1, gol de Carlos Silva, Covilhã B 0.
0: Pode gerar a perigo no estádio do Algarve, livre para a equipa da Vitória, muito longe, é certo, mas estas bolas de Bruno Paulo normalmente levam perigo. Bola quase encostada à linha lateral ali, uma mini barreira formada já relativamente perto do bico da grande área. Lá à direita, maneira como ataca o Vitória, Nuno, aliás, Bruno Paulo para o pontapé cruzado, pega a bola, vai sair do cabeceamento, tirou o homem do Loltano, carrega ainda outra vez, ali Guedes, cruzamento, bola na área, Henrique Cavalcante, desvia, fora de jogo. Fora de jogo, assinalado em Henrique Cavalcante, pontapé livre para o Loltano na sua grande área. Estamos no estádio do Algarve, a acompanhar este Loltano Vitória Serrache. É fase de subida do Campeonato de Portugal, já sabe que hoje não fica nada decidido no Campeonato Distrital de Castelo Branco. O processo entre Sertanense, o processo de habilidade a decorrer, ou o processo a decorrer, depois daquela situação no jogo Sertanense-Alquijas, semana passada, não trouxe novidades e, portanto, obviamente, seja que resultado for, dificilmente haverá um vencedor, porque ninguém se acreditará que o Belmonte hoje ganha alguém, acho eu. Mas eu já vi tudo na bola. Mas Se for, nós vamos estar atentos também para perceber como vai a marcha do marcador. Também como não acredito de maneira nenhuma com alguém está a sair do jogo com o Belmonte, e portanto será dificilmente que feita a festa hoje no Sertanense, mas é uma questão de tempo também, digo eu, já que o Sertanense tem 4 pontos de avanço. Mas voltamos ao Campeonato de Portugal. A bola a ser jogada agora dentro da área do Loutano, ali com o Marcão, joga aqui para a esquerda, encontra já Elvis Mendes, já a receber aqui o lateral esquerdo da formação Algarvia, deixou ali atrás para Tiago Cavadas, a receber, entregar ali ao meio para Tiago Correia, Tiago Correia mais à direita, já ali a bola para Carlos Júnior, lá vai o brasileiro avançando, dobrou a linha divisória, joga ali a tabelinha com o companheiro sobre o lado direito, era o Nuno Martelo, outra vez para Júnior, primeiro apareceu ali aliás, Bruno Paula pôr a bola fora, arremesso para a formação de Lolé, para o Loutano, lá está a bola lançada, tira o Edgar Moura, central esquerdo hoje de novo na formação vitoriana, vai ali jogar, tentava jogar na frente, não conseguiu, sai agora pontapé, rolado do homem do Loutano, a bola sai pela linha de cabeceira, dá ponta a pé da baliza para a vitória, Serras. Há um homem do Loutano caído dentro do relvado. E Tiago, já joga na Atalaia ou não? Não disseste nada?
4: Ainda não, eu estou mesmo de castigo, o jogo está prestes a começar, os jogadores estão agora a perfilar-se no relvado, o início deve estar a qualquer momento.
0: Chove ou não chove? Não, ainda não, pois não.
4: Por aqui ainda não, mas o tempo hoje tem estado entre o sol e a chuva, portanto, estamos a aproveitar o sol porque a chuva deve estar a chegar.
0: E essa cabe de aparecer para o Vinci a ter chuva. Lá está a equipa de Vitória, ali excelente, Roberto e bola, lá está Mauro Santos, já de bola na direita, aqui já para Juan Muriel, o colombiano, olha para o ataque, vai fugir agora ao meio, atenção, pode bater a bola na frente, vai para o chão, ser puxado, e grande jogada Roberto, de Juan Muriel a ser puxado. Parece-me a mim que falta apenas a ação disciplinar, porque Elvis Mendes foi atrás de Juan Muriel a puxar. Devia agir disciplinarmente, na minha opinião, o árbitro da partida. Vai só dizer ali que não há mais daquilo. Mas devia haver ação disciplinar, porque houve a única intenção que Elvis teve, foi mesmo parar o jogador da Vitória.
4: Ali já a bola joga na Atalaia, 30 segundos de jogo, Atalaia do campo zero, campo tudo zero.
0: É o Vitória que tem bola ali com o André Guedes, joga no meio ali para Bruno Paula, lá está o capitão, o brasileiro Bruno Paula, olha, joga na frente, tira ali primeiro, ali o homem da formação Algarvia, sobra a bola ali para o lado direito para Martelo, tenta passar ali sobre o adversário, não consegue recuperar a equipa da Vitória, passa a bola, Guedes deixou atrás ali para o centralão, Miguel Rosário, entregou para Mauro Santos, depois atrás, já estava já à direita, já ali para Juan Muriel, arranca o colombiano, fez paragem agora, parou no stop, tirou ali a bola agora para Henrique Valcante, joga na frente, Tiago Cavadas foi fora, não consegue ainda recuperar a equipa de Vitória, excelente de André Dias, deixou ali para Juan Muriel, adormeceu o colombiano, perdeu a bola ali já para Leandro Ferreira, tenta bater na frente, corta ali o homem do Vitória, má recepção ali também de James, a bola vai para fora do Vitória de Serras. Arremesso para a formação vitoriana com a Juan Muriel a lançar a bola já na peitaça ali, Diaco Tavares joga ali o português ali para Edgar Moura, recebe o Xérico Costa, mas ao lado de Canhoto encontrou já André Guedes, recebe Guedes e joga atrás ali para Moura, Edgar a receber a bola da saída do seu meio campo, entrega já ali a rondinha para Miguel Rosário, bola outra vez para a esquerda para Edgar, lá vem Edgar Moura, até joga agora o meio ali para André Dias, grande para menor, bola na grande roda ali para Mauro Santos, manda brinco na direita, Juan Muriel lá vai o colombiano, parou agora para ir para o cruzamento, a bola saiu de anda para as mãos do Marcão. Seu enrolada pingou nas mãos do Marcão. Fica com a bola o guardião do Loutano. Lá está ali a bola para ser jogada. Tiago Cavadas já dá ali já para Elvis. Elvis... olha na frente, bate lá, procura de Chima James, mas primeiro Miguel Rosário, cal confusão qualquer, bola na bancada, lançamento para o Loutano. Arremesso para ser efetuado ali já por intermédio de Elvis Mendes. Também ele calmamente, caminhando para o sítio onde vai ser a resposta à bola, põe ali a bola atrás, ali para Tiago Cavadas. Joga à direita ali para dentro do grande circo para Tiago Correia. Mais à direita ali já para o brasileiro Carlos Júnior. Parou ali Carlos Júnior. Volta a bola atrás ali para Tiago Correia. Jogador que já representou o Sertanense também o Águias do Bradal. Agora para Cavadas. Outra vez lá atrás. A bola até Marcão. Guardião da formação Algarvia. Ali a bola já dali para Cabo Júnior. Bate na frente ali para James. Tira um homem do Vitória. Bola pertencida-se à formação. Ficou com a ideia o árbitro inicialmente que era do Vitória de Serrache. O assistente apontou para o Loltano e o árbitro seguiu com a ideia. Pronto, com a ideia do assistente. Bola já ali para James. Chama James sempre a ganhar. Recupera o Vitória. Bruno Paula. Ali Guedes. Bola na frente à procura ali de Henrique Cavalcante. Mas primeiro, até acabada, chegou com a bola de gol ali para Elvis. Joga aqui do lado canhoto. A bola já ainda para Leandro Ferreira. Lá está o homem que já representou o Benfica. E aqui está para a bola na frente. Ali para a velocidade de Elvis. Excelente Diego Tavares a proteger a bola e agora a ser mesmo puxado livre pela Vitória na sua grande área. Ponta para livre para a Vitória, Serrache, muito bem o miúdo Diego Tavares a proteger a bola, a ganhar ali o jogador emprestado pelo Tondela, ao Vitória Serrache a ganhar posição, a marcar ali presença e a ficar com posse de bola para a Vitória na sua grande área. Lá está João Lucas, guardião brasileiro da equipa vitoriana, bateu curto ali para Diego, Diego já para Juan Muriel, arranca para aí fora Juan Muriel, levanta a bola, jogou com o braço e também viu, o árbitro é que não sei porquê, mas não viu. E a bola vai para a equipa do Loltano, mas para fora. Mas a verdade é que o camisola 8, César Ramírez, ali jogou a bola com a coxa e depois abriu ligeiramente o braço para que ela não fugisse. Não percebo porque é que o árbitro não assinalou. Lá está João Lucas, bateu o curto ali já para Miguel Rosário. Levanta a bola Miguel Rosário, a bola passa ali para a cabeça de Elvis. Tenta jogar no meio, recupera a Vitória. Bruno Paulo, lá está ele, já a levar ali um toque, consegue entregar a bola na frente de Henrique Cavalcante, primeiro que acabadas a tirar ali a bola ao meio ali, a ser jogada por intermédio de Elvis, depois joga ali para o camisola 21, Guilherme Campos. Lá está o meio que já apresentou o Lentes, o Benfica, que está a branco, bola agora para dentro ali, já vem até Nuno Martelo avança, passa ali, de novo a bola para Carlos Júnior, vai para o cruzamento, bate! Tiro ali a segunda bola a Diego Tavares e vai a bola para fora, pertence ao Vitória de Serrache.
5: José Carlos, gol no Senhor das Neves e para o Águias do Mordal. Jogada desenvolvida pelo lado esquerdo do ataque do Águias, cruzamento para a pequena área e aparece camisa 30 de Jude. Jude a empurrar sem grande dificuldade para o fundo da baliza. 9 minutos do primeiro tempo, Proença Nova 0, Águias do Mordal 1.
0: Aqui há 0, mas estamos no estádio do Algarve. A Vitória tenta ir para a frente, primeiro aparece ali Carlos Júnior a recuperar para a formação do Lolei, outra vez Guedes a recuperar a bola, mas ela ficou presa e Carlos Júnior recuperou outra vez, deixou ali para Tiago Correia, joga aqui para a esquerda, encontra já Elvis Mendes, recebe ali o brasileiro, deixa atrás a bola ali para o português de Acabadas, vai jogar agora para a direita ali para Carlos Júnior, recebe o Carlos Júnior, faz com o passo de espera, joga na frente ali à procura de um companheiro primeiro ali que era Sander Ramírez, mas depois primeiro o Edu Vitória a recuperar a bola, agora Dias adormeceu, perdeu a bola, Guilherme Campos joga ali para um companheiro, bola sobre a direita, vai ali ser mal o cruzamento, a bola sai claramente devagarinho até uma zona onde está apenas o guardião João Lucas. Bate curto o João Lucas, está em muito som do outro estádio. Lá está a bola já para Diego Tavares, vai deixar a bola para a esquerda, para o bico da sua grande área, ali a redondinha para no pé direito de Edgar Moura, que deixa atrás para João Lucas. Lá está o guardião brasileiro, vitoriano, na minha opinião, vai ter um grande futuro pela frente, vai ser um guardião que dentro de muito poucos anos vai estar ali no patamar elevado do futebol. Lá está, grande jogada, Juan Muriel, lá a bola à esquerda, Guedes recebe, pode ir para um para um, não, prefere jogar curto ali para Mauro Santos, outra vez ali para Guedes, deixa a bola ali atrás para Edgar Moura, em cima da linha divisória, lado esquerdo, bola ali ao meio para André Dias, deixa a bola atrás, o Loltano a baixar as linhas, ali a bola já para Miguel Rosário a recuperar para a Vitória, ali o toque do homem do Loltano, vai sair o passe agora de... já vamos à informação, atenção, Dias, olha a Vitória, pode jogar Dias na esquerda, tem Guedes sozinho, vai para lá a bola, sai curta, Guedes ainda lá vai conseguir, vai a bola para Mauro Santos, outra vez o passe ali do lado esquerdo, Bruno Paula conserta a bola, estamos em muito som do outro campo, Hugo, estou a ouvir melhor o outro campo do que me estou a ouvir a mim, lá está ali a bola, ali cruzamento. Canto vai dar canto para a Vitória de Serrache. Canto para a Vitória de Serrache. Há uma informação sobre rápida, avançamos, senão vamos primeiro ao canto.
3: Vamos ao encontro do Vítor Nunes com a alteração de marcador.
7: A verdade, o golo aqui em Oleiros, bola perdida pela equipa do Oleiros no seu meio-campo, a Leão avançar no treino, ainda de fora da área, com um excelente remate, a fazer um excelente golo. Então, agora com 14 minutos de jogo, Oleiros 0, Pedrógão 1.
0: A seguir ao canto, vamos fazer a ronda de tempos e resultados. Já sabemos que o Leiros, o Pedrógão, está a ganhar por um 0 aqui a canto. Vai Bruno Paulo bater a bola, pega no meio da área. Cabeceamento, corta o homem do Loutano. Ainda carrega Juan Muriel, outra vez a bola na equipa de Vitória, escorregou o Loutano. O Muriel conseguiu se levantar e drogou para Mauro Santos. Mauro Santos chegou para Juan Muriel. Lá vai o colombiano, atenção, pode ser perigoso. Já cruzou, corta Guilherme Campos. Bola para fora, lançamento para a Vitória de Serracho. Lançamento para a Vitória de Cernache, lá direito, da maneira como ataca a formação orientada por Nathaniel Costa. Nathan Costa. Lá está Gabriel com a bola nas mãos. Bola ali ao meio para Bruno Paulo, tenta receber, entregou ali para Dias. Dias joga para a esquerda, a bola vai com muita força, ainda lá vai Guedes tentar ficar com ela dentro das quatro linhas, consegue, vai no 1-1 com o adversário, já conseguiu Guedes cruzar, a bola sai rolada, tira Guilherme Campos ali, quase que a funcionar como terceiro central. Bola lá para a frente para James, não consegue dominar bem a bola, vai ali o homem da Vitória, estorvá-lo, rouba-lhe mesmo a bola, o jogador vitoriano, segue a bola, e não vamos fazer assim, não vamos fazer ronda tão depressa. Olha o Vitória, pode ir para o ataque, perdeu a bola Bruno Paulo, agora sim, aparentemente passou o perigo, digo, estamos com 15 minutos de primeira parte no estádio do Algarve. O placar continua a registrar e a justificar, diga-se. Loutano 0, Vitória Serrache também 0. E na Sertã, Telmo Bardes.
9: Estamos com 13 minutos e meio. Mantém-se Sertanense 1, Covilhã B 0.
0: Frandrinca, em Provença, Nova.
5: 14 minutos do primeiro tempo. Provença Nova 0, Águias do Mordal 1.
0: Tiago Farinha, na Atalaia do Campo.
10: Na Atalaia estamos a chegar agora aos 10 minutos de jogo. Mantém-se o Atalaia do Campo 0, Caputo também 0.
0: Muito bem, ainda há pouco fomos ao Leiros, não justifica a voltar. Sabemos que há um 0 para o Pedrógão. Passamos para o estúdio.
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0: Ficamos nos próximos minutos. Antes, deixa-me esta bola, vai pegar na área do Vitória, tira ali, tenta tirar o homem do Vitória, sai o corte, João Lucas vai sair ali, a soco, e põe a bola fora, mas o lançamento pertence à equipa do Loutano. Estava eu, vamos então a seguir então com as emoções do do jogo na Sertã. Dão Martins.
9: Aqui está o guardião do Sertanense com a bola. Aí está Bruno Rocha a meter aqui para a esquerda para Posidónio. Atrasa para Jardel. Jardel um pouco mais para a frente para o companheiro de equipa. Ganha lançamento a equipa da Sertã. Mas o árbitro entende que é ao contrário. Portanto, lançamento para o Sporting da Covilhã B. Está aqui deste lado o número 2, Francisco, para fazer o lançamento para a equipa visitante. 30 segundos por uma bola a zero. Podes informar-o.
3: E temos nova alteração de marcadores no Municipal de Oleiros. Vítor Nunes.
7: É verdade, contra-ataque da equipa do Pedrógão, centro de João de Davidson e João Henriques não foi à vontade, foi à vontadinha a cabecear para a baliza do Carlos Branco. Agora com 18 minutos de jogo, Oleiros 0, Pedrógão 2.
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9: Esta equipa do Covilhã B a tentar fazer aqui uma situação de perigo. Francisco, número 2, aqui a vir cruzar. Rasteiro ali a cortar Posidónio para a frente. A bola está perto de chegar a Hugo Figueiredo, mas corta ali a defensiva. Ainda a ficar na posse do Covilhã B. Francisco para fazer o lançamento. Gonçalo Cruz a dar indicação aos seus jogadores para acordarem. E à falta foi puxado o número 8, Paulo César. Livre no meio campo defensivo da equipa do Sertanense. É livre para ser efetuado por Pucidónio, já efetuado para Paulo César. Aí está o centrocampista a meter para o central Mateus. O brasileiro a atrasar aqui para Jardel. De central para central, lá vem Jardel. Para frente para o companheiro de equipa, que é Hugo Figueiredo. Agora para Carlos Silva, o autor do golo aos 30 segundos de jogo. Lá vem Carlos Silva, o que é que vai fazer? Um passo aqui para a esquerda, muito bem para o companheiro de equipa, que é Sousa. Tenta desenvencilhar-se ali da defensiva, a corte. Ainda a tentar Sousa, mas ganha lançamento a equipa do Sporting da Covilhã. Podes informar novamente.
3: E temos dupla alteração de marcador. Começamos no Trigueiros de Aragão, marcou o Alcains, vence por 1-0 o Belmonte, e de novo ao encontro do Vítor Nunes, creio que com mais um golo nesse Oleiros para o São Pedro.
7: É verdade, bola ao centro e o Oleiros pelo lado esquerdo do seu ataque foi o número 11 Adi, com um excelente remate, mas o Jota podia ter ficado mal na fotografia. Acho que podia ter feito mais para evitar o golo, mas pronto, o conta, a bola entrou, e agora com 20 minutos de jogo, o Leiros 1, Pedro Aguão 2.
3: No Campeonato de Portugal, nesta fase de subida, então, nesta jornada 3, noutra frente, nesta altura, Malveira 0, Oliveira do Hospital 0.
0: Deixa-me brincar um bocadinho, o Vítor Nunes está com o apetite de ver golos, é igual à semana passada, foram 6-5.
3: Vamos ter uma festa.
0: Então, pouco tempo já vai 2-1, vamos abrir o que é que isto está. Telmo, antes vamos aqui só fazer a compasso de espera, mais um canto para a vitória de Sernache, mas Guilherme Campos estava caído, mas já se levantou, o jogador que já representou o Leiros, curiosamente, e também o Benfica, que está branco, está bem, já o jogador, o médio defensivo da formação do Olé. Canto para Dias, ou Bruno Paulo a bater, acredito que seja André Dias. Não, a Bruno Paulo bateu, a Dias bateu curto para Bruno Paulo, vai para o cruzamento para a esquerda, a bola na área, insiste a Miguel Rosário para o remate, surge o quarto ali de qualquer maneira do homem do Loltano, passou o perigo, seguimos a acertar mais um pouquinho.
9: Aqui na Sertéia, lançamento para a equipa do Covilhambé, ali já para lá da linha de meio campo, do lado esquerdo do ataque da equipa do Covilhambé é para Vasco Cunha. Aí está o número 21, Vasco Cunha, a lançar ali para o companheiro de equipa, que é Caio. O Caio tenta procurar Vasco Cunha, não estava lá, mas ainda a conseguir ganhar lançamento, porque a bola bateu ali no homem do Sertanense. Mais ou menos no mesmo sítio, o lançamento do lado esquerdo do ataque da equipa do Covilhambé. Recordo que aos 30 segundos, Carlos Silva fez o golo que vai valendo para já aqui esta desigualdade no marcador. Aí está a bola agora aqui do lado direito, tenta chegar o homem do Covilhambé, não consegue, foi muita força e é lançamento para lá da linha de meio campo para a equipa do Sertanense. É o capitão Pucidónio para fazer este lançamento aqui do lado esquerdo junto ao banco de suplentes da equipa adversária, já efetuado. Paulo César está no meio campo, o centrocampista do Sertanense, vai ali passando o pé pela bola, mete para Pucidónio aqui para a esquerda, traz-a para Jardel. O central tem o companheiro do centro de defesa do outro lado sozinho, prefere aqui devolver a Pucidónio, um pouco arriscado, a bola ainda bateu ali no homem do Covilhambé. Gonçalo Cruz pede aos jogadores para se movimentarem mais rápido, a bola vai lá para a frente a tentar o Hugo Figueiredo. Aí está o 21 do Sertanense a sofrer falta, diz o árbitro, é livre para a equipa do Sertanense, do lado esquerdo do ataque. Livre-se que vai ser batido, parece-me, pelo Rebola. Fica lá também Sousa. Vamos ver quem é que vai fazer o batimento deste livre, se Rebola ou se Sousa. Estão lá os dois. Entretanto, fica tudo para lá da linha de meio campo. Apenas o guardião do Sertanense fica atrás. Paulo César é o homem mais recuado ali junto à linha. Vai ser batido. Vamos ver se o pé esquerdo de Rebola ou direito de Sousa, é mesmo o direito de Sousa para dentro da área. Aí está, cai Jardel na área, o árbitro diz que não há nada e não desequilibrou-se. Depois a cabecear o companheiro de equipa por cima e aponta a pé de baliza. 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
3: Ao encontro do Vítor Nunes, hoje com a continuação da festa dos golos, mas desta vez no Municipal de Oleiros.
7: É verdade, depois do jogo do Estreito Oleiros, hoje aqui Oleiros Pedrógão, e já empatou a equipa do Oleiros. Excelente lance na área de Palomini, a encontrar o número 19, Omar, isolado frente ao guarda-redes, e a 9 para o ar para fazer o empate. Então agora com 23 minutos de jogo, Oleiros 2, Pedrógão 2.
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9: aqui na Sertanha, pontapé de canto para a equipa do Sertanense, lado esquerdo do ataque. Aí está, é difícil ver porque está aqui o jogador posicionado para marcar o canto, está mesmo aqui de frente um poste, já efetuado, o Jardel cabeceou, mas mal a bola passa ao lado, é pontapé de baliza para a equipa do Sporting da Covilhã. Pontapé de baliza para Miguel Fonseca, o jovem da Covilhã, aqui a assumir a titularidade, entretanto, sem grande pressa. Aí está Miguel Fonseca, prepara-se para fazer o batimento, agora sim, batimento longo, mas parece que lhe correu mal, ainda assim a ter sorte ali, a ficar com a bola. Vasco Cunha tenta passar para Caio, Caio tenta procurar alguém, é para Vasco Cunha, está Caio, tenta desenvencilhar-se, há corte, mas ainda a ficar o Covilhã B com a bola, a meter aqui para trás para Francisco, aí está Francisco a tentar procurar alguém na frente, não consegue, vai parar a Posidónio. É o Sertanense que tem a bola, Posidónio para o meio campo, já para trás para Jardel, aí está o central Jardel, mete aqui para a esquerda, não, agora sim, para o companheiro de equipa que é Sousa, aí está Sousa, atrasa para Posidónio, Posidónio tenta encontrar alguém na frente, a bola tentada para Hugo Figueiredo, ainda a cortar ali, consegue Rodri apanhar a bola, atrasa para o central Jardel, aí está o Sertanense com Jardel, Jardel agora para a direita para o companheiro de equipa do centro da defesa que é Mateus, lá vai Mateus calmamente ali a parar a bola, mete para o centro do campo para Paulo César que já lhe devolveu a bola, novamente Mateus, sem grande pressa, é a forma de jogar deste brasileiro do Sertanense, aqui para a esquerda para Posidónio, lá vai Posidónio para Carlos Silva, que agora recua, ele que hoje não está bem como avançado, está mais como segundo avançado, aqui a perder a bola a equipa da Sertã, lá vai Vasco Cunha a tentar, consegue recuperar o Sertanense, é o capitão da equipa Posidónio quem fica com a bola e o árbitro entretanto manda para o jogo, porque fica ali um homem do Sertanense no chão a queixar-se, estou a tentar perceber quem é, parece-me Hugo Figueiredo, o 21. Entretanto, vai ter que receber assistência o jogador do Sertanense. Recordo, estamos com 23, quase 24 minutos de jogo. O Sertanense vai vencendo por uma bola a zero. Marcou Carlos Silva aos 30 segundos de jogo. Está ali, entretanto, o Hugo Figueiredo a receber assistência. No,
0: então, confirmamos sempre o resultado.
9: Estamos com 24 minutos, Sertanense 1, Covilhã B 0.
0: Aqui é no Algarve Amarelo para Henrique Valcante. Livre para a formação do Loltano, meio do meio campo defendido pelo Vitória Sernaz. Tem resultado em Proença, Fernando Brinca.
5: 24 minutos do primeiro tempo e o resultado mantém-se. Proença Nova 0, Águias do Mouradal 1.
0: Agora Tiago Correia claramente a fazer-se à falta, deitou-se, projetou-se claramente o jogador, defesa central do Loltano, projetou-se para o chão, o árbitro estava a ver bem, disse logo que não havia nada, podia ter até agido disciplinarmente, é que Tiago Correia ainda a bola lá não estava, já estava a tirar-se para o chão, é simples. Bem, tem resultado Tiago Farinha?
10: Na Adalha do Campo estamos neste minuto com 21 minutos de jogo e mantém-se o Atalaia 0, Cabezudo também 0.
0: Muito bem, no Algarve, em Lolé, 27 minutos, primeira parte, 0 Loltano, 0 Vitória Sernaz. Hugo.
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3: No Trigueiros de Aragão mantém-se esse Alcães 1, Belmonte 0. No Campeonato de Portugal continua também em branco a Malveira, Oliveira do Hospital.
0: Um pouquinho na Atalaia, depois voltamos para aqui.
10: Nesta altura sai o Cabezudo com a bola já nos pés de Afonso Simão. Lança em profundidade, era na direção de William Corta, os homens da Atalaia. Sobra a bola novamente recuperada pelos homens do Cabezudo, é Milan, mas há falta sobre Sequeira, cometida por pelo número 4, Bock, diz o árbitro da partida. É livre já dentro do grande círculo, está o capitão hoje da equipa, Samuel, para bater. Tem jogadores em desmarcação, mas a bola vai mesmo tudo à esquerda para Teixeira. Teixeira já para a linha de meio campo, passa por um adversário, sofre falta, vai para o chão e há aqui falta para a equipa do Cabezudo. Teixeira que conseguiu desviar a bola do adversário, acaba por sofrer um toque no pé, cai e o árbitro da partida bem marca falta. Vai ser lance perigoso para a baliza da Atalaia, uma vez que sobem à área, as torres do Cabezudo centrais sobem à área adversária. Vai ser Milan a marcar este livre.
4: O árbitro vê se está tudo bem dentro da grande área, dá autorização. Milan vai partir para a bola, vai ser bola bobeada para a grande área.
0: É penalti! É penalti para a Vitória de Cernache. Tiago Correia já ia aguardar a bola, escorregou, esticou o braço. É a grande penalidade, não deixa dúvidas, a favorecer o Vitória de Cernache. Ainda tinha o microfone fechado, já estava a dizer que era penalti e o árbitro parece que me ouviu, apitou de imediato. A Correia vai a fazer o corte, escorrega, não consegue cortar o esférico e depois, com o braço esticado, acaba por desviar a bola e não há dúvidas. Nesta distância não me deixa dúvidas, apenas só mesmo até a Correia que tentou se justificar ali perante o árbitro da partida, mas não há justificação possível para uma situação destas. O que vamos perceber é se Henrique Cavalcante vai marcar ou é Bruno Paula. Parece-me que é Bruno Paula. Normalmente é o capitão, o brasileiro, Henrique também é brasileiro, mas normalmente é Bruno Paula que bate estes lances. Bola parada entre os postes. Um homem que veio há três épocas atrás, ou melhor, que está na terceira época em Laleva e do Brasil para representar o Voltano. Bruno Paula tem a bola na marca da grande penalidade, marca o estádio dos postes. Atenção, Bruno Paula, vai arrancar para a bola. Ainda não arrancou, apita o árbitro. Bruno Paula arranca, tira, gol! Marcou Bruno Paula, é de penalti, está lá dentro. Bruno Paula atirou, marcou, caiu para um lado, a bola pingou no outro. Está feito o primeiro da partida na meia hora do jogo. Agora, Loltano 0, Vitória de Cernache 1. Marcou Loltano, marcou a Bruno Paula de penalti.
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0: Já conseguimos?
4: Já está lá, estamos então nesta altura com cerca de 26 minutos de jogo. É agora.
15: Há golo no Senhor das Neves. Jogada de envolvimento ligeiramente do lado esquerdo do ataque do Águias do Mardal. A bola é interessada para o corredor central. Alguma confusão. Dois ressaltos de bola. E um dos ressaltos vai para Ruben. Camisa 10, que sem grande dificuldade empurrou para o fundo da baliza. Está assim feito o segundo golo para o Águias do Mardal. 30 minutos do primeiro tempo. Proença Nova 0. Águias do Mardal 2.
0: Olá, Tiago.
4: Nesta altura, então, na Atalaia e recuperando o tempo de jogo, 27 minutos de jogo, sai a Atalaia do campo, a bola lançada em posição para Domingo na direção de Yorley, corta Afonso e ganha a bola William, a bola já nos pés de Mascarenhas, joga para Teixeira, passa pelo adversário, tem já a fugir João Rodrigues, é para lá que vai a bola. Mas vai com muita força, sai pela linha lateral, vai ser lançamento para a equipa da Atalaia do campo.
0: Deixa só dizer para... isto, Atlético da Malveira 0, Oliveira do Hospital 2.
4: Estamos então aqui com o lançamento para a equipa da Atalaia e vai ser o número 17, Lucas Moura, a efetuar este lançamento. Perto dele tem o capitão Caio, mas tem também Miquel do Cabeçudo a fazer, a tentar recuperar a bola. A bola já nem posse dos homens do Cabeçudo, é para Teixeira. Cortam novamente os homens da Atalaia e é Bock que tem a bola. Tenta passar, corta a Teixeira para a linha lateral, é lançamento para a equipa da Atalaia, já depois da linha do meio-campo. Novamente Lucas Moura para efetuar o lançamento. A bola é lançada, mas é cortada por João Rodrigues, diretamente para fora. Novamente, lançamento lateral para Lucas Moura. Bola já lançada e vai sair falta. Exatamente. Há falta, uma vez que o número 10, Sila, passa pelo homem, que é Afonso Simão, que estica a perna para tentar cortar a bola, só encontra o adversário e vai ser um livre perigoso a favorecer a equipa da casa. Junto à bola está Tomás Sousa, preparado para bater este livre, que está já mais esquerdo para o lado direito da equipa da Atalaia. Faz Daniel Cordeiro, nesta altura, a barreira, tem 3 homens e prepara-se para bater este livre perigoso. Para bater este livre, a bola batida para a grande área, sai da direção dos homens da Atalaia e corta Samuel. A bola para cima controlada por Daniel, mas ainda assim Samuel sem grandes problemas faz o corte. Ainda um remate, defende Daniel. Foi um remate de Miranda à entrada da grande área quando a equipa do Capsudo se queixava de falta sobre Miquel. Mas segue jogo. A bola já lançada em profundidade para Teixeira, corta Caio. O capitão da Atalaia vai já tentar colocar a bola, joga mais atrás para Lucas Moura. Ponta, põe para a frente, a bola na direção do corte de William. Recupera novamente os homens da Atalaia, mas ganha logo a bola Miquel. Milan lança em profundidade, era na direção de Mascarenhas. Recupera Miquel, Miquel com a bola, tenta dar para bastante, não consegue. Sobra para William. William vê Samuel desmarcado, Samuel entra à área, vai tirar o remate, defende Rafael Martins. Jogada de entendimento do ataque do Capsudo com o remate de Samuel e a bola a chegar às mãos do guardião da Atalaia. Lança já para Lucas Moura. É do primeiro, diretamente para fora. Vai ser lançamento para o Capsudo. Vai ser efetuado por Teixeira. Que quando aqui chegámos estava...
0: Diz.
16: Daqui.
0: Olha, tempo e resultado, pronto, vamos lá, Tiago.
4: Estamos então com 30 minutos de jogo, mantém-se o Atalaia 0, o Capsudo também 0.
0: Telmo?
9: Estamos com quase 34 minutos de jogo, mantém-se o Sertanense 1, Covilhã Bem a 0.
0: Fernando Brinca?
5: 34 minutos do primeiro tempo, Proença Nova 0, Águias do Mouradal 2.
0: Muito bem, também já vamos a Oleiros, é com o Vítor Nunes. Entretanto, em Lolé, 36 minutos de primeira parte, Loltan 0, Vitória de Sernache 1. E atenção, o árbitro já devia ter parado o jogo. Há aqui um choque, finalmente, há aqui um choque entre Tiago Cavadas e Henrique Cavalcante. O árbitro deu e bem, deixou seguir o jogo, mas a verdade é que ficaram os dois jogadores, cada um caído para o seu lado. O árbitro devia ter parado, não tendo havido falta, devia ter parado o jogo para perceber o que se passava com os atletas. Vão entrar a equipa médica do Loltano, ainda assim do Vitória. Henrique Cavalcante parece já estar ligeiramente recuperado. Podemos ir então ao Leiros, também resultado, Vítor Nunes.
17: Aqui estamos com 37 minutos de jogo, mantém-se o Oleiros 2, Pedro Álvaro 2.
0: Já acalmaram um bocadinho, né? Ora, vamos então ao estúdio, o jogo está parado em Lolé.
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3: No Trigueiros de Dragão mantém-se esse Alquinhos 1, Belmonte 0. Passa a bola para o José Carlos Reis.
0: 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Estamos em Lolé, no Estádio Algarve, com 1-0 para o Vitória de Sernache. No outro jogo, o Oliveira do Hospital vai ganhando por 2-0 na Malveira, frente ao Atlético da Malveira, treinado pelo bem conhecido da técnico conhecido na nossa região, Filipe Moreira. Ainda está Tiago Cavadas a receber assistência, o central capitão da formação de Lolé, depois daquele choque ali com Henrique Cavalcante. Agora Tiago Cavadas já tem que sair, porque não houve qualquer ação disciplinar. Aliás, não houve falta sequer. Ali a entrada até quem vem a entrar até à cavada, chegava a pôr, depois provocar ali o choque com o Henrique Cavalcante. Não houve falta, não há dúvida nenhuma que não havia falta, mas a verdade é que até à cavada acabou por se lesionar. Ainda está fora, o jogo tem que ser deitado, já está a bola a rolar em poder do Vitória Serracha, ali a Diego Tavares deixou a bola atrás, ali já para Miguel Rosário, lá está o centralão vitoriano, entrega a bola já para a esquerda, ali já para Edgar Moura, a receber a bola, tem o apoio do menino Roberto Ibaló, mas para jogar à frente é Mauro Santos, agora sim a bola para Roberto Ibaló, para a esquerda ali, para Edgar Moura, levanta a cabeça, joga ali ao meio, a bola era para a entrada ali de Bruno Paulo, mas primeiro apareceu ali Sander Ramírez a recuperar para a equipa da casa, bola lá atrás, depois até Marquão, o guardião que já viu, já foi buscar a bola no fundo da baliza uma vez, está a perder o voltado em casa, frente ao Vitória, para um zero, bola ali para Tiago Cavadas, ali para Tiago Correia, à direita ali já, ali para Carlos Júnior, vamos tentar Hugo, olha esta linha aberta, olha, temos que ter cuidado destas coisas, lá está ali a bola, essa jogada ali no meio campo, ali com Tomás, a deixar a bola aqui para a esquerda, para Tiago Cavadas, ali a bola já ao meio, ali para Tiago Correia, outra vez a bola à direita, ali já para Carlos Júnior, a receber ali o lateral brasileiro, joga no meio, a bola passa por toda a gente, vai ali até James, tenta jogar na frente, estava ninguém para receber, passa a bola calmamente até uma zona onde está João Lucas, o guardião vitoriano fica com a bola, agarrou o homem que veste todo de amarelo, lá está ele, ali, filho de peixe, sabe nadar, e é bem verdade, tem qualidade futebolística, o seu pai tinha também como jogador, foi internacional brasileiro, Juan, foi internacional brasileiro, como defesa central, o filho saiu guarda-redes e tem muita qualidade, João Lucas, ali a bola já para Roberto Ibaló, também este, muita qualidade, o médio, que é importantíssimo na manobra do Vitoriana, bola ali já para Juan Muriel a receber, deixa ali ao meio, outra vez para o menino, lá está Roberto Ibaló, bem recuperado, depois daquela intervenção cirúrgica, que o deixou bem recuperadinho, parece estar ali, impecável, lá está a bola para, este é Guedes, depois deixou atrás, para Ibaló, outra vez para Guedes, depois na esquerda, ali Bruno Paulo a receber o capitão, joga calmamente, vai deixar outra vez ali para Guedes, lá está André Guedes, deixa a bola depois ao meio ali, já para Miguel Rosário, meio do meio campo defendido pela equipa do Vitória, o Vitória está como quer, está a ganhar 1-0, tem posse de bola em seu poder, lá está ali a bola para João Lucas, tenta bater na frente ali à procura da velocidade, Henrique Cavalcante, primeiro tem a Correia a varrer, vai a bola para Guilherme Campos, a falta ali de Bruno Paulo, diz o árbitro da partida, é livre para a formação da casa. Bola já para Tiago Cavadas, aqui para a esquerda para Elvis. Elvis recebe a série que está ali junto à linha de divisória. Tem que jogar outra vez atrás ali para o capitão Tiago Cavadas. Tiago Cavadas manda a bola ali. A Chuarinha, bola para a velocidade ali. Ninguém vai diretamente para fora. Era à procura de Leandro Ferreira. Mas foi a bola para fora. Lançamento para a formação orientada por Nathan Costa. O Vitória de Serrache. Diego Tablinha ali com o Juan Muriel, outra vez para Diego, depois para Juan, outra vez, levanta a bola ali, passa pela cabeça de Henrique Cavalcante, vai ali, Diego Cavadas, tirar de qualquer maneira, vai ali a bola a sobrar ali para fora, para a formação vitoriana. Outra vez Leandro não conseguir ficar com a bola, vai abrir a cabeça para Diego Tavares efetuar. Diego Tavares é o central direito vitoriano, ao meio joga Miguel Rosário, ao lado esquerdo joga Edgar Moura, bola já ali para Juan Muriel, tenta passar, já passou a bola para Henrique Cavalcante, aqui encostado ali na tabelinha com André Dias, perde a bola Henrique Cavalcante, vai a bola já ali para Leandro Ferreira, lá está o extremo da formação de Lolé, perde a bola agora a equipa do Lolé, é lançamento para o Loltan. Ali, bola fora, lançamento para... Agora tu considera uma falta? Pronto, ok. Ah, está a bola atrás para Tiago Cavadas, depois para Tiago Correia, Tiago Correia para a direita, encontra já ali Carlos Júnior, joga ali na frente, ali à procura de Nuno Martelo, lá está Nuno Martelo a deixar a bola dentro da grande roda, ali já para Sanders Ramírez, Ramírez deixou para Tiago Cavadas, Cavadas aqui para Elvis, lá vai Elvis em velocidade, mais à esquerda para Leandro Ferreira, vai para o cruzamento da tabelinha de calcanhar para Elvis, tirou o primeiro ao meio de vitória, fica depois a bola em poder de Juan Muriel, excelente, bateu contra o pé direito do adversário, ganha o lançamento da vitória.
16: Em campo, jogada rápida de ataque na esquerda, bola cruzada e aparece na grande área. Penso que o número 8 Miranda a empurrar para o fundo das redes. Está feito o primeiro na ataque do campo. Estamos com 37 minutos de jogo. Atalaia 1, Catudo 0.
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0: porque a bola é redonda e o objetivo é colocá-la dentro da baliza. O futebol é um espetáculo lindo. Os golos são a essência do futebol. Está aqui a 1-0 para a equipa do Vitória. Olha, lá vai ali Edgar Moura, diz o árbitro que há falta do jogador vitoriano. Bola já batida, ali para o Sander Ramírez, atrás para Tiago Correia, joga para a esquerda para outro Tiago, o Cavadas, capitão da equipa. Passa ali para Leandro Ferreira de calcanhar outra vez. Já que está baixo, faz falta ali agora sobre. E vai vir amarelo. É amarelo, Diego Tavares, em cima do minuto 44 de jogo. Acaba por atropelar o adversário. O árbitro entende haver justificação para puxar pelo amarelo, mostrou a Diego Tavares. Estamos a 1 minuto de esgotar os primeiros 45 destinados à primeira parte. Que vê-se bem, tenho no relógio, mas também se vê bem. Está ali marcado no marcador eletrónico do Estádio do Algarve. De um lado o emblema de Loutano, de Esportes Clube. Do outro lado o emblema do Grupo Desportivo Vitória de Serrache. Livre para a formação de Lolé, meio do meio campo, defendido pela formação vitoriana. Ali quase que encostado à linha do lado esquerdo aqui, do lado da bancada, única que tem espectadores. Eu também, por sinal do sítio onde estamos, no local onde estamos. Vai para o pontapé livre ali Guilherme Campos, aliás Elvis Mendes, bola na área, tirou o homem do Vitória, depois recupera outra vez Elvis para a equipa do Loutano, bola para a área, sai ali e atenção ali Leandro Ferreira, aliás era Sander Ramírez a aparecer ali com tudo, a derrubar um minuto de descontos. Foi levantada a placa pelo quarto árbitro. É aqui por baixo, eu nem cheguei a ver, mas está aqui o som anunciado no som do estádio. Um minuto de compensação de tempos perdidos. Já está a contar a bola a ser jogada pela equipa do Vitória na sua zona defensiva, ali com Edgar Moura. Vai bater na frente à procura da linha de ataque, à procura de Henrique Cavalcante. A bola vai diretamente para Henrique Cavalcante. Grande recuperação de Henrique. Vai ali jogar ali. Atenção, vai deixar a bola ao meio. Não entendeu ali. Nem Guedes em Dias perdeu a bola. A formação vitoriana, aliás, Bruno Paulo e Guedes. Lá está. Corta para fora, se ensina a Maria Edgar Moura. Arremessa para o Loutano. Outra vez, a meio do meio-campo da equipa da Vitória, a Vitória de Serrache ganhando por 1-0, o golo foi marcado na meia hora do jogo, de grande penalidade por Bruno Paula. Lá está o lançamento para a equipa do Loutano, bola ali para o bico da grande área, tenta ganhar ali, Martelo vai jogar ali, bola para fora, deitada por Guedes, e não há mais intervalo no Estádio Algarve. Loutano 0, Vitória de Serrache 1. Nos outros jogos, na Sertã ainda há jogo, não é, Telmo? Aí vai haver, não é?
9: Sim, Zé Carlos, estamos com 44 minutos e meio, quase 44 minutos e meio, mantém-se Sertanense 1, Covilhão B 0.
0: Siga a banda!
9: Está a equipa do Sertanense a tentar agora aqui do lado esquerdo, atrasa para Posidónio, lá vai o Sertanense a tentar ali para dentro da grande área Posidónio. A bola foi longa, foi parar às mãos do guardião Miguel Fonseca. Segurou bem aqui, ele que já teve aqui alguns sustos, várias hipóteses já por parte da equipa do Sertanense para ter feito o segundo, tem falhado a pontaria aos homens da frente da Sertã. Para já vai-se mantendo 1-0, o golo marcado aos 30 segundos por Carlos Silva. Aí está a equipa do Covilhão B, com...
0: Olha, há golo na Atalaia.
16: É do Cabeçudo, é uma jogada individual de Miquel Pá, entra na grande área, passa por um e remata de ângulo apertado, sem hipóteses para o guardião Rafael Martins. Está reposta a igualdade na Atalaia do Campo. 41 minutos e meio de jogo, Atalaia 1, Cabeçudo também 1.
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9: Na Sertã estamos com 46 minutos, a chegar ao minuto 46, ou seja, 45 mais 1. É Francisco aqui do lado direito do ataque do Covilhão B a fazer o lançamento já para o meio para o companheiro que é Caio, a ser puxado por rebola. É falta, pita o árbitro da partida. Rodrigo Alexandre é o árbitro aqui deste Sertanense Covilhão B. Vai ser bola batida por Pedro Brito, o número 14 da equipa do Covilhão B, para fazer o batimento. Aí está do lado direito, vai preparando ali a bola. Entretanto, tudo, à exceção do guarda-redes Miguel Fonseca, tudo para lá da linha de meio campo. A equipa do Covilhambé a tentar aqui causar perigo. Aí está Pedro Brito, número 14, vai preparar-se para bater. Pontapé bem, mas a sair, Bruno Rocha com as mãos e vai sair do lado esquerdo. Lançamento para a equipa do Covilhambé do lado esquerdo do ataque. Aí está Vasco Cunha para fazer o lançamento. Lançamento efetuado para a frente. A corta ali de Mateus, o central brasileiro, a sofrer falta, diz o árbitro, a ser ali empurrado. É livre para a equipa do Sertanense junto da linha de baliza. É o próprio Mateus para fazer o batimento deste livre. Aqui para a esquerda para Pucidónio, o capitão desta equipa, formado no Sertanense, o número 25, aí está Pucidónio, calmamente mete para o meio para Paulo César, lá vai o Sertanense com Paulo César a segurar ali a bola no centro do relvado, muito bem, aqui para a esquerda novamente para Pucidónio e termina, não há mais nesta primeira parte, termina a primeira parte, Sertanense 1, Covilhambé 0.
0: Tiago, ainda tens que fazer, não é? Vamos em frente.
10: Exatamente, numa altura em que abate-se um temporal aqui na Atalaia do Campo, chuva e vento repentino fazem inclusive os atletas fugir para a zona mais alta das bancadas. Quanto ao jogo, 1-1 entre a Atalaia do Campo e Cabeçudo, marcou primeiro a Atalaia, empatou o Cabeçudo numa jogada individual de Níquel e agora vamos ter um livre para favorecer a equipa do Cabeçudo. Vai ser Guipa.

0: E não me parece, parece-me que Caio salta, falha o apoio, mas o árbitro diz mesmo que há a falta a favorecer a equipa da Atalaia do Campo junto à sua grande área. É Caio para bater este livre. O capitão da Atalaia do Campo vem ontem opções, vai lançar a bola, é ela que vai em profundidade, é para Domingo, Domingo cabeceia na direção de Yorley, em luta com Gui, não chega à bola, corta Mascarenhas. E a bola sai para fora. É lançamento de linha lateral para a equipa da Atalaia do Campo. Vai ser livre para ser lançado por Domingo, aguarda-se apenas pela bola. Domingo já tem a bola nas mãos, prepara-se para efetuar o lançamento. Há pouco calor e sol na Atalaia do Campo, de repente chuva e vento, o autêntico inverno em maio. E é Miquel Duque, tu tem a bola, joga curto para Samuel. Samuel dá para Sequeira, vai sair na grande área, mas já fora de jogo. Levanta a bandeirola de João Pereira, assistente, e está marcado fora de jogo. Sai já rápido a equipa da Atalaia. É do Mildo com a bola, tenta dominar, desentende-se com Tomás Sousa, mas recupera Miranda. Miranda vira tudo para um companheiro de equipa, é para Chama para a frente, era a direção do companheiro de equipa, que é Bock, dá para Yorley, sai, longa demais, corta Mascarenhas, bola para Sequeira, Sequeira já com a bola, tenta dominar, não consegue, a bola sai, é lançamento para a equipa da Atalaia do Campo e não há mais. Final da primeira parte, Atalaia do Campo 1, Cabeçudo também 1.
1: Muito bem, intervalo também no outro jogo do Campeonato de Portugal, 2-0, ganha o Oliveira do Hospital na Malveira. Tiago, sendo que foste o último, mas vamos ser muito rápidos, 1-1 ao intervalo, o que se pode dizer?
0: Posso dizer que é um resultado que acaba por não transparecer aquilo que aconteceu na primeira parte, com a equipa da Atalaia a ser bem mais eficaz que a equipa do Cassuto, que teve mais oportunidades, merecia outro resultado ao intervalo, mas como dita as regras do futebol, as que contam são as que estão lá dentro, e neste momento podemos estar a usufruir de outro resultado, a equipa do Cassuto sai com um empate, uma bola ao intervalo.
1: Elas contam, é lá dentro, não é, Telmo? 1-0 ao intervalo para o Sertanense.
2: É verdade, Zé Carlos, o Sertanense ao intervalo vai vencendo por 1-0, o golo de Carlos Silva aos 30 segundos de jogo, e é esse golo que vai, pela margem mínima, valendo aqui ao Sertanense. Podia ser mais dilatado o resultado, mas não tem tido sorte com grandes lances, mas depois na finalização, muitas vezes, já aconteceu pelo menos por duas vezes, de baliza aberta, mandam por cima, e como dizias e bem, Zé Carlos, só quando a bola entra é que conta, e para já só entrou por uma vez, foi através de Carlos Silva aos 30 segundos, e é esse golo que vai valendo ao Sertanense, e bem, vamos ver na segunda parte se o Sertanense volta com a força com que esteve na primeira.
1: Ok, aqui também elas contam lá dentro. 1-0, ganhou Vitória, marcou de penalti à meia hora Bruno Paula, naquele que foi, digamos que o único remate digno desse nome, que foi à baliza. Não houve oportunidade de golo, o jogo foi muito repartido, muita entrega dos dois conjuntos, talvez ligeiramente mais posse de bola para o Loltano, mas o Vitória de Serracho muito concentrado, uma equipa muito concentrada a tentar sair sempre pela certa. Foi num desses lances, numa jogada de ataque com um cruzamento a sair, e quando Tiago Correia à meia hora vai fazer o corte, escorregou e tinha o braço aberto, com o braço desviou a bola do homem do Vitória de Serracho, que lhe aparecia nas costas, e acabou por fazer penalti. Na conversão, Bruno Paula fez 1-0, jogo equilibrado, é certo, vale a eficácia, na grande tonalidade o Vitória foi eficaz, pois está assim ao intervalo a ganhar por 1-0, e acaba por se aceitar, obviamente, porque foi a única equipa que aproveitou o que teve. Daqui a pouco, a segunda parte, boa arbitragem, há um outro deslize, mas não é por aí que o jogo está como está. E em Proença, há 2-0 para o Águias, não é, Fernando Brinca?
3: Exatamente. Um jogo um pouco dividido, com uma tendência mais por parte do Águias do Mordal, pratica um futebol mais trabalhado, pelos flancos, de quando em quando pelo corredor central. O Proença Nova, nem por isso. Bola a meio do meio-campo da sua equipa, futebol direto, pontapé lá para cima, e fé em Deus, e o Águias do Mordal tem dominado praticamente nesse particular. O Águias, numa jogada muito bem desenvolvida pelo lado esquerdo, muito bem desenhada, a bola é entregue ao seu ponta esquerdo, cruzamento para dentro da área, aos 9 minutos, e Jult, camisa 30 em

0: sem grande dificuldade para o fundo da baliza. Estava assim feito 1-0. O Proença Nova, timidamente, como já disse, a praticar um futebol muito direto, o Águias a dominar nesse sentido, e aos 27 minutos, mais uma jogada ligeiramente pelo lado esquerdo, alguma confusão à entrada da área, um segundo ressalto, ou dois ressaltos, um segundo ressalto para Rubens, camisa 10, que um bom pontapé introduziu a bola pela segunda vez na baliza do Proença Nova, aos 27 minutos. E pronto, foi isto, o Proença muito, muito tímido, nem sempre muito bem escalonado no meio do campo, perde o domínio do meio campo, dá a iniciativa ao Águias do Mordão, e o Águias foi mais eficaz na finalização, acabando os primeiros 45 minutos a ganhar por 2-0.
1: Muito obrigado, Fernando Brinca. Também ao encontro do Vítor Nunes para a análise dos primeiros 45 minutos da partida.
2: Sim, o encontro começou com um bom ritmo. Ao minuto 7, a primeira oportunidade e para os visitantes, com Elian arrematado, Carlos Branco a defender, na recarga Pedrinho arrematou ao lado. Era um começo forte da equipa do Pedrogo. Depois, o primeiro gol da partida, com Elian a abrir o marcador num excelente remate, aos 12 minutos. Minuto 17, o segundo por intermédio de João Henriques. Depois do segundo gol, a partida não quebrou e os gols continuaram, com Adi a reduzir para 1-2 aos 18 minutos. No minuto 22, o segundo para a equipa da casa, com Omar a empatar. Aos 35 minutos, Afonso Matias desperdiçou o gol, mas Carlos a defender bem no frente a frente. E o intervalo chegava com um empate a 2 golos.
1: Muito obrigado. Análise então aos jogos que estamos a acompanhar nesta antena desportiva. Agora 1 minuto para as 18 horas.
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4: Com o aproximar do dia 13 de maio, Serrinaste do Bom Jardim começa a receber por estes dias largas centenas de peregrinos do norte do distrito de Castelo Branco que estão a percorrer este caminho para alcançar a Cova da Iria em Fátima. Por aqui, o Salão Paroquial, o Pavilhão Esportivo, o Seminário das Missões e a sede da Associação da Calvaria são porto de abrigo para descansar umas horas. Depois de um dia em que a chuva e o vento foram companheiros nesta caminhada, o grupo Sem Fronteiras com Maria, vindos de Proença Nova, estavam a jantar no Salão Paroquial, onde já tinham recebido o apoio do grupo que ali está a prestar apoio de enfermagem a quem mais necessita. Laurinda Tavares, do que mais se queixou foi da chuva que se fez sentir durante a tarde.
5: Está a correr excelentemente bem, a pena é a chuva, não é? Um bocado dos percalços por causa da chuva, isso é que tem ali, mas de resto estamos todos bem.
6: Já faz este percurso há muitos anos?
5: Já faço há 40 anos. Comecei a vir com o pai da minha colega, entretanto ele faleceu, o nosso grupo é o São Fronteiras com Maria e continuamos a vir, pronto, o grupinho, o meu compadre ali, o Arthur também, e duas pessoas também vêm cá há muitos anos, e depois vem sempre uma amiga, outra amiga, são companheiros todos de viagem.
4: Arthur Jorge já faz este caminho há mais de 20 anos. Este ano, por imprevistos, veio apenas dar apoio, já que, como diz, os viu crescer por estas estradas.
7: Apoiar esta malta, porque toda esta malta já cresceram, já vieram comigo, já os conheci de muita maneira, de muito feitio, e isto, uns anos melhores, outros anos piores, mas cá vamos indo, como Deus quer. Muito grande, muito. Nem tem explicação. Nem tem explicação porque isto...
4: Este grupo tem-se mantido ao longo dos anos fiel a um princípio que é o de não crescer, para que todos possam ter a mesma atenção.
7: A gente é que não quer fazer o grupo maior, não queremos aumentar o grupo, senão tínhamos quase o dobro. E agora vemos ali uma média de não sei quantos, mas quantos é que estão aí, mas talvez uns 15, andar ali de cima. Pronto, entrou Os 12, 18, 20, por ali assim. Preciso mais assistência, é preciso, pronto, olha, é preciso tudo. E isto parte logo de um princípio que vai lá por aí acima. Então a gente vai se mantendo. E a melhor coisa, todos unidos, e sempre todos, e um a puxar por todos e todos a puxarem por um.
4: Já com mais quilómetros nas pernas e mais dias a caminhar, estivemos à conversa com Marta Nabais, que partiu do Soito, no concelho do Sabugal, na passada quarta-feira. Depois de todos estes dias, o corpo começa já a dar sinais de cansaço, entre bolhas e pés inchados, as dores lombares começam a tomar conta do corpo, dizia-nos.
8: Temos um peregrino que vem com algumas dores na coluna e que lhe prende os movimentos e tem sido difícil, mas está cá connosco.
4: Marta já perdeu o conto aos anos que faz estas peregrinações. Tem a experiência de ter já feito outros caminhos.
8: Eu já perdi um bocadinho a conta do Soito a Fátima, julgo que é o quinto ano. Já fiz mais, mas do Montijo, Fátima.
6: Há diferenças?
8: Muitas, muitas. A distância e o próprio percurso é muito mais intenso do Soito.
4: Paula Fernandes vem da Covilhã e a fé há de mais uma vez levá-la à Fátima por estes caminhos. Já viu muito.
9: Primeiro dia era muito mais longo. Nós agora, de onde nós partimos, era onde nós almoçávamos. Eram 62 quilómetros, o primeiro dia era muito puxado. Hoje não, é mais suave. Os caminhos também são novos, fomos alterando muita coisa. Embora este grupo nos desse sempre muito apoio. Para mim o primeiro ano foi muito difícil e o Sr. Júlio levou-me 8 km rebocada pelo Júlio. E eu isso nunca esqueço, para conseguir cumprir a minha promessa. Isso realmente marcou muito. Sempre tivemos apoio, mas sim, agora temos, é diferente, temos mais. Hoje, por acaso, viemos de acertar até aqui por um caminho antigo que nós fazíamos antigamente, em que é muito melhor. Os peregrinos disseram que era muito melhor. Não tem trânsito. E só isso já é muito bom.
4: A motivação não falta e, apesar dos anos, sempre vai dizendo que, se não for a caminhar, será a apoiar os que o fazem. O que se nota nestes grupos é que a juventude está a peregrinar também. David Carriço vem da Covilhã e é um desses jovens que este ano está a percorrer estas estradas a caminho de Fátima pela primeira vez. Para quem está a fazer este percurso pela primeira vez, apesar do cansaço, está a correr bem.
10: A primeira etapa foi até uma etapa, não vou dizer simples, mas que se fez de forma fácil, digamos assim. Já a segunda etapa foi uma etapa muito dura e ontem, quando chegámos ao Oleiros, que foi a zona onde ficámos, foi um processo bastante complicado de recuperação para o dia de hoje. Felizmente tive aqui um grupo fantástico que me apoiou e está a correr tudo muito bem.
4: Ruben Santos vem integrado no grupo que vem de Silvares, Fundão e Barroca do Zezer e está a fazer este percurso pela fé. E à questão do que move tantos jovens a fazer este esforço, dizia-nos que basta olhar em nosso redor.
11: Se calhar num mundo tão perdido, eu creio que ainda há jovens com uma mentalidade diferente. Eu tenho apenas 25 anos, simplesmente já um bocadinho vivido, e achei que estava na altura certa de fazer mais, de experimentar algo que realmente fosse uma experiência renovadora, porque é renovador. Pela experiência de elementos antigos, a chegada ao santuário renova. Uma pessoa sabe, uma pessoa vai ao santuário numa data específica e o próprio ambiente em si é um alívio. Então fazer este caminho todo, com as mazelas normais de pés, de pernas, e chegar e ter aquele espírito renovador, é ótimo. Não há palavras.
4: Deus Gonçalves lidera este grupo, onde vem Ruben, e foi no Seminário das Missões, em Cernasto Bom Jardim, que antes de alimentar o corpo, depois de mais um dia, nos falou das dificuldades que teve ainda antes do início da peregrinação.
12: Este ano foi um bocadinho mais difícil, consoante as intempéries que houve. Tive que arranjar aqui umas alternativas para acolher tantos peregrinos, mas pronto, lá consegui. E consegui trazê-los na mesma. Mas foi um bocadinho, tive que arranjar novas dormidas. Eu há 20 anos que pernoito aqui no seminário e que janto no seminário, onde não vai acontecer este ano que vou pernoitar, no pavilhão. E foi a alteração que eu tive que fazer, porque eles sofreram aqui muitos estragos e tive que arranjar a alternativa para dormirmos.
4: Este ano a chuva, o vento e a trovoada fizeram-se sentir. Falou-nos do que é guiar este grupo até Fátima.
12: Apanhámos muita chuva, muita trovoada, muita pedra. Aliás, tive peregrinos que até entraram em pânico porque têm medo e depois fez rajadas de vento muito forte. E ainda temos na memória o temporal que aconteceu há 3 meses. E o meu medo é que eu passe numa zona muito florestal e o meu medo é que aquilo começasse a cair. Mas pronto, lá nos conseguimos acalmar uns aos outros e pronto, e conseguimos chegar todos a Serenais bem.
4: Por estes caminhos até Fátima, nos próximos dias, muitos peregrinos levam até ao limite a sua fé, que se renova ano após ano e para muitos faz já parte das suas rotinas. A este esforço há ainda a juntar o apoio que sentem quando chegam ao final de mais um dia a caminhar, seja por parte da delegação da Cruz Vermelha de Castelo Branco, que este ano tem 12 elementos no terreno, seja por outros grupos que dão apoio em cuidados de enfermagem ou, como no Seminário das Missões, os que confeccionam as refeições daqueles que ali pernoitam ou apenas fazem a sua refeição.
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1: 7 minutos e meio depois das 18 horas.
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1: Retomamos esta antena desportiva já com a bola a rolar no Algarve, José Carlos Reis.
13: É verdade, sim senhor, já levamos 2 minutos e meio na segunda parte. Mantém-se o jogo 2-0 a Loltano, 1 vitória de Serrás. Obviamente os outros jogos ainda deverá estar demorado a início.
1: Já temos também o retomar da partida com o Vítor Nunes.
14: É verdade, o árbitro da partida, Pedro Ribeiro, já deu início da partida. Estamos agora com 2 minutos da segunda parte. Oleiros 2, Pedrógão 2.
13: Muito bem, nos outros jogos ainda não. Fernando Brinca.
0: Ainda não. A bola já se encontra no centro relvado. O árbitro olha para o relógio e a todo momento vai apitar para o início da partida.
13: Muito bem, agora, Telmo.
15: Zé Carlos. Começa a segunda parte do Sertanense 1, Covilhambe 0.
13: Muito bem, ficamos então aí durante um pouquinho.
15: Aí está a equipa do Covilhambe com a bola a tentar ali fazer o pontapé para a frente. A bola vai parar a Paulo César, muito bem ali. Rodri, o Sertanense recua para trás para Jardel. Está Jardel com a bola, o central do Sertanense agora aqui a virar para a direita para outro central que é Mateus atrasa para Bruno Rocha, o Sertanense com a bola agora no guardião, mete para a esquerda para o companheiro de equipa que é Rebola, está a tentar encontrar à frente um companheiro, é Sousa, aí está Sousa, lá vai o homem do Sertanense, desvencilha, se mete para trás para o Figueiredo, lá vai o Figueiredo a tentar passar por um, passa por um, passa por dois, vai tentar fazer o quê? O cruzamento, mas não consegue e é pontapé de baliza, diz o árabe da partida. Pontapé de baliza para ser efetuado por Miguel Fonseca, o guardião do Covilhambe. Aí está o número 22, guardião da equipa da Covilhã, para fazer o batimento. Vamos ver se vai bater longo ou curto. Tem as duas possibilidades, uma vez que os centrais estão ali junto dele, Henrique e também Tiago Lemos. Manda subi-los, vai ser pontapé lá para a frente. Aí está o pontapé efetuado por Miguel Fonseca. A bola vai para a frente para mal, para ainda assim ficar na posse de bola, mas não consegue e vai sair lançamento lá do esquerdo defensivo da equipa do Sertanense. Lançamento para ser efetuado por Pucidónio, já efetuado ali para o meio do terreno, para Paulo César. Lá vai Paulo César, aí está o centrocampista a meter aqui para Mateus. Mateus agora tenta procurar ali alguém, vai passar para trás para o companheiro da equipa do centro da defesa, que é Jardel, lá está Jardel, procura na esquerda Pocidónio, o capitão da equipa do Sertanense, agora a tentar ali desvencilhar se consegue, mete para este lado muito longo, o passe vinha aqui para Iago, mas corta a defensiva do Covilhambe, aí está a tentar Vasco Cunha, pontapear agora para o lado contrário, para a direita do ataque do Covilhambe, consegue encontrar lá do outro lado, Rui Peixoto, vai o que é fazer, Rui Peixoto, segura a bola, tenta desvencilhar se ganha o homem do Sertanense e fica ali, muito bem Paulo César com a bola, aí está Paulo César, atrasa para Pocidónio, Pocidónio pontapé lá para a frente, a bola vai sair, não, fica na posse do homem do Sporting da Covilhambe, a corta ainda da equipa do Sertanense, Paulo César ali para o centro do terreno para Rodri, lá está o número 10 do Sertanense, Rodri, a meter para o centro da defesa para Mateus, o central brasileiro vai tentar na frente, consegue encontrar na frente Rebola, mas mal, ainda assim a ficar com a bola, consegue ali Carlos Silva, o autor do golo, vai tentar aqui pelo lado direito fazer o arrancada, o cruzamento vai surgir, rasteiro, corta a defensiva do Covilhã, a bola já aqui pela esquerda, a tentar encontrar ali Caio no meio do terreno, lá está Caio, Caio devolve aqui para a esquerda para o companheiro de equipa que é Pedro Brito, tentava se tivesse olhar ali, perde a bola para o Sertanense para Rodri, muito bem Rodri, está o número 10 a meter para Carlos Silva, Carlos Silva roda a bola para um lado, para o outro, passa para trás para o companheiro de equipa que é Rebola, Rebola com a bola a tentar encontrar Carlos Silva, não conseguiu cortar o Sertanense novamente aqui a bola e vai ficar nos pés de quem? Jardel, está Jardel a parar a bola para Bruno Rocha, pontapé o guardião lá para a frente a tentar encontrar alguém, não consegue, corta a defensiva do Covilhambe, o pontapé pé, agora muito pelo ar. Aí está Paulo César com a bola, o centrocampista do Sertanense a meter para a frente para Carlos Silva. O avançado do Sertanense devolve a Paulo César. Aí está o jogador do Sertanense, tentava desenvencilhar-se de dois, com um bocado de sorte consegue ainda a ser puxado. O árbitro não apita nada, fica no chão Paulo César. A bola está no posse do Covilhã B. Aí está o Covilhã B com Tiago Lemos a tentar desenvencilhar para este lado para Pedro Brito. Tentava, mas a bola sai. Lançamento do lado direito do ataque do Sertanense. Lançamento para ser efetuado pelo lateral direito, número 5, Diago, já efetuado para Rodri. Já vamos à informação, deixa só aqui ver o que é que vai dar este lance. Rodri para o outro lado, agora para o companheiro de equipa que é Sousa. Aí está o 82, Sousa, o que é que vai fazer? Mete para o companheiro Pessidónio, Pessidónio para este lado, era para Carlos Silva, o pontapé, a bola passou por cima da baliza. Pontapé de baliza para Miguel Fonseca, podes informar-o.
1: E temos vários gols. Começamos no Trigueiros de Aragão, o marcador mexeu várias vezes, agora Alquinhos 3, Belmonte 1, e penso que também temos mais um golo no Oleiros Pedrógão de São Pedro, Vítor Nunes.
16: É verdade, o Pedrógão a colocar-se novamente na frente, agora centro do número 30 Pedrinho e o número 10 Davidson a receber a bola ali perto do ponto de penalidade e a marcar sem oposição. Agora estamos com 7 minutos da segunda parte, o Leiros 2, Pedrógão 3.
1: Passa a bola para o Telmo Martins.
15: Passamento já efetuado ali pelo Covilhã B, a tentar sair ali Mateus, aí está o homem do Sertanense, mete para Rodri, lá está o número 10, Rodri a tentar desenvencilhar-se, a falta, mas fica com a posse de bola, o árbitro manda seguir, muito bem, lá vai o Sertanense agora no contra-ataque, era para Hugo Figueiredo, a bola com muita força vai parar às mãos de Miguel Fonseca. Aí está o guardião do Covilhã B, Miguel Fonseca, a meter para o companheiro de equipa que é Tiago Lemos, aí está para o central Tiago Lemos, o que é que vai fazer? Calmamente, mete aqui para a esquerda para Caio, aí está Caio a pontapear, tentava encontrar o companheiro, corta ali a bola Iago, Iago, o que é que vai fazer? Consegue passar? Não consegue? Ganha lançamento aqui do lado direito do ataque do Sertanense. Está o lateral direito da equipa da Sertão para fazer o lançamento. Tem Paulo César ali mais no meio do terreno, é para lá que vai a bola. Está já efetuado. Paulo César vai passar para a esquerda para Pucidónio. O capitão da equipa da Sertão lá vai mais para a frente para o companheiro que é Sousa. Aí está Sousa a tentar desenvencilhar-se do defesa que vem atrás dele. Não consegue, mas ganha lançamento lá esquerdo do ataque. Lançamento para ser efetuado pelo Sertanense, lá esquerdo do ataque da equipa da casa. Vai ser rebola para fazer este lançamento já efetuado para Sousa, aí está Sousa, aliás Hugo Figueiredo a sofrer falta, o árbitro diz que não há nada, manda seguir, é o Covilhã B quem está com a bola, é o Covilhã B, é Rui Peixoto, aí está o número 21, lá vem Rui Peixoto, tenta desenvencilhar-se, 3 não consegue, recupera a bola a equipa da Sertã com rebola, ainda a recuperar depois ali novamente rebola, lá vai o 82 da equipa da Sertã, o que é que vai fazer? Rebola mete para trás para Sousa, Sousa atrasa para Pucidónio, o capitão da equipa da Sertã, tentar ali meter no meio do terreno, consegue para Paulo César, Paulo César agora a tentar virar o jogo para a direita, não consegue, há corte deste lado da equipa do Covilhã B, é Lemos para a frente, aí está Lemos a tentar encontrar o companheiro de equipa Rui Peixoto lá na frente, consegue mesmo, grande arrancada de Rui Peixoto, aliás, é Rui Peixoto, exatamente, lá vai tentar desenvencilhar-se de Jardel que está ali pela frente, dá um toque Jardel, ainda fica a bola na posse do Covilhã B, vem agora mais para trás, é Tiago Lemos, Lemos tentava procurar o companheiro de equipa, corta ali Iago, muito bem, aí está o lateral direito a tentar arrancada, mas a ser cortada pela defensiva do Covilhã B. Vai ser lançamento efetuado para a equipa da Sertã, do lado direito do ataque, está já efetuado para Hugo Figueiredo, lá vem Hugo Figueiredo, o homem da Sertã, mais atacante esta tarde, aqui para Carlos Silva, o que é que vai fazer? Vai tentar o remate? Não, passa para o outro lado para o jogador que está sozinho, aí está rebola, o remate, grande defesa do Miguel Fonseca, ainda a sobrar ali para a defensiva, e há corte, lançamento conseguido por Sousa. Lançamento lado esquerdo do ataque da equipa da Sertã. Está 1-0, o recorde que foi aos 30 segundos. Carlos Silva logo a marcar um golo cedo aqui na partida. Estamos com 52 minutos e meio de jogo. Aí está Paulo César com a bola. O Sertã está a atrasar agora para o central Jardel. Jardel mais para a direita para o outro central que é Mateus. Aí está o brasileiro Mateus, o número 28. O que é que vai fazer o brasileiro? Vai meter aqui na direita para Iago. Iago tenta entrar ali para o meio do terreno. Consegue desenvencilhar-se de um. Depois do segundo não consegue. Perde a bola, ainda recupera. Novamente a perder. Aí está Iago agora a tentar ainda recuperar a bola, o Covilhã B a tentar lançar no ataque e muita força para lançamento do lado esquerdo defensivo do Sertanense. Lançamento para ser efetuado por Pucidónio. Está lá o capitão da equipa da Sertã. Entretanto, recordo que já houve duas substituições na equipa do Covilhambé e provavelmente dentro de poucos minutos irá haver mais, porque estão mais três homens aqui a aquecer e vão três homens também do Sertanense aquecer. Está já efetuado o Rafael Pecidónio para Carlos Silva, lá vai o Sertanense com Carlos Silva, tenta ali o avançado desenvencilhar-se da defesa, uma grande arrancada do jogador do Sertanense, cruzamento para este lado, defende muito bem e agora ali um embate, sem querer, tentaram chegar os dois à bola, chegou primeiro o guardião e acaba por ficar ali no chão de depois do embate com Hugo Figueiredo, esticaram-se os dois, Hugo Figueiredo chegou depois e acabou por não conseguir evitar este contacto e estamos neste momento com o jogo parado, Miguel Fonseca vai ter que receber assistência, o guardião do Covilhambé. Estamos com 54 minutos de jogo, Sertanense 1, Covilhambé 0, recebe assistência Miguel Fonseca ali após o embate.
13: Aproveitamos para seguir e para dizer que em Lolé, no Loltano, uma substituição forçada, saiu o lateral direito, Carlos Júnior entrou para o seu lugar, Xavi, lateral direito da formação de Lolé, que como se sabe, representou Vitória de Cernache no início desta época, que em fevereiro se transferiu para, aqui, para a sua zona da terra natal, já que é Algarvio, então já jogando na equipa de Loltano. Há pouco também amarelo para Tiago Correia, entrada dura sobre Bruno Paula, nada a dizer, estamos com 12 minutos e meio na segunda parte, já lá vamos. Loltano 0, Vitória de Cernache 1, também teve resultado por essa, em Bragança Nova, Fernando Drinca.
0: 7 minutos do segundo tempo e o resultado mantém-se. Bragança Nova 0, Águias do Mordão 2.
13: Muito bem, Vitória, Miguel Rosário, não consegue o remate, ainda sai André Dias, assim a bola rolada, tirou de cabeça o homem do Loltano, ainda o Vitória, já vamos continuar a ronda, Henrique Avalcante, cruzamento, a bola para fora, ponta a pé de baliza para o Loltano, tempo e resultado, Tiago Farinha.
17: Na Atalaia do Campo estamos com 9 minutos nesta segunda parte, e mantém-se a igualdade a um gol entre a Atalaia do Campo e Icarsul.
13: A mesma pergunta, obviamente, também para o Vitor Nunes.
18: Aqui com 13 minutos do jogo da segunda parte, Oleiros 2, Pedrógão 2.
13: Ou seja, 2-3, não era?
18: Ai, sim, peço desculpa, sim. Oleiros 2, Pedrógão 3, sim, sim, correto.
13: Hugo, avança.
1: No Trigueiros Aragão, mais um golo, agora Alquenhos 4, Belmonte 1.
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13: Emoções do futebol, lanterna da Condestável. A equipa do Loltano tem bola ali sobre, na sua zona defensiva com Tiago Cavadas. Deixa o meio ali já para Tiago Correia. A receber, Tiago Correia joga aqui para a direita para Xavi. Lá vai Xavi. Vai avançar a bola aqui para um companheiro. Era para Martelo. Perdeu a bola. Olha a Vitória. Henrique Cavalcante. Vão 3 para 3. Bola à esquerda. É ali. É para Guedes. Vai a linha de cabeceira. Guedes. Cruzamento. A bola esmurrou no adversário. Ainda consegue Dias ficar com a bola outra vez. Tira de qualquer maneira. Depois Martelo. A pôr a bola para fora, lançamento para a Vitória de Cernache. Mas atenção, há mais claramente nesta segunda parte, mais Vitória de Cernache. O Loltano tenta reagir ao gol da desvantagem, mas não tem conseguido aparecer na área vitoriana. O Vitória já tem pelo menos uma boa situação de gol que podia ter aumentado a vantagem. Lá está a bola nas mãos de André Guedes, a preparar-se para fazer o arremesso. Lançou curto ali para Bruno Paulo, recebe ali o capitão. Ali a bola para Guedes, outra vez para Bruno Paulo, passou por cima do adversário, deixou para Henrique Cavalcante, outra vez para Bruno Paulo. E depois falta de Bruno Paulo sobre Guilherme Campos. É livre para o Loltano, a meio do seu meio-campo. Lá está Tiago Correia para bater. Curto ali já para o guardião Marcão. Vai passear a bola a meio do seu meio-campo. Bola aqui, agora aqui para a direita, para Xavi. Lá está Xavi a deixar a bola atrás ali para... Tiago Correia para a esquerda, para Cavadas. Tiago Cavadas com a bola, encosta ali mais ao lado esquerdo, à procura de Elves, mas surgiu a bola para fora, pertence à formação vitoriana. Vai ser já ia dizer Ruamas, não, foi Diego que fez o arremesso, lançou para Juan Muriel, entregou a bola ali no meio do acabamento, telefónica para o adversário ficar com ela, atenção, é Martelo, aliás é Sander Ramírez, bola para a esquerda, perdeu a bola, é o Vitória que lá vai e com o pêndulo, Roberto Ibaló, olha a bola, escondeu-a, foi para o chão, é livre para o Vitória. Mais um só meio campo. Eu não posso dizer, a qualidade que este miúdo tem é impressionante. Lá está ali a bola, Edgar Moura, deixa ali para Miguel Rosário, joga na direita, ali já, ali para Diego Tavares, lá vai o menino, lá vai jogar ao meio, a bola vai ali, e o alo passe, vai ali fazer falta André Dias. Livre para o Loltano, dentro do grande círculo, já dentro do meio campo vitoriano. Miguel Valença não gostou de não ver a ação disciplinar, mas também lances destes houve vários. O árbitro tem segurado o jogo sem grandes problemas. Teve uma outra decisão em que podia agir disciplinarmente, como esta e como já uma ou duas já há pouco também na primeira parte, num caso de jogadores do Loltano. Mas parece-me a mim que, sendo o critério mesmo, não há nada a dizer. Lá está, livre para o Loltano, bola batida em arco, vai passar por toda a gente, pinga no miolo da área, vai sair o corte ali de qualquer maneira de Mauro Santos, e deu o pontapé enrolado, depois ali de Tiago Cavadas, a bola muito alta, pontapé de baliza para o Vitória Serrache. Ouvem-se os adeptos do Vitória aqui na bancada, não há muitos, mas há ali um cantinho onde estão ali, talvez uma dezena, mais coisa, menos coisa, de adeptos do Vitória Serrache, que se vão ouvindo aqui na bancada do Estádio do Algarve, onde há muita gente, diga-se. Eu há pouco estava ali a olhar, talvez mil e qualquer coisa pessoas aqui a assistir a este jogo. Lá está a bola de fora das quatro linhas, já começa para o Vitória Serrache, Dias lançou de imediato, bola para Henrique Cavalcante, vai entrar na área, Henrique vai deixar ali, atenção, Mauro Santos vai para o golo, fez a fita, atirou, marcou o golo! E que jogada da Mauro Santos! E que jogada, golo! Golo! Vitória de Sebastião! É Mauro Santos! É Mauro Santos! Como sabe, quem sabe nunca esquece! Escondeu a bola ao defesa, deixou na viagem! Escondeu a bola ao segundo defesa, deixou na viagem! Tirou o adversário da baliza, o guardião Marcão ficou a olhar e a bola caiu no fundo da rede. Grande trabalho do Mauro Santos, mas diga-se bem, grande passe de Henrique Cavalcante. E estamos agora com 18 minutos da segunda parte. E o placar passa a registar. Eu já tinha dito, o Vitória estava melhor. Loltano 0, Vitória de Serrache 2.
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1: A outra
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1: Partida mantém-se esse Malveira 0, Oliveira do Hospital 2, de regresso ao Algarve.
13: Cá estamos nós, voltando 0, Vitória Serrache 2. O Vitória estava melhor no jogo, eu já tinha dito, estava com mais perigo, já tinha tido uma boa oportunidade, não tinha conseguido marcar. Agora, um lançamento rápido, a bola nas costas, Henrique Cavalcante a ganhar bem ali sobre Tiago Correia. Não podia arriscar o central do Loltano, que já tinha amarelo. E depois, o passe ali para Mauro Santos, com um trabalho espetacular de Mauro Santos, com a bola a ir para o fundo da baliza, com o Vitória a ganhar agora por 2-0. Eu diria que está ali... como bem quer, como muito bem gosta a formação da Atangosta. E sabe-se quanto é difícil bater esta formação vitoriana. É só a defesa menos batida de todos os campeonatos nacionais. Ninguém sofre menos golos que o Vitória de Serrache em todos os campeonatos nacionais nesta época. Por isso, percebe-se que é muito difícil bater o Vitória. Tem um bom setor defensivo, um bom guarda-redes, bons centrais, bons laterais. Vai ganhando por 2-0. O Loltano não criou uma oportunidade de gol ainda nesta partida. Tem muita bola, sim senhor. Aparece ali na área, mas não consegue chegar à área de finalização, à zona de finalização. Lá está ali, livre para o Livre para o Vitória, Diego Tavares a bater a bola, vai picar ali na meio do mercado defendente da equipa do Loltano, passa por toda a gente, vai até Marcão, que fica com a bola nas mãos. Bola nas mãos da Marcão, entrega curto ali já para Tiago Cavadas, já receber a bola, olhar na frente, bola por a bola, ainda não, faz ali com o passo espera, agora joga para a esquerda, ali para Elvis, recebe Elvis, devolve a bola para Cavadas, lá está Tiago Cavadas outra vez, o outro Tiago agora ia receber a bola, mas pelo meio ficou Marcão com ela, agora sim deu para Tiago Correia, o homem já representou o Santanense Futebol Clube, aí também o Águias Bordal, agora por um que já representou o Santanense e o Vitória Serrache, Xabi, bate na frente, Xabi, a bola procura ali de Shima James, mas passou por toda a gente, ficou numa zona onde está apenas João Lucas. Vai ali controlando a bola calmamente e agora vai agarrá-la para para dar-lhe a pressão de James. João Lucas vai agora manualmente entregar a bola aqui para a esquerda para Edgar Moura. Edgar vai sair ali com a bola, rasteira a bola para Dias. Dias ali, depois ao meio para Roberto Embaló. De primeira na direita para Rua Muriel. Excelente a linha de primeiro toque. Agora Mauro Santos, Roberto, Rua Muriel. Agora Roberto Embaló outra vez. Bola dentro da grande roda. Curta para Rua Muriel. Está numa zona mais interior. Agora Rua Muriel vai arrancar para aí fora. Vai fazer o passe, não sai. Agora vai ali a tentar Guilherme Campos sair no ataque. Passa na frente ali.
5: Gol do Covilhambé, aqui na sequência de um livre, ali uma falta um bocado duvidosa por parte do jogador, deixou os pés para trás para se emaranhar com o homem do Sertanense. O árbitro entendeu que o homem do Sertanense fez falta. Na sequência de um livre, o batimento de Rui Peixoto obrigou Bruno Rocha a esticar-se por completo e depois na recarga a aparecer ali, ainda estou a tentar perceber quem foi o jogador, o número 3, Henrique, aqui o lateral esquerdo, a fazer o empate. Estamos neste momento com 64 minutos de jogo na Sertanense 1, Covilhambé 1.
13: Aqui há 2 a 0 para a Vitória, a equipa do Vitória que tem bola precisamente nesta altura ali com a Rua Muriel, a deixar a bola atrás ali já para a Diego Tavares, dentro da meia lua da área, recebe agora já também ali a Miguel Rosário, o centro-lão vitoriano, é um pilar na formação vitoriana, bola já ali para Edgar Moura, aqui para Guedes, tem esforço, não conseguiu ganhar a bola, entregou depois para Guilherme Campos, deixou atrás ali para Tiago Cavadas, depois ali já para Tiago Correia, arranca Tiago Correia aqui sobre a direita, pode entregar ali, vai para o chão, o árbitro diz que não há nada, segue o jogo, o Guedes fica com bola, entrega ao capitão Bruno Paula, outra vez à esquerda agora para Henrique Cavalcante, o Vitória tem aqui 3 homens nos espaços de 5 metros quadrados, bola de Henrique Cavalcante, ali o passo à esquerda é para Guedes, fora de jogo, assinalada de André Guedes, é livre para Loltano na sua zona defensiva. Livre, já abatido, fica com ela ali já o guardião Marcão, a bater na frente à procura de alguém na linha de ataque, a bola vai com muita força, tenta ganhar ali o homem do Vitória, vai haver nada, e disse excelente, Rua Muriel, diz o árbitro que é tudo fala, que é tudo bola, há um homem do Vitória aqui dentro do relvado, o Vitória tenta jogar na frente, vai Bruno Paulo pôr a bola fora, porque Diego Tavares ficou caído dentro da área. Aliás, se houvesse ali alguma falta, até era primeiro sobre Diego Tavares. O árbitro mandou seguir o jogo, o Vitória ficou com bola, saiu a jogar, mas os homens do Vitória pararam o jogo para ser assistido o central vitoriano. Para o jogo em Loulé, vamos 24 minutos na etapa complementar e o placar vai registando. Loltano 0, Vitória de Cernache 2 e na Sertã, Telmo Martins.
5: Olha, Zé Carlos, aqui estamos com 66 minutos, Sertanense 1, Covilhambé 1, numa altura em que vai sair o tudo por tudo, porque sai o lateral direito, o Iago, e entra um extremo que é Vilas Boas, no Sertanense.
13: Muito bem, tempo de resultado também em Provença Nova, Fernando Brinca.
0: 20 minutos do segundo tempo e o resultado mantém-se, Provença Nova 0, Águias do Moradão 2.
13: Tiago Farinha.
21: Já estamos com 20 minutos de jogo, numa altura em que há uma guarda de honra para a saída de Tomás Sousa, que se despede assim também dos relvados, e mantém-se a Talai do Campo 1, Caçudo também 1.
13: Muito bem, passamos também por Oleiros, com o Fernando Brinca, com o Vitor Nunes. Se calhar ainda não é agora, passamos por um anúncio.
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1: Em Alquinhos mantém-se esse Alquinhos 4, Belmonte 1, no Campeonato de Portugal também continua tudo igual, o Malveira 0, Oliveira do Hospital 2 e no jogo Oleiros Pedrógão de São Pedro, Vítor Nunes.
24: Municipal de Oleiros agora com 25 minutos da segunda parte, Oleiros 2, Pedrógão de São Pedro 3.
1: Muito obrigado, de regresso à magia dos relatos.
13: No Vitória de Serrache, Diego Tavares acaba por sair para dar o seu lugar a Samir Banjai. Diego Tavares sai lesionado. Já no Lutano entrou Tiago Souza e também Rodrigo Vilela. Saíram Sander Ramírez e o outro Tomás, exatamente. Tomás. Foi uma pausa aproveitada para fazer substituições. Agora um pouquinho na Atalaia, Tiago.
6: Numa altura em que quase marca a equipa da Atalaia do Campo, um remate desviado passa por cima da barra da baliza de Daniel, vai ser canto para a equipa da Atalaia do Campo. Nessa altura então, com 22 minutos e meio de jogo, mantém-se este Atalaia do Campo um cabeçudo, também um jogo talvez também vindo da chuva. Está mais morno nesta segunda parte. Ora, então, canto para a equipa da Atalaia, boa na área, tira Daniela Punhos. A bola sai pela lateral, vai ser novamente lançamento para a equipa da Atalaia do Campo. Vai ser lançamento a ser pela equipa da Atalaia do Campo, junto ao seu banco de suplentes. Bola já lançada para a grande área. Domina Tomás, corta Teixeira. Teixeira avança a bola em profundidade, mas recupera do miúdo, pressionado por Elino. Há um atraso para o guardião Rafael Martins. Rafael Martins ponta para a profundidade, a direção do capitão Caio, corta Teixeira. Bola sobra para Milan, toque curto para Brito. Brito em velocidade para William, entra nas costas, pedras, já passou por do miúdo, cai para o chão, vai ser canto para a equipa do Capsudo. Ponta, pé de canto a favorecer a equipa do Capsudo após uma jogada rápida de ataque da equipa que hoje veste de vermelho. Canto a ser marcado por Milan, sobem os centrais à área adversária, lance de perigo para as redes da equipa da Atalaia do Campo. Vai ser marcado, bola bombeada, sai o cabeceamento, não toca ninguém, vai sair pela linha de fundo, é canto. Cortam os homens, é um toque ligeiro do homem do Atalaia do Campo e vai ser novamente canto do lado oposto e desta vez é William que vai bater esta bola parada. Conversam os jogadores do cabeceamento entre a grande área para perceber as áreas onde têm que entrar. A equipa da Atalaia que defende com 10 homens, fica apenas fora da grande área o Mário Sila. Bola já marcada por Willem ao primeiro poste, corta Caio. A bola sobra ainda para Milan. Milan tem já a pressão, vai lançar em profundidade, é para a grande área. A bola sai alta na direção de Afonso, mas vem Rafael Martins, apanha a bola e lança já. Não, acaba por segurar. Vai, dá a indicação que vai bater longo, agora sim, bate longo. É na direção do número 15, aliás, do número 17, na direção de Lucas Moura, mas Milan protege e deixa que a bola saia, vai ser ponta para a baliza para a equipa do Capsudo, vai Daniel bater. Numa altura em que a chuva deu tréguas na Atalaia do Campo, após uma valente carga de água que se abateu durante a final da primeira parte e também o intervalo, agora sim, a chuva dá tréguas. Gui, já com a bola em andamento, lança em profundidade. Era para a direção de Elino. Corta, intromete-se o homem da Atalaia. A bola sobra para o guardião Rafael Martins. Coloca a bola já jogável para o companheiro de equipa. Tem já a pressão de Elino. Lança em profundidade. É para Iorley. Iorley recebe a bola entre dois adversários. Passa mal. A bola sobra para Milan. Dá para Brito. Brito já com um toque para William. Corta, Caio. A bola novamente com os homens do Cansudo. É Teixeira para Brito. Brito em velocidade é para William com Caio. Há um empurrão nas costas, William cai, o árbitro manda seguir. Não há nada, diz o árbitro da partida. A bola novamente com os homens do Cansudo. É com Brito. Brito deixa a bola para Samuel. Samuel vai tirar o cruzamento. A bola sai para Mascarenhas. Não chega. Ficou tudo nada. Mais alta a bola que o jogador do Cansudo. E ela sai pelo outro lado, pelo lateral. Lançamento para a equipa do Atalaia do Campo. Vai ser do Mills a lançar. Lançamento mal efetuado é para o Capsudo. Vai ser lançamento então para a equipa do Capsudo. Está junto à bola João Rodrigues para efetuar. João Rodrigues com a bola nas mãos. O Capsudo que já fez duas substituições das entradas de Brito. Pode informar.
1: E mais um gol na Liga CRP. Agora Académico do Fundão 1 e Danhense 0.
21: Por aqui mantém-se 1-1 entre a equipa da Toy do Campo e a equipa do Capsudo. Estava eu a dizer o Capsudo que já mexeu, fez entrar Brito e também Eilino para as saídas de Miquel e também de Sequeirinha. Do outro lado também já a equipa da Atalaia fez as mexidas, a saída com direito a guarda de honra de Tomás Sousa e também de Natchama e as entradas de Eduardo Brito e Gonçalo Veríssimo. Rola a bola já novamente no campo de jogos, 23 de maio, está nos pés de Afonso Simão. Lança para William com um pouco de força a mais, a bola sai. É lançamento para a equipa da Atalaia do Campo e vai ser Gonçalo Veríssimo a executar este lançamento.
13: Olha, até pelo sopa.
21: Estamos então nesta altura com 27 minutos da segunda parte, Atalaia do Campo 1, Capsudo também 1.
13: Mas bem, agora assisti aqui uma coisa. Tiago Correia deixou-se bater por Henrique Cavalcante, percebeu que o avançado do Vitória ia fugir, mas ia para puxar, mas lembrou-se que tinha o amarelo, voltou com a palavra atrás, ou com a decisão atrás, e acabou por não fazer falta. Lá está, olhou o Loltano, atenção, remate não sai, atenção, remate! De João Lucas, chamado a entrever e agora a fazer uma invenção, deu-se mal e é livre. Inventou João Lucas, obrigou o companheiro de equipa a fazer falta sobre James. Podia ter posto fora, posto a bola fora, tentou bater contra o adversário e ganhar alguma coisa, não conseguiu, acabou assim por obrigar. Acho que Samir Banjai, não, Samir não. Agora quem é que está ali, deixa lá perceber, Juan Muriel. A fazer falta. É livre para o Loltano. Tempo soltado, Telmo Martins.
15: Olha, Zé Carlos, estamos com 74 minutos. Mantém-se um para o Sertanense, um para o Covilhã B.
13: Fernando Brinca, tempo soltado.
0: 29 minutos do segundo tempo. Proença Nova, 0. Águias do Mordal, 2.
13: Em Lolé, 33 minutos, etapa complementar, Loltano 0, Vitória de Serrache 2. Já vamos ao tempo resultado em Lolé, Santos livre para a equipa do Loltano, o tal livre do lado esquerdo, da maneira como joga a formação de Lolé, depois de João Lucas ter inventado ali uma situação para ganhar um lançamento lateral ou um pontapé de baliza, acabou por obrigar o companheiro a fazer falta. É a livre para ser batido, acho que por Rodrigo Virela, pelo menos esse parece estar ali para bater o Xérico. Aliás, não é ele, bola batida, diretamente para fora, pontapé de baliza para a formação vitoriana. Passamos por ver o Leite, para saber também tem resultado, foi Xavi que bateu o livro. Vitor Nunes.
24: Aqui com 78 minutos de jogo, mantém-se o Leite 2, o Dragon 3.
13: Muito bem, passamos rapidamente para o estúdio.
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13: A vitória sai, o capitão Bruno Paulo entra para o lugar de Bruno Paulo, entra João Pistelli. Ficamos um pouquinho, mais um pouquinho na Sertã para depois voltar aqui para a reta final do jogo.
15: Aqui o lançamento efetuado, está Paulo César, atrasa para Jardel, o central do Sertanense, aqui para a direita para o outro central que é Mateus, há pouco a falhar ali um lance que era perigosíssimo, mandou a bola por cima, meter ali novamente para Jardel, está de central para central, Jardel mete mais para o meio do terreno para Rodri, o que é que vai fazer? O mete para a frente, tenta encontrar o companheiro de equipa, era Carlos Silva, a tentar ali desvencilhar-se, mas depois a perder a bola, é o homem da Covilhã quem está com a bola, pontapear lá para a frente de qualquer maneira, lançamento lado esquerdo do ataque do Sertanense. É Pocidónio para fazer o lançamento. Entretanto, o árbitro manda esperar porque estava ali outra bola dentro do relevado. Aí está, agora sim, Pocidónio já a efetuar o lançamento. A bola para o companheiro de equipa, para Vilas Boas, de volta para Pocidónio. Ítalo ali a perder a bola. Ítalo que entrou há poucos segundos nesta partida, ali a fazer agora o corte para Jardel. Aí está o Sertanense. Jardel aponta aquela para a frente, tenta encontrar Gabriel Vilas Boas. É para lá que vai a bola. Aí está Vilas Boas a tentar passar por dois. Tem sido constantemente marcado. Consegue fazer o cruzamento. A bola bater ainda ali na defensiva. É pontapé de canto lá esquerdo do ataque da equipa da Sertã. É o próprio Vilas Boas para fazer este pontapé de canto. Estamos com 77 minutos de jogo. O Sertanense vai empatando aqui 1-1 frente ao Covilhã B. Ali para marcar Vilas Boas, o pontapé de canto, está Ítalo junto a ele. Vamos ver se vai sair batimento curto ou para dentro da área. Aliás, junta-se Ítalo, e é Ítalo quem vai fazer o batimento por dentro da área. Aí está a aparecer Hugo Figueiredo, a bola bate na defensiva, corta de qualquer maneira a defesa do Sporting da Covilhã, B ali para Rodri. Aí está Rodri, o Sertanense calmamente agora atrás a tentar encontrar Rodri, alguém consegue à frente, Ítalo, aí está Ítalo, número 17 da Sertã, vai fazer o pontapé lá para a frente a tentar encontrar Hugo Figueiredo, corta a defensiva do Covilhã B, ainda aí está Francisco, aponta a Pierre lá para a frente, era para o companheiro de equipa e fica com a bola Luís Henrique, aí está Luís Henrique a tentar desenvencilhar-se do homem da Sertã, consegue ganhar ali o jogador do Sertanense, Paulo César, muito bem, aí está, vai ter que atrasar, atrasa para Bruno Rocha, o guardião da equipa da casa, agora a tentar encontrar ali mais alguém no terreno, mais à frente, à esquerda é para Ítalo, muito bem, ali a receber de peito, tentava passar de primeira para o companheiro de equipa, fica com a bola ainda, aí está Ítalo, Ítalo sofre uma falta e o árbitro vai ali ter que mostrar cartão, porque aquilo é uma falta dura sobre Ítalo, mas parece-me que não, é só falta. Não, vai, já sacou do cartão e vai ver cartolina amarela, o número 21, Vasco Cunha, a ver cartão amarelo sobre esta entrada, sobre Ítalo, livre para ser batido pelo próprio jogador, que lá está, é Ítalo, mais atrás fica Paulo César, junto da linha de meio campo, de resto a equipa toda adiantada no terreno. Estamos a pouco mais de 11 minutos dos 90. Mantém-se o empate aqui no Dr. Marcos dos Santos, na Sertã. Está Ítalo, certamente para dentro da grande área. É isso mesmo que vai fazer. Aparece de cabeça e golo! É golo! Golo!

0: El sotanesso está lá dentro. É o segundo. Um cabeceamento. É Mateus. Ele já tinha tentado. Apareceu por trás dos defesas. Cabeceou de costas para a baliza por cima do guardião. E está lá dentro. Sertanense 2. Covilhã B 1. Aos 90. Aliás, aos 80 minutos.
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0: Voltamos ao Dr. Marcos dos Santos na Sertã. Festa aqui depois deste golo de cabeça do central brasileiro Mateus, muito bem a aparecer ali a fazer o segundo golo da equipa da casa. Neste momento coloca o sertanense na frente do marcador por 2-1. Estamos a 9 minutos do final da partida, ou seja, dos 90. O sertanense volta a estar à frente. Entretanto, está ali Carlos, provavelmente a dizer que foi puxado em algum lance ao árbitro. Já segue a bola. Aí está Henrique. O que é que vai fazer o homem do Covilhã B? Vai ter que atrasar mesmo para Miguel Fonseca. Aí está Miguel Fonseca. Pontapé de qualquer maneira lá para a frente. Aparece muito bem ali
2: Gol! Gol, Lutano! Gol! Do Lutano! Acho que é James que faz o gol. É um pontapé cruzado aqui do lado direito do camisola 7, Rodrigo Vilela. A bola desvia ali no homem do Vitória e depois já aparece ali alguém na boca do golo a desviar para o fundo da baliza e a fazer o gol do Loltano. Agora a 6 minutos e 90, o resultado passa a ser Loltano 1, Vitória de Cernas 2. E pergunto tempo e resultado nos outros campos rapidamente. Telmo,
0: estamos com 81 minutos e meio, Sertanense 2, Covilhã B 0. Aliás, 1.
2: Golo de Tiago Souza, foi ele o autor do golo da formação Lutano. Tem resultado, Tiago Farinha.
3: Estamos com 80 minutos de jogo, mantém-se o atalho do campo 1, Cansudo também 1.
2: Muito bem, rapidamente, em Provença Nova, Fernando Brinca.
4: 36 minutos do segundo tempo, Proença Nova 0, Águias do Mordal 2.
2: Muito bem, se houver, passamos ao LED, se não ficamos para já por aqui com o Henrique Cavalcante, fazer falta livre para o Lolta no meio do subcampo. Bem, isto, e agora vamos ter emoção, porque o Vitória estava a ganhar por 2-0, deixa reduzir a equipa de Loltano e vamos ver o técnico Miguel Valença também pôs toda a carne no assador, joga ali com uma linha de 4 ou 5 avançados, ali à procura de qualquer coisa. Agora Edgar Bona tira a bola daquela zona, vai ali para um corte também do outro lado de Tiago Correia. Tiago Correia deu a bola, Roberto Balão, depois ali para Bistelli, tirou ali o homem do Loltano, ficou a bola em Guilherme Campos, entregou ali já para acabadas, outra vez para Guilherme Campos, aqui à direita já a bola para Xavi, lá vem aqui sobre o lado direito, vai tentar ganhar, mete a bola na frente ali, uma zona onde está apenas Edgar Moura a controlar o lance e ganha mesmo ponta, pé de baliza, a formação de Sernasto Majardim. Veja ali uma fita do homem do Loltano a tirar-se para o chão desnecessariamente. É a ponta, pé de baliza para João Lucas, bater para a formação vitoriana, manda subir os cavalheiros no relvado do Estádio Algarve, onde está a contestar o esta tarde.
3: É na Soleil do Campo. Bola pelo lado direito do ataque, cruzamento rasteiro, passa toda a área e do outro lado aparece alguém empurrar para o fundo das redes da baliza. Nesta altura estamos então com 81 minutos de jogo, aliás 82 minutos de jogo neste campo 23, campo de jogos 23 de maio, atalaio do campo 2, Cabeçudo 1.
5: No Trigueiros da
2: aqui é o Vitória que está a bola, atenção, olha, Guedes vai para a linha, pode cruzar, bola na área, desviou ali o homem do Loltano. Já lá vamos à informação, prioridade para este ataque do Vitória, também Guedes, deixa a bola para Dias, Dias tenta passar, tenta ganhar ali a bola, no ressalto o homem do Loltano, rouba-lhe a bola, passou o perigo e forma rápido.
5: Alguém já com meia dúzia, alguém seios, Belmonte 1 e mais um golo com o Vítor Nunes.
6: É verdade, o novo golo do Pedrogo, foi Davison a isolar-se frente ao guarda-redes, a picar a bola por cima de Carlos e então a fazer o 2-4, agora com 42 minutos.
2: Daqui a pouco o Rivaldo Lopes vai no jogo na equipa da Vitória. O Vitória fez apenas duas substituições, mas já também cabeu dois tempos. A próxima vez que mexer na equipa vai ser a última que Nata Costa pode mexer. Lá está. É agora já, aliás. É Rivaldo que entra, sai André Dias. Já deu um estoito também André Dias, diga-se. Estamos a 2 minutos e meio de jogadores 90 regulamentares. Um Loltano, 2 Vitória de Cernache. Lá está a pontapé livre para a equipa do Loltano na sua zona defensiva. O guardião Marcão vai bater a bola, vai pegar ali na entrada da área do Vitória de Cernache. Tenta ganhar ali. James ganha antes. Miguel Rosário de cabeça. Agora a bola vai sobrar para Rivaldo. Lá vai ele, Rivaldo. Segura a bola, Rivaldo Lopes. Tem o apoio de João Pistelli no meio, mas Rivaldo prefere ir número 1 para Pistelli. Agora sim, Pistelli segura. Escuta a bola, João Pistelli. Vai deixar ali atrás, a bola até Guedes. Guedes vai ter ali o apoio de Roberto e Malo. Aliás, exatamente, mas preferiu entregar para Miguel Rosário. Miguel Rosário agora abre à direita à procura da velocidade ali de Juan Muriel. Tira primeiro o homem do Loltano, recupera Henrique Cavalcante para a formação do Vitória Serrais. O passo agora sai descabido. Rivaldo Lopes não percebeu e a bola foi para as mãos do Marcão. Marcão pôr a bola, já joga ali no meio, vai já para Guilherme Campos, joga aqui para a direita para Xavi. Xavi vai ali em cima da linha de zona, fazer o passo aqui já para a direita, ali para Martelo, ali para Edgar, ali Galha vai Edgar ali sobre o adversário. Aqui um jogador que está farto de protestar, entrou, não tem feito outra coisa só protestar. A camisola 19 da formação, Tiago Sousa, autor do golo. Desde que entrou, tem sido impressionante, protesta por tudo e por nada, pelo que é e pelo que não é. Lá está ali a bola a ser jogada pela equipa do Loltano. Lá está a bola para a esquerda. Ali ela passe para Martelo. Chega primeiro Juan Muriel, rouba a bola. Ao meio da formação do Loltano, lá vai Juan Muriel. Ali a velocidade, o pé de Henrique Cavalcante. Mas Muriel prefere ir para sozinho para a área. Grande corte do homem do Loltano. Recupera bem Pistelli. Tem aqui o pé de Henrique Cavalcante. Pistelli vai fazer, vai entrar. Atenção, atenção, Pistelli! O guardião tira a bola. Pistelli que o guardião diz que não há nada, que o guardião tocou apenas bola. E também, sinceramente, numa primeira imagem fico a ideia que não há nada. Marcão desvia a bola, depois há um choque que é inevitável. Mas a verdade é que é uma grande oportunidade para a Vitória de Serrais. Isto é esta distância, parece. As imagens até me podem contrariar. Atenção. Os homens da Vitória ficam a reclamar. Entretanto, há um homem do Vitória caído. Para o jogo outra vez. Para o jogo, está caído dentro do relvado, lá do outro lado, Juan Muriel. Atenção que o Vitória já não pode mexer mais. Já esgotou os tempos de substituição. A placa de descontos de tempo poderá ser levantada agora pelo quarto árbitro. Estamos em cima dos 90. É agora mesmo. 8 minutos. 8 minutos de compensação de tempos perdidos. Portanto, ainda aqui há muito que fazer. Estamos no minuto 90. Houve muitas paragens na segunda parte. Está, vai haver arremesso lateral para a formação de Serracha do Bom Jardim. Grupo do Esportivo Vitória. Serracha vai ganhando aqui. Lolei por 2-1. Lá está. Se ganhar este jogo, fica isolado em primeiro lugar. Vitória. Bola para Edgar Moura lançar. Corta ali. Xavi. Bola vai outra vez para fora. É lançamento de novo para a Vitória de Serracha. Vai fazer o arremesso André Guedes. Tem a bola nas mãos, o lateral canhoto, lança a bola, atenção, Tiago Correia, tem que tirar a segunda de qualquer maneira. Vai a bola já lá para James, James tenta passar ali sobre o adversário, não consegue, agora a bola para o Martelo, bateu na frente, tirou Miguel Rosário para fora, lançamento para o Loltano. Não, vai a bola já ali para a camisola 27 da formação do Lolé, ali tentar ganhar, tirou o cruzamento agora, ali, o homem do Loltano, mas saiu, corta o homem da Vitória, parte o Vitória para o contra-ataque outra vez.
3: Gol! É da equipa lá em campo. Jogada rápida de contra-ataque com o mesmo. Há pouco Lucas Moura a receber a bola na esquerda do ataque, frente a frente com Daniel Arrêa.

0: tinha dito. Tinha discutido, discutia por tudo e mais alguma coisa. Agora viu, entra ali tarde, atinge o adversário, que é Juan Muriel, fica caído dentro do relvado colombiano vitoriano. E Rodrigo Vilela acaba por receber a ordem de expulsão. Aliás, eu tinha dito que quem estava a protestar era o Tiago Sousa, seu dono. Vilela também já tinha feito a sua parte, mas Vilela já tinha visto o amarelo, depois viu o segundo. E não vai haver mais qualquer coisa ali para o banco de suplentes do Loltano. Não sei quem é que é, mas há ali alguém do banco de suplentes que vai receber a ordem de expulsão. Um vermelho para alguém dos suplentes. Não é Miguel Valença, nem o delegado ao jogo do Loltano. É um jogador que está no banco de suplentes, acho eu. Se vai sair, talvez o guarda-redes suplente. Tem condições diferentes. Deve ser o guarda-redes suplente do Loltano, que vê cartolina vermelha. Gustavo Daris. É livre para a vitória de Serracho. O árbitro está... Tem que ser mesmo. Não há mais ninguém que vista calções de outra cor sem ser o guardião do Loltano. Portanto, é ele que vê cartolina vermelha, o guardião suplente do Loltano.
1: Olha, Zé Carlos.
0: Livre para a vitória, atenção, olha a bola. Ah, Henrique Adalcanto não chega por pouco. Passou o perigo, diz.
1: E eu dizer que no Dr. Marcos dos Santos na Sertã, o árbitro levanta aqui 4 minutos de compensação. A recordar que um já passou, portanto, estamos a 3 do final do jogo entre Sertanense 2 e Covilhã B 1.
0: Aqui o árbitro deu 8 e isto vai ser mais do que isso, porque, digo meus senhores, o jogo está parado para ser para que Juan Muriel recebesse assistência. E agora Roberto Imbaló a ver amarelo. Amarelo para Roberto Imbaló em cima dos 94 minutos. 90 mais 4. A ver a cartolina amarela. Deitou ao chão o adversário. Roberto Imbaló a ver a cartolina. Camisola 6 vitoriano. A ver a cartolina amarela. Livre para ser batido para a equipa do Loltano. É Tiago Sousa que vai bater. Muita gente. O Loltano põe toda a gente na área. Praticamente. Lá está a bola batida ali. Sai o Chuarinho. Vai subir. João Lucas a agarrar sem problema. Manda subir os companheiros no relvado. O árbitro deu 8 minutos, isso esticará no mínimo até aos 9. Estamos já com 5 minutos, mais os 90. O Vitória ganha por 2 bolas a 1, aqui no Estádio Algarve. Mas está a bola a ser jogada pela formação do Vitória, ali sobre o lado direito. Bola agora ao meio, é para Roberto Imbaló, lá está ele, vai jogar ali para a direita, ali para Juan Muriel, a receber o Xérico. No outro jogo, 2-0 para a equipa do Oliveira do Hospital. Bola atrás agora para Edgar Moura, encosta aqui no lado canhoto, já para André Guedes. André Guedes ali, toque curto ali para Pistelli, outra vez para Guedes, lá vem ele a velocidade, lado esquerdo ali Guedes, agora a segurar a bola, esconde bem a bola no lateral canhoto da formação do Vitória, joga para Pistelli, perde a bola no ressalto, recupera bem Roberto Imbaló, faz chumarinho para as costas dali de Tiago Correia, corta de cabeça de Tiago Correia, vai ali tentar ganhar ainda a chave, a tentar meter na frente.
2: É gol do Senhor das Neves em Proença Nova e para a equipa da casa. Uma jogada confusa dentro da área, a bola ressalta para fora da mesma, e Húmaro, camisa 43, com um bom remate a introduzir a bola na baliza. Portanto, já estão 92 minutos de jogo, e o resultado, Proença Nova 1, Águias de Mordão 2.
0: Livre em cima da linha de visão para a equipa do Loltano. O Loltano sobe toda a gente. Listo da área do Vitória Serracho. Lá está a bola batida ali já pelo guardião Marcão. Marcão bateu, a bola subiu na área, cortou ali Samir Bajai. Tira depois de qualquer maneira também Juan Muriel. A bola sai lá para o meio campo defendido pela equipa do Loltano. Foi lá a chave, esforço a entregar a bola para o guarda-redes. Marcão tenta bater na frente ali. A bola vai sair ali. Chuarinho vai subir ali. João Lucas ali ser atingido por um adversário. É pontapé livre para a Vitória dentro da sua grande área. Nada a dizer. O jogador do Loltano apareceu ali disparado. João Lucas vinha no ar, foi deitado ao chão. Decisão certa. É livre para a Vitória de Serracho dentro da sua grande área. 7 minutos já lá vão. O árbitro deu 8. Mas isto vai esticar mais um bocadinho. Se calhar é capaz de ir até aos 10. Agora com mais este momento de pausa para João Lucas se levantar.
2: Primeiro o jogo no Senhor das Neves.

0: em Proença Nova, entre a equipa da casa e o Águias do Mordal. Resultado final, Proença Nova 1, Águias do Mordal 2.
1: Também é resultado final, Alquins 7, Belmonte 1.
2: Muito bem, aqui agora sim vai ser batido o pontapé livre para a equipa do Vitória de Sanás. Vai ser João Lucas que vai bater a bola, vai pingar ali na zona de ataque, pinga no pé ali de Rivaldo Lopes, tenta ganhar Rivaldo, fica com bola, tem o peixe já de Guedes aqui do lado esquerdo. Rivaldo segura mais um pouquinho, está a ganhar tempo, agora a bola para a esquerda, para Guedes. Guedes outra vez atrás para Rivaldo, bola na área ali, Pistelli, vai para a linha de cabeceira, João Pistelli não, esconde ali bem a bola, dá depois para Guedes, está junto à bandeirola de canto, tentar ganhar ali alguma coisa e acho que ganhou qualquer coisa, não. É lançamento lutando na sua zona defensiva. Chave lançou ali, tinha a correita, está a bater de qualquer maneira. A bola nem chega à linha divisória. Vai aparecer ali Edgar Moura, ganha de cabeça. A bola vai até Henrique Cavalcante, tenta bater na frente, não consegue ali o homem do.
3: Olha, Zé Carlos, termina na Sertane o Dr. Marcos dos Santos. Vitória do Sertanense por 2-1 frente ao Sporting da Covilhã B. Voltamos daqui a pouco com as entrevistas aos técnicos da partida.
2: Muito bem, aqui é o Vitória que tenta ir para a frente, Paulo Santos não chegou, perdeu a bola, vai tentar responder o Loltano, mas a bola a ser batida ali para o quarto de Juan Muriel, vai a bola, acabou o jogo, final do árbitro, só mais um minuto, final da partida, em Lolé, ou no estádio do Algarve, o resultado foi Loltano 1, Vitória de Sernax, 2, daqui a pouco, as reações dos técnicos, ali um sururu, ali com os jogadores, os homens da Vitória rapidamente tiraram o Roberto Ibalo dali, sabem qual é a importância que o seu jovem companheiro tem na equipa, já tinha amarelo, e tiraram rapidamente aquela confusão e já está tudo sanado, está tudo calminho. Vitória conquista 3 pontos, isola-se na liderança desta Série B, na fase de subida do Campeonato de Portugal em Futebol, passa a ter 7 pontos a equipa da Nata Costa, ganhou os dois jogos fora, empatou em casa, e deixa-me só antes de fechar, ou antes de parar, há 2-0 ainda em Malveira para a equipa do Oliveira do Hospital, o jogo ainda não acabou. Então até já, ficamos, acho que nos últimos instantes volta lá e a Capsud, não é Tiago?
4: E a mesma dizer, aproveitando o comboio, ainda final da partida na Atalaia do Campo, o resultado final da Atalaia do Campo 3, Capsudo 1.
1: Final também dessa partida, relembro que é também resultado final, esse Alquins 7, Belmonte 1, também o Sertanense 2, Sporting da Covilhã B 1. Nesta altura, então, os últimos cartuchos do jogo do Campeonato de Portugal, o Malveira 0, Oliveira do Hospital 2. Daqui a pouco as entrevistas, as reações em direto dos jogos deste domingo, 10 de maio. Agora, ao encontro do Vítor Nunes com o apito final.
5: É verdade, Hugo, o resultado final. Oleiros 2 para Dragon 4, mais à frente o resumo da partida e as declarações. Até já.
1: Muito obrigado, Vítor Nunes. Também o final deste jogo no Municipal de Oleiros.
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1: Juntamos mais um resultado final na Liga CRP, Académico do Fundão 1, Idanhense 0.
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1: Daqui a pouco vamos regressar ao Algarve, esse jogo Loulten, vitória de Cernache, a equipa visitante a somar 3 preciosos pontos, assim está na liderança deste quadro. Então, o jogo que quisemos acompanhar com relato em direto, a outra partida estará então nos últimos instantes, o Malveira 0, Oliveira do Hospital 2. A qualquer momento teremos também conta do final desta partida e daqui a pouco as entrevistas em direto dos jogos que tivemos relato, esse do Loulten Vitória Cernache, também do Sertanense Sporting da Covilhã B. As emoções na sua rádio preferida, 91.3, 97.5, 107.0. Aquela saudação especial para todos os ouvintes que nos vão acompanhando em radiocontestável.pt ou mesmo através de outra plataforma na web. Também, nesta altura, aquela saudação obrigatória para todos os peregrinos que nos vão sintonizando e vão a caminho de Fátima. Se vai na estrada, conduza sempre com toda a precaução, como é habitual nestes dias. Vários grupos de peregrinos que vão cruzando as nossas estradas rumo a Fátima, deve conduzir com toda a moderação.
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0: Hugo.
1: Chega, Carlos Reis, vamos em frente com a primeira entrevista.
0: Vamos lá para ouvir o Nathan Costa, técnico do grupo desportivo. Vitória de Cernache depois desta vitória aqui por 2-1 em Lolé. Aqui no final desta partida em que a formação vitoriana assume a liderança do campeonato. Nathan.
2: Ok, ok, pronto. Eu vou fazer aqui um contextinho, um preâmbulo, que é, antes do jogo estava a comentar aqui com o Décio, o quão bonito é o crescimento da nossa equipa. Equipa, não estou a falar só da parte esportiva, a organização altamente profissional que a direção nos proporcionou na preparação para este jogo, a forma como entramos no balneário e é tudo cuidado ao pormenor por toda a estrutura, falo de direção, falo de staff técnico. Obviamente que a vitória é muito para eles, é muito para os adeptos que vieram até o Algarve apoiar-nos, é muito para os adeptos que estou um bocado para os adeptos que na semana passada
0: alguma emoção não, tudo isto
2: a entrevista é muito perto do jogo e o jogo é uma bolha emocional e não é fácil, pronto. E também dedicar aos adeptos na semana passada, perante um dilúvio, mantiveram-se nas bancadas do Nuno Alves, sempre a apoiar a equipa num jogo terrível, terrível, muito difícil contra o Tático Malveira. Em relação a este jogo, jogámos contra uma equipa incrível, muito boa, muito bem organizada. O Miguel Valença é um excelente treinador, já subiu 2 vezes divisão. É uma equipa muito boa e só um grande Vitória de Cernache que podia conseguir chegar aqui com esta personalidade. Defender bem, atacar bem, fazer golos, mostrar a capacidade de sofrimento quando teve que sofrer. E é um orgulho tremendo daquilo que tem sido o crescimento da equipa. Pronto, acaba a primeira volta, temos 7 pontos conquistados, 2 vitórias fora. O nível é altíssimo, o nível é altíssimo. Se calhar muita gente não esperava que nós conseguíssemos conquistar 7 pontos na segunda volta. A verdade é que já conquistámos 7 pontos. Não estamos apurados, concorrência é muito forte, e no próximo jogo vamos jogar contra uma equipa muito forte, que venceu hoje fora, e jogamos no nosso campo. Temos 2 jogos em casa, vamos à Malveira, jogo a jogo, final a final, como eu sempre disse, e precisamos do apoio dos adeptos para conseguirmos materializar este sonho.
0: Eu percebo a emoção. Vamos voltar aqui ao jogo. A maneira como a equipa entra na segunda parte, depois de chegar ao intervalo a ganhar por 1-0, e temos de perceber que o jogo foi repartido na primeira parte, mas entra muito forte a equipa, tem 2 ou 3 boas oportunidades, e uma delas é um gol extraordinário do Mauro, não é?
2: Sim, o Mauro merece muito isso, tem trabalhado muito, teve uma época terrível, ainda não tinha feito gol, é um jogador que trabalha muito, acho que toda a gente reconhece o valor. Samir, pai, ontem, semana terrível, entra e dá boa resposta. O Bruno tem que ser lesionado, o Diego tem que ser lesionado, o Ibuque ainda não o arriscamos, mas como de geral é uma grande resposta a toda a equipa. Muito orgulhoso deles, acho que mostramos alguma maturidade. Claro que os golos ajudam muito, o golo da primeira parte no lance, alguma infelicidade de defesa deles, 1-0 dá-nos alguma tranquilidade. E estes jogos são isto, é este registro de detalhe, de equilíbrio. Na semana passada podíamos ter ganho, não conseguimos. Hoje, se calhar, se fosse empate também se aceitava, mas acho que foi um grande jogo, sinceramente. Acho que foi um grande jogo, 2 equipas muito boas, taticamente com muita, muita riqueza, pronto, muito, acho que as pessoas têm que estar orgulhosas daquilo que o Vitória Cernache fez até agora, porque conseguir jogar aqui a este nível já é um crescimento muito grande. Agora, pronto, faltam três finais, não sei o resultado do outro jogo. Pois foi a ideia que eu fiquei, ou seja, não sei, se calhar a vitória apura-nos, pronto, vamos lutar como sempre, organizados. O Oliveira é uma equipa muito boa, e pronto, isto está a ser duríssimo, uma época muito longa, mas pronto, temos tido o apoio dos adeptos, o apoio da direção, a malta continua aí resiliente e sempre com uma grande capacidade de superação. E agora é fazer uma viagem para casa, e de mim há mais.
0: Pronto, cá esperamos então na Nathan Costa no próximo domingo. Miguel Valença, técnico do Loletano. Vamos então também ouvir então, o Miguel Valença. Ministro, boa tarde. Um bom jogo de futebol, a sua equipa chega a estar perto do 2-0, reagiu, fez o 2-1, depois ainda tentou, mas não era fácil, não é? O Vitória também não deu grandes espaços.
3: Sim, podemos falar do penalti que existiu no último minuto, não é? Um erro crasso do guarda-redes, que o árbitro tem que ver e tem que assinalar. Mas isso faz parte do futebol, é o que é, vale o que vale. Duas grandes equipas a querer jogar para ganhar, numa fase final ou no pormenor, faz toda a diferença. E aí o Sarnache é justo porque fez mais golos que nós, apesar de eu achar que fomos sempre a equipa que tivemos mais qualidade na posse, também algumas vezes consentida pela pata do Sarnache, também temos que perceber isso, e que tivemos sempre mais perto de poder chegar à zona de finalização. O Sarnache tem 4 transições, faz dois golos numa transição que dá penalti e depois numa transição já perto do fim. É o futebol, acho que aqui é premiar o jogo, mostra a moldura humana que teve hoje, e dizer que há 3 finais para jogar, ainda há muito futebol, há 9 pontos em disputa, e que nós temos 4 pontos. Tendo 4 pontos nesta altura, dá-nos a possibilidade de olhar para os 3 jogos com confiança e com personalidade para conseguirmos o nosso objetivo, principalmente olhando para aquilo que é os nossos próximos 2 jogos em casa. Nós temos 2 jogos em casa, que fizemos 6 pontos, estamos dentro do nosso objetivo. Se não fizermos, vamos ter que ir até a última jornada, até ao último momento, exatamente como sempre foi, como sempre será, porque no fim é que se fazem as contas, e o futebol é exatamente isto. Aos parabéns ao Sarnache, ganhou-nos aqui em casa, ainda temos que lá ir também, mas lá está, ainda para a semana temos outra final, depois temos outra final, e depois temos a final com o Sarnache. São 3 jornadas difíceis, porque aqui estão as 4 melhores destas 2 séries, difíceis, mas com muita confiança, que as coisas vão correr pelo melhor. Tropeçámos aqui em casa, no plano teórico, é a gíria do futebol, que nunca se pode tropeçar, mas eu olho muito para o jogo como tripla. Não há aqui neste lugar e neste campeonato, não há fora em casa.
0: Este é todos, não é?
3: Depende, há equipas com fator casa muito forte.
0: Eu digo nesta fase.
3: Nesta fase é tudo jogo tripla, é jogo do pormenor. E agora, a semana passada, podíamos e devíamos ter ganho a Oliveira, não ganhámos. Aqui podíamos e devíamos ter empatado, que acho que era o resultado mais justo hoje. Não aconteceu, seguimos o caminho.
4: Satisfeito a forma de exibição da sua equipa neste jogo?
3: Tivemos o penalti, eu não considero um erro, porque é um lance fortuito do meu jogador, pronto, não tem essa capacidade de a gente olhar e anunciar um erro, porque não é. Depois tivemos um erro na construção, deu-se um golo. É muito isso, tenho confiança, porque aquilo que eu exijo é pura e simplesmente dar tudo. Temos carácter e coragem para poder implementar o nosso jogo, mas dar tudo dentro de campo. A gente não pode chegar ao fim a pensar, podia ter feito mais isto, mais aquilo. Houve alguns jogadores que isso aconteceu hoje, que tremeram um bocadinho por esta fase, porque olhamos para o meu plantel, o mais velho tem 31 anos, tem mais 2 ou 3, 28, 29 anos, o resto é tudo 21, 22, tenho, se calhar a média de idades mais curta desta série, com 22 anos, e que nestas horas acaba por se acusar um bocadinho. Muita confiança neles, porque da mesma forma que me cheguei aqui e estava em 7 a 8 pontos do primeiro, acabamos em primeiro com 3 pontos de avanço, e sempre foi o fim, e aqui faltam 3 jogos e no fim fazemos as contas. Sorrir para nós melhor, logicamente, porque é isso que vamos trabalhar. Se não sorrir, faz parte da vida. Uns ganham, outros perdem, outros empatam-se. Neste aqui há 2 que vão subir. Acredito muito que o Loletano também está nesses 2.
0: Obrigado, Miguel. Vamos então de seguida também o Roberto Imbaló, que acabou este jogo na braçadeira de capitão, e que regressou depois daquela paragem por motivos de saúde, está regressado. Vamos então perceber a ideia do jogador vitoriano.
5: Primeiramente, boa tarde. Sim, dá para sonhar com a subida agora, com mais 3 pontos. Nessa equipa está bem, estamos concentrados, e é só fazer o nosso, semana a semana, e ir para o jogo.
0: Tens sentido que estás a evoluir depois daquela paragem?
5: Foi um pouco difícil a volta, foi muito trabalho, semanas e semanas, mas estou mais feliz, estou a correr com gosto, quem corre com gosto não cansa, e estou aí sempre para ajudar a equipa.
0: Ok. Roberto Balão, jogadores do Vitória de Cernache, muito rapidamente estão então prestadas as declarações do médio vitoriano, deste jogador que está parado muito tempo devido a um problema de saúde, que, depois, que agora está recuperado e tem sido de que maneira importante na manobra da formação de Cernache do Bom Jardim. O Vitória de Cernache que conquista aqui três pontos importantíssimos na luta pela subida de divisão, marcou ainda na primeira parte de grande penalidade por Bruno Paula e depois na segunda parte aos 8 minutos por Mauro Santos, sofreu 2-1 já a 7 minutos dos 90 por Tiago Sousa, numa partida que, como disse na primeira parte, o jogo foi muito repartido pelas duas equipas, sem oportunidades soberanas de golo, muita bola tanto de um lado como do outro, talvez um ligeiro tempo de posse de bola mais para a equipa de Loutano, mas o Vitória Cernache sempre muito, muito seguro daquilo que estava a fazer, sempre a tentar espreitar uma transição ou outra. Não houve oportunidades, houve à meia hora de jogo, mas
1: perdemos
0: com o braço.
1: Ah, ok. José Carlos Reis, vamos em frente. Perdemos durante alguns instantes a ligação. Vamos em frente.
0: Dizia então, até a Correia escorregou com o braço, acabou por desviar a bola que ia para um homem do Vitória. O árbitro bem assinalou a grande penalidade na conversão. Bruno Paulo não falhou, pôs o Vitória a ganhar por zero, resultado com que chegou ao intervalo e que acabava por premiar a equipa que tinha sido eficaz no único lance que teve para marcar, marcou. Na segunda parte, o Vitória entra muito forte, tem logo nos primeiros minutos um bom lance, que pode fazer o 2-0, não consegue fazer, mas depois aos 8 minutos da segunda parte, um lançamento lateral a meio do meio campo defendido pela equipa do Loutano, um lançamento rápido com André Dias a colocar a bola rapidamente a Henrique Cavalcante, a ganhar a bola no bico da área, a conseguir colocar em Mauro Santos, que depois com muita qualidade, diga-se, consegue atirar dois adversários do caminho e depois ainda o guarda-redes e atira para o fundo da baliza já com esta desgovernada e portanto fez ali o 2-0. O Vitória estava bem no jogo, curiosamente até proporciona ainda a Marcão duas grandes defesas durante a segunda parte, mas o Loutano acabou a 7 minutos dos 90 por reduzir uma bola cruzada do lado direito, ali a bola tabular no homem do Vitória de sobra ali depois para o jogador do Loutano que acaba por, que foi Tiago Sousa, que acaba por desviar para o fundo da baliza e fazer o 2-1. Depois houve muito coração na parte da formação do com muita bola para a frente, muita bola na área, sem criar grandes problemas, um ou outro lance perigoso, mas sem criar grandes problemas, mesmo no último lance de jogo. Ficam os homens do Alé a reclamar uma grande penalidade, volto a dizer, do sítio onde estamos na bancada, não nos pareceu-nos que João Lucas já vai no ar. No ar, quando é atingido pelo jogador do Loutano, o árbitro considerou precisamente isso e portanto, marcou livre a favorecer a equipa do Vitória, está nos descontos e não deu nada, deu apenas um livre para o Vitória e o Vitória de Cernache conseguiu conquistar três pontos importantes. No fundo, que, como Nathan Costa disse, aceita-se perfeitamente, como se houvesse um empate também se calhar não estaria muito mal, porque a verdade é que o Loutano também mostrou muita qualidade, mas parece-me a mim que acaba por assentar bem a vitória à formação de Cernache do Bom Jardim, num jogo com alguns erros da equipa de arbitragem, mas parece-me a mim, e volto a dizer sem ver qualquer imagem, parece-me a mim que não teve influência no resultado. Fechamos, uma boa tarde para todos, até sempre.
1: Muito obrigado, José Carlos Reis. Agora, e bom regresso para Cernache do Bom Jardim, e passo a bola para o Telmo Martins com a primeira entrevista em direto.
6: Não sei se me consegues ouvir, Hugo. Consegues?
1: É perceptível o som, podemos avançar.
6: Estamos com Eduardo Maio, técnico do Sporting da Covilhã B. Mister, aqui logo a sofrerem um golo muito cedo aos 30 segundos, depois conseguem na segunda parte causar ali um golo e também deixar um bocado, digamos, em pânico a equipa do Sertanense, acabam por perder, não é o resultado que certamente queriam levar daqui, não é?
7: Sim, em primeiro lugar, parabenizar o Sertanense por terem conseguido o objetivo, acho que é uma equipa que merece, fez um grande campeonato. E é uma equipa que trata bem o futebol, que joga bem o futebol, e organizada e com valores individuais e coletivos, por isso parabenizar o clube pelo regresso ao Campeonato de Portugal. E depois, sim, eles entraram fortes, nós entramos um bocado desconcentrados, e sofremos um golo muito cedo, que nos condicionou um pouco, mas depois a verdade é que controlamos o jogo, não com bola, eles tiveram mais bola, mas existem várias formas de controlar o jogo, nós também defendemos da forma que procurávamos defender, de acordo com o plano de jogo, e eles poucas oportunidades criaram ou nada. E com mais bola, dominando o jogo com bola, mas nós defendendo bem. E depois entramos na segunda parte, entramos bem, fizemos alguns ajustes que refrescaram a equipa. Estávamos bem no jogo, de novo eles com mais bola, mas nós bem organizados defensivamente, muito fortes nos duelos, com bons índices de agressividade, e num lance de bola parada eles conseguem chegar ao golo, aquilo que tem sido um problema grave nosso nesse campeonato, derivado também a jogarmos predominantemente com júniors, e a nossa equipe é sempre menos física do que as outras, sofremos muitos gols de bola parada, mas sabíamos, ou procurávamos tentar que se eles chegassem lá só fosse assim, e só foi assim. Tivemos muito mérito, muito orgulho dos meus jogadores, é importante frisar que tínhamos só 5 sênios na nossa convocatória de hoje, o resto eram os júniors. Ontem jogamos às 5 horas da tarde em Gouveia, e muitos fizeram mais do que 90 minutos de hoje, alguns fizeram 180 minutos no jogo de ontem e de hoje, por isso foi uma época muito, muito conturbada em relação a júniors, a equipa B, a tudo isso, mas enfim, não é desculpas, é apenas valorizar o trabalho dos meus jogadores, a entrega que foi incrível ver a entrega deles hoje, foi incrível ver um adversário como o Sertanense estar sendo campeão e gastar tempo no fim do jogo, porque nós estávamos bem no jogo e dificultando muito a vida deles, por isso foi muito satisfatório, eu não posso me apegar só no resultado. Parabenizar ao Sertanense mais uma vez e parabenizar também aos meus jogadores pela entrega incrível que eles tiveram, e é isso.
8: Ter um jogador com a experiência de Igor Araújo no banco, de certa forma, também ajuda.
7: Com certeza, passa uma liderança tranquila, uma liderança que é aquela liderança que por trás traz uma bagagem, não é uma liderança natural, e além da liderança quanto jogador, também uma pessoa que trabalha dentro do clube para os mais variados níveis, para as mais variadas áreas darem certo, inclusive a área técnica, a área de coordenação, tudo nos ajuda muito, por isso não é só o grande guarda-redes que é e a grande carreira que teve, mas é também uma pessoa que nos ajuda muito no clube, muito, muito importante no clube.
8: Ouvimos, assim, Mister, obrigado. Ouvimos o técnico do Covilhambé, Eduardo Maio. Entretanto, vamos aqui tentar chegar já à conversa com o técnico do Sertanense, que se encontra aqui no meio dos jogadores. Vamos aqui tentar chegar junto de Gonçalo Cruz. Aqui está. Mister, estamos em direto aqui a ser parabenizado já pelo técnico da equipa do Sporting da Covilhã. É certo que faltam 2 jogos, ou melhor, um jogo e cerca de 10 minutos, mas isso é relativo. Acredito que milagres já não há muito tempo, não é? Para o Sertanense perder o título. Festejam aqui o título numa época em que mostraram um bom futebol, tal como fizeram hoje, muitas oportunidades no jogo de hoje. Só conseguiram, digamos, colocar 2 bolas na baliza. Sim. O que é certo é que podiam ter sido mais.
9: Sim, boa tarde. Uma equipa que parte para a última jornada com 4 pontos de vantagem, se o Sertanense não é campeão, ninguém é. Ponto, final, parágrafo nisto. O campeão que seja homologado daqui a 1 mês, daqui a 2 meses, façam como entenderem. Estávamos a ganhar, a festa que estamos a fazer hoje é a festa que devíamos ter feito a semana passada, que não, infelizmente não deu para fazer. A partir do momento em que veio a deliberação disciplinar da Federação, portanto, uma equipa que está a ganhar 2-1 com 12 minutos para acabar, uma equipa que abandonou o campo, não há processo nenhum para o Sertanense. Eu acho que 2 mais 2 ainda são 4, acho eu que 2 mais 2 não são 3, portanto, independentemente disso, o Sertanense é campeão. Se quiserem que a gente jogue mais 1 mês, a gente joga mais 1 mês, não há problema nenhum, a gente joga mais 1 mês. Jogo difícil hoje, porque já sabemos, o Covilhã é uma equipa que gosta muito de jogar bom futebol. Infelizmente não marcámos o segundo golo. E a partir do momento, foi o que falámos ao intervalo, um erro, uma bola parada, poderia dar um empate, só nessa hipótese, deu, e...
8: Aqui agora Gonçalo Cruz a levar um banho autêntico. E vamos, como se costuma dizer na gíria, vamos ter que encher chouriços, porque aqui a levar um banho técnico. Gonçalo Cruz aqui, como se pode ouvir, é esta a festa do Sertanense aqui no campo
6: Dr. Marcos dos Santos na Sertã. E não, não vai ser fácil retomarmos esta entrevista, uma vez que os jogadores rodeiam completamente aqui a festejar com Gonçalo Cruz. Ele que nos dizia que a equipa tem mérito em vencer. Vamos aqui tentar agora, Mister, após este momento conturbado, dizia-me que o segundo golo surge numa altura...
9: Sim, surge numa altura em que nós estávamos a falhar muitos golos e o resultado acabava por não nos interessar muito, porque interessava nós ganharmos para ser efetivamente campeões. Isto não tem nada a ver com o Belmonte. Tem a ver que uma equipa que parte para primeiro lugar com um jogo por fazer... Tanto a ganhar 2-1 num jogo que foi interrompido, com uma equipa que abandonou o campo, independentemente das razões que alegam ter sido, mas uma equipa que abandonou o campo, epá, é o que eu digo, 2 mais 2 ainda são 4. Portanto, tudo que seja uma conta diferente está errado. Portanto, é uma equipa que merece ser campeã. Eu não me esqueço que nos dois primeiros jogos tivemos 2 empates. Não me esqueço quando fomos a Alcaíns, as próprias pessoas do Alcaíns, quando nos ganharam, diziam aos nossos jogadores, onde vocês conseguem, porque são uma equipa boa, uma equipa jovem e tal... Temos a segunda volta com 0 pontos perdidos. Não há muito mais a dizer. Um orgulho imenso ser líder desta equipa, deste clube. E foi completamente merecido. Fomos a equipa que passou mais tempo a primeiro lugar o campeonato todo. E fico sem palavras porque foram momentos difíceis. Eu lembro-me os dois primeiros jogos, lá está. O jogo com o Cabeçudo, aqui em casa, que foi muito difícil do ponto de vista emocional para toda a gente, tudo o que aconteceu. O próprio jogo aqui com o Alcaíns em casa a semana passada, o jogo com o Funão em toda a gente está e tal, se eles perderem com o Funão dá, depois vamos, antes disso vamos a Idanha, se eles perderem com a Idanha dá, vamos a Pedroga, se eles perderem com o Pedroga dá, e esta equipa deve ser uma resposta incrível, nem sempre deu para jogar bom futebol, porque isto no inverno, este relvado não é fácil, os campos sintéticos não é fácil, e por mais que digam o contrário, esta equipa provou-se estar sempre à altura dos acontecimentos, num campeonato equilibradíssimo em que o Alcaíns lá está. Estamos a falar de duas equipas em que perderam muito poucos pontos, ou seja, é preciso ter uma regularidade imensa. O Alcaíns fez um bom campeonato, mas nós fizemos o melhor, portanto, e acaba por ser justo.
1: Agora acredito que vai ser festa e a partir de amanhã começar já a pensar na Taça de Honra.
9: Não, primeiro tudo pensar no Belmonte, lá está, isto não tem nada a ver com o Belmonte, tem a ver com questões matemáticas puras e duras, e não tem nada a ver com o Belmonte, portanto, primeiro que tudo, Belmonte, estes rapazes merecem 2 dias de folga, e vão ter as folgas que merecem, e depois vamos pensar no Belmonte. E depois do Belmonte pensamos na taça, sabendo que a taça não é um objetivo primordial do clube, o objetivo era efetivamente o campeonato, mas como é óbvio, já que estamos nas meias finais, se pudermos ir à final e ganhá-la, melhor, mas é o que é.
1: Tá, muito obrigado. Obrigado, Mister. Tá, ouvimos aqui Gonçalo Cruz, técnico do Sertanense. Não há muito a dizer, um resultado justo. O Sertanense podia ter vencido por uma margem maior. O que é certo é que nas oportunidades que teve, e não foram poucas, muitas vezes de frente à baliza, acabavam por falhar lances que bastava um toque e sem um remate por cima, completamente fora daquilo que se pedia. Acaba por ser uma vitória justa do Sertanense, pelo que fez nos 94 minutos, 90 mais 4, dados pelo árbitro da partida. Portanto, aqui uma vitória justíssima, acabam por fazer a festa, como o próprio técnico disse, que apesar de faltarem cerca de 12 minutos para o jogo que a semana passada, recordo, aqui com o Alcaíns, foi... teve que irá ser reagendado, mas a fazerem já aqui jogadores, técnico, equipa técnica, tudo a fazer a festa, incluindo adeptos, tudo a fazer já a festa de campeão aqui no campo do Dr. Marcos dos Santos, na Sertã. A vitória, como eu disse, justíssima, 2-1, podia ser uma vitória mais larga, não conseguiram, falharam na finalização, mas o que conta, como se costuma dizer, é os 3 pontos, e esses foram conseguidos pela equipa do Sertanense, e volta assim a equipa do Sporting da Covilhã B a casa, sem conseguir aqui pontuar no Dr. Marcos dos Santos na Sertã. O melhor jogador em campo, há que dizer que não por ter marcado o primeiro gol aos 30 segundos, mas pelo que fez ao longo dos 94, Carlos Silva a ser, sem dúvida, o homem do jogo aqui neste Sertanense 2, Covilhã B 1. Arbitragem essa, ficámos ali, como eu disse na altura, na dúvida se existiria falta na altura em que depois dá o primeiro e único golo do Sporting da Covilhã. Ficámos em dúvida nisso, tirando isso, uma arbitragem boa, um ou outro cartão que ficou aqui por mostrar, mas nada que prejudicasse o resultado. Portanto, vitória justíssima. Daqui, Dr. Marcos dos Santos, é tudo. O Sertanense fica
6: com mais 3 pontos. O Sporting da Covilhã B regressa à casa como veio, ou seja, sem pontuar aqui. O resto de um bom domingo e uma boa semana para todos.
1: Trabalho final do Telmo Martins da partida no Dr. Marcos dos Santos na Sertã, com as imagens radiofónicas, os sons da festa, o sertanense que venceu no seu reduto o Sporting da Covilhã B.
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0: Retomamos a ronda de comentários finais nesta antena desportiva de Sertã para Proença Nova, para o Senhora das Neves. Foi palco desse Proença Nova Águias do Mordal. O Fernando Brinca acompanhou a partida e vai-nos contar a história dos 90 minutos. Mais uma vez, boa tarde.
1: Boa tarde, Rafael, e também para todo o auditório da Rádio Incontestável. Foi mais uma tarde desportiva, hoje aqui no Senhora das Neves, entre a equipa da casa, Proença Nova e o Águias do Mordal. As duas equipas encontravam-se separadas por... Proença Nova tinha 25 pontos e o Águias do Mordal 24 pontos. Encontravam-se separadas por um ponto, pois agora neste momento o Águias do Mordal passou para a frente do Proença Nova. O jogo começou um bocado tímido por parte do Proença Nova. O Águias começou logo de início a dominar o jogo, com um jogo mais trabalhado, a sair de trás muito bem, com as linhas colocadas no sítio, defesa, médios e atacantes, tudo muito bem colocado, taticamente, e a praticar um futebol muito mais fluido e mais objetivo do que o Proença Nova. O Proença Nova teve muitas dificuldades, essencialmente no meio campo, em conseguir aguentar os jogadores do Águias do Mordal, e o Águias, sempre que descia ao encontro da área ou da baliza do Proença Nova, praticamente era sempre com algum perigo. E o Proença limitava-se quase sempre a entregar a bola a meio do meio campo e depois bombeá-la para a frente à procura de um único homem que tinha na frente. Nunca apareciam lá muitos homens e sentiu muitas dificuldades em criar algum perigo perante o último reduto do Águias do Mordal, que defendia muito bem. E aos 9 minutos, numa jogada muito bem desenhada pelo lado esquerdo do ataque do Águias do Mordal, a bola é endossada ao extremo, levanta a cabeça, cruza muito bem e aparece de Jude, camisa 30, sem grande dificuldade em empurrar para o fundo da baliza. Esperava-se alguma reação por parte do Proença Nova, mas continuava sempre a praticar o mesmo tipo de futebol que vinha até então. Um pouco pontapé para a frente, muito desequilibrada, e o Águias sentia-se muito confortável com este tipo de jogo que o Proença Nova estava a praticar. E aos 27 minutos do primeiro tempo, uma jogada um pouco confusa dentro da grande área, houve dois ressaltos, e o segundo ressalto, a bola vai para Ruben, um jovem, camisa 10, um jovem franzino, mas muito bom tecnicamente, e não teve dificuldades também em arrematar forte para o fundo da baliza do guarda-redes Rafa, do Proença Nova. Estava assim feito 2-0, a toada de jogo continuou na mesma até terminar a primeira parte, e depois esperava-se pela segunda por uma reação do Proença Nova, que se encontrava a perder por 2-0. E isso ia acontecer realmente. O Águias também só tinha 2 homens no banco, e os jogadores já mostravam um pouco de fadiga, mas de qualquer das formas recuaram, deram a iniciativa ao Proença Nova, porque estavam a ganhar por 2-0. O Proença Nova também, de qualquer das formas, adiantou um pouco as suas linhas e criando algum perigo perante o último reduto do Águias do Mordal. Esqueceu-me aqui de um pormenor, porque aos 34 minutos do primeiro tempo há uma grande penalidade que é assinalada a favor do Proença Nova, e quanto a mim, muito mal assinalada. Um cruzamento do lado direito, cabeceamento para a baliza, a bola bate no poste do lado direito do guarda-redes, E quando o defesa do Águias do Mordal vai alugar a bola, encontra o jogador do Proença que tinha feito o remate de cabeça à barra, ao poste, e há ali um ligeiro contacto e o jogador do Proença atira-se para a relva. Mas não existe penalti nenhum, porque o jogador do Águias do Mordal apenas fez o alívio da bola que vinha do poste. O árbitro, quando viu o jogador do Proença no relvado, assinalou grande penalidade, quanto a mim, mal assinalada. A grande penalidade é marcada, o guarda-redes defende e depois, na recarga, o jogador que marcou a grande penalidade, Rodrigo Fonseca, atirou por cima da barra, atirou por cima do poste. Portanto, não foi concretizada. Seguimos em frente, conforme eu ia relatando. O Proença Nova depois, na segunda parte, adiantou mais as suas linhas, veio um pouco para cima do Águias do Mordal. O Águias do Mordal encontrava-se ganhado por 2-0 e começou então a praticar o futebol que o Proença Nova tinha feito na primeira parte. Defendia bem e depois aliviava a bola a praticar um futebol muito direto, apenas para 1-2 jogadores, mas a defesa do Proença Nova então aqui sim resolvia todas as contendas e tentativas de perigo por parte do Águias do Mordal. E já no final do encontro, o Proença carregou, mas não conseguiu, porque o Águias do Mordal defendeu muito bem os 2 gols que tinham vantagem. E aos 91 minutos, era uma grande confusão dentro da área do Águias do Mordal, há um alívio para fora da área e aparece Húmaro. Húmaro, camisola 43, com um bom remate fora da área, a introduzir a bola no fundo da baliza. Estava assim feito 2-1. Já havia poucos minutos, porque o árbitro tinha dado 93, tinha dado 3 minutos suplementares, e nos 2 minutos que restavam já o Proença Nova não conseguiu fazer mais nada, porque o Águias adiantou-se um pouco mais no terreno, eliminando todas as tentativas por parte do Proença Nova. E praticamente está tudo dito do que se passou aqui no relvado hoje nesta tarde desportiva. Ouvimos os 2 treinadores, ouvi primeiro Salvado, treinador do Águias do Mordal, e depois Casquinha, treinador do Proença Nova.
2: Salvado, treinador do Águias do Mordal, uma vitória aqui num campo sempre difícil perante o Proença Nova, uma grande primeira parte, com 2-0, e agora na segunda desta iniciativa ao Proença Nova, que é evidente que estava a perder por 2-0 e sofre-se um gol já agora na parte final, mas uma grande primeira parte do Águias do Mordal. Como é que viste o jogo?
3: Sim, foi, pronto, gente, sempre estamos bem o respeito do Proença, desde que entrou o Mister Castinho, tem feito um excelente campeonato. E desde já, antes de mais, dar os parabéns já à direção da Proença pelo excelente estádio que está aqui. Penso que está aqui trabalho e, na minha opinião, o estádio mais bonito deste hospital. Agora, passando ao jogo, claro, temos sempre imensas dificuldades que nos encontrar aqui. Eu mandei pressionar aqui para alto, porque o campo das dimensões são inferiores, e eu mandei pressionar alto. E isso deu fruto, marcamos 2 gols, uma pressão de alta. Eles perderam 2 bolas, a gente, como feliz, marcamos 2 gols. Mas também fizemos por isso, porque os gols não passaram, ninguém nos deu nada, a gente criámos as oportunidades e marcamos. E podíamos ter marcado mais na primeira parte, fomos com o intervalo, um pouco descendo do Proença, como é normal, estava a perder, tinha que ir para cima, retiramos ali algumas posições. E pronto, sabemos sofrer, porque o nosso plantel é curto e só tínhamos 3 jogadores no banco. E jogadores que estão no limite. E agora para o fim temos 5 vitórias consecutivas, mas os dois jogadores estão no limite, porque não temos sem estragar os jogos todos. As substituições são quando deve ser. E as que fazemos adiante para fazer descansar, ou para dar mais segurança. E pá, é isso. Promessa é uma boa equipa e fizemos o que temos. Não é obrigação, mas conseguimos ganhar aqui, que é bom. E pedir eles para já para um campeonato em grande. E em grande é agora ganhar já o próximo jogo. E que é para acabar o campeonato. Porque já lá vou dizer que o Águias é isto, aquilo e outro. E tinham razão, porque o Águias não está habituado a isto. Não está habituado a estas posições. Está habituado a subidas de visão. Está habituado a segundos, terceiros lugares. Neste ano, estamos nesta posição. Se calhar é a pior classificação de sempre. Mas ninguém nos tira o mérito. Porque o mérito de Águias ser uma equipa como esta não é fácil. E agora já estamos a tentar melhorar a equipa para o próximo ano. Eu vou continuar aqui, já está decidido já há uns meses, e já andamos a preparar a equipa para o próximo ano, porque esta época sabemos que já não passamos a sair desta posição. Não sei os resultados de hoje, mas pronto, agora vamos tentar ganhar ao fundão.
4: De qualquer das formas, o sétimo lugar é quase garantido. É um lugar honroso para as grandes dificuldades que o Águias atravessou este ano.
3: Sim, é um lugar honroso. Para mim não, porque gostava de ficar mais à frente, e depois também o presidente, os sócios, toda a gente gostava de ficar mais à frente, mas foi o lugar possível. Foi o lugar possível, devido às dificuldades todas que tivemos durante a época, e estes continuaram até ao fim, são guerreiros, são bons, e espero que tenham sorte aqui no futuro e que vão para equipas melhores. E outros que fiquem aqui connosco, a gente precisa deles, é um lugar. Não é os pergaminhos dos direitos, mas devido ao que se passou a partir do Natal, se calhar é um lugar até honroso. Porque só com o guarda-redes, a partir de uma certa determinada altura, só com eram jogadores, os dois de campo, dois no banco, e foi assim, neste final da época. E foi quando a gente até conseguiu as vitórias. Por isso é que dá mérito e ninguém pode apontar nada, nada a estes jogadores. Mas, pelo contrário, valorizá-los e, no futuro, tenham bons contratos.
4: Já me disseste que ficas para a próxima época e eu desejo todas as felicidades do mundo para a próxima época.
3: Salve. Obrigado.
4: Tenho comigo já Casquinha, treinador do Proença Nova. Hoje aqui uma derrota por 2-1 perante o Águias do Mordal. Uma primeira parte menos conseguida, só os 2 golos. A segunda parte dominaste, a segunda parte toda, marcas o golo, mas acabas por perder o jogo. Como é que viste o jogo?
5: Vi, eu estive a falar com a equipa, isso mesmo. Tem a ver que em termos de qualidade de jogo, a gente está até prejudicado. Em termos de agressividade e índice de luta, capacidade de ganhar segundas bolas, de pelo menos disputá-las, temos que melhorar principalmente na primeira parte. Que é gritante, estas primeiras partes, tirando do último jogo que entramos melhorzinho, a gente tenta sempre muito a dormir. Depois, na segunda, aliás, mas mesmo nessa primeira parte, temos 3 ou 4 bolas para fazer gol, inclusive um penalti, e a recarga do penalti. Pronto, a responsabilidade sempre minha, é lógico, os meus jogadores tentam fazer o melhor, não fizemos. Segunda parte, entramos 5 minutos adormecidos. Demos 5 minutos ainda no registro da primeira. Depois começamos a assentar jogo, a criar oportunidades. Tivemos oportunidades suficientes para virar. Não conseguimos virar. Já a acabar, encontramos um golo. E não conseguimos, nos poucos minutos que faltavam, pelo menos empatar. A equipa vem tendo muitas dificuldades, como se vê, principalmente nas primeiras partes. Temos que crescer nisso e temos que melhorar e temos que dar já uma resposta positiva no próximo jogo.
4: A época está praticamente no fim. Já estás a trabalhar para a próxima? É uma pergunta que eu faço sempre no final das temporadas, não é?
5: Legítima. Já estamos a trabalhar, a maior parte dos jogadores já desde o mês de março, que sabe quem fica, quem não fica, antes do final. final de março, falei em fevereiro com eles, aqui para março, desse até o fim do mês, já temos grande parte alinhavada e vamos ver. Agora, lá está. Aí ajuda a planear, trabalhar com o tempo, mas depois na hora da verdade temos que ter outra garra. Então jogar aqui em nossa casa, temos que ter outra garra. Não tem como. O Proença tem que ser um Proença à Proença, que em casa não pode passar nada nem ninguém. Sejamos quem for.
6: Sejais para o futuro, Cachinho.
1: E pronto, foram as declarações dos dois técnicos e praticamente está tudo dito o que se passou hoje aqui no Senhora das Neves, nesta tarde esportiva, entre o Proença Nova e o Águias do Moradal. Falta falar sobre a equipa de arbitragem, Ruben Miguel Nascimento, acompanhado por Rafael Silva e Rubem Ferreira. Quanto a mim, uma arbitragem não muito conseguida por este trio de arbitragem, um erro gravíssimo ao apontar uma grande penalidade não existente, mais alguns erros de análise em algumas faltas. Portanto, espero melhores dias para este Ruben Nascimento, que hoje aqui no Senhora das Neves não foi muito feliz. E pronto, praticamente está tudo dito o que se passou em mais uma tarde desportiva da Liga CRP de Castelo Branco. Até uma próxima oportunidade, me despeço para todo o auditório da Rádio Contestável. Fernando Brinca.
0: Muito obrigado, Fernando Brinca. Trabalho final em direto do Senhora das Neves, nesse Provença Nova, Águias do Moradal. Seguimos para outra partida, agora encontro do Tiago Farinha, o jogo Atalaia do Campo Capsul. Tiago, mais uma vez, boa tarde. Vamos ao filme dos 90 minutos.
7: Vamos então de regresso ao campo de jogos 23 de maio na Atalaia do Campo para a análise final a este Atalaia do Campo Capsudo. Jogo que prometi, até porque nesta altura as equipas sem grandes afazeres na sua tabela classificativa irem entrar mesmo para disputar os 3 pontos e para mostrar algo que ainda não tivessem mostrado esta época. A equipa do Capsudo que entrou bem mais forte, a equipa do Capsudo que nos primeiros 15 a 20 minutos dominou por completo a equipa da Atalaia, teve várias oportunidades de golo, há um lance aos 13 minutos onde na mesma jogada o Capsudo tem 3 hipóteses de fazer gol e acaba por não conseguir fazer nenhuma e chega assim primeiro ao golo a equipa da Atalaia. Numa jogada contra a corrente do jogo, a equipa da Atalaia tem uma bola bombeada na esquerda do ataque, sai um cruzamento para a área, a equipa do Capsudo queixa-se de fora de jogo antes do início desta jogada, o árbitro assinalou e este cruzamento aparece Diago Miranda a pontapear para o fundo das redes de Daniel. Estavam corridos 38 minutos de jogo e a Atalaia colocava-se em vantagem. A resposta do Capsudo levou 3 minutos. Ao minuto 41, Mikel recebe-o no meio campo, vai por ali fora, dentro da grande área, finta um adversário e com o olho na baliza remata com o ângulo apertado e a bola entra mesmo no fundo das redes de Rafael Martins. Estava então feito o 1 igual, resultado com que chegou ao intervalo e, diga-se de passagem, resultado que era injusto para a equipa do Capsudo, que tinha tido mais oportunidades nesta primeira parte. A segunda parte traz uma equipa da Atalaia completamente diferente, uma equipa mais focada, com mais bola pelo solo, mais velocidade e teve algumas oportunidades para assustar a baliza de Daniel. Também o Capsudo poderia ter feito o 2-1, mas foi mesmo a equipa da Atalaia. Ao minuto 82, uma jogada rápida de contra-ataque, onde há um jogador que... os jogadores do Capsudo ficam a pedir fora de jogo, mas a jogada sai para lá da linha de meio campo, portanto não há qualquer tipo de fora de jogo. Lucas Moura acaba por receber um cruzamento da direita, um cruzamento rasteiro, com o Daniel não conseguir chegar à bola e a Lucas Moura sozinho de marcação a rematar para o fundo das redes do Capsudo. Estava feito.

0: ataque, em contra-ataque da equipa do Atalaia do Campo, e é mesmo novamente Lucas Moura que recebe a bola, corre todo o meio-campo e, chegado à área do Cabeçudo, remata sem hipótese de defesa para o guarda-redes Daniel. Estava feito o 3 a 1, ainda a assinalar um lance estranho, no mínimo, ao minuto 93, faltava um minuto para terminar a partida. Há um lance entre Gonçalo Veríssimo e também Teixeira, um lance normal, os jogadores disputam a bola, Teixeira cai, há um pequeno toque, quando caem, segue jogo. O árbitro assistente dá indicação ao árbitro da partida para expulsar os dois jogadores, vermelho direto, quer para Gonçalo Veríssimo, quer para Teixeira, deixando as duas equipas reduzidas a 10 unidades. Falando da equipa de arbitragem, hoje chefiada por Daniel Miguel, com alguns lances normais dos fora de jogo, aliás, dos lançamentos, dos cantos, mas também aqui ficam alguns fora de jogo que ficaram por assinalar e outros mal assinalados, e também este lance no final da partida, onde não se percebe o vermelho aos dois jogadores. Fica então para a história este resultado: Atalaia do Campo 3, Cabeçudo 1. Da minha parte é tudo. Peço-me então do campo de jogos 23 de maio, a continuação de um bom fim de semana e até à próxima.
1: Muito obrigado, Tiago Farinha. O filme desse jogo, o Atalaia do Campo Cabeçudo. Agora, as entrevistas recolhidas no final da partida. Começamos por ouvir, então, da parte do Cabeçudo, o técnico Bruno Vieira.
2: São 20 minutos muito bons, avisei, trabalhámos durante a semana sobre o que era jogar aqui, porque não dá, a verdade é que não dá para jogar. Muita segunda bola, e aqui tem que ser uma equipa muito objetiva. Entramos bem no jogo, muito bem até, os primeiros 20 minutos são nossos, temos 4, 5, 6 situações e não conseguimos fazer, bolas na barra, pontapés de canto que por milímetro a bola não entra, depois tivemos um gol que vem de fora de jogo na parte inicial da jogada a 10 metros, a escolinha estava a comer pipocas, mas pronto, é o quê? Já estamos habituados a isso, e pronto, Atalaia depois de 1-0 fica mais confortável, mesmo assim reagimos, empatámos, vamos para o intervalo, tentámos retificar mais, tentámos dar mais poder ofensivo, mas eles na segunda parte simplesmente não vieram, isso tantas vezes os elogiei. Hoje houve alguns jogadores a falhar, a fazerem as coisas à maneira deles, e quando é à maneira deles fica difícil. Se for à maneira do Cabeçudo, é mais fácil. Se for à maneira que eles querem, fica mais difícil. Sofremos outra vez um gol do lançamento a nosso favor. Eu não consigo perceber como é que não matamos a jogada, e depois como é que os dois últimos homens querem fazer fora de jogo no nosso meio campo ofensivo. Não consigo perceber isso. E obviamente bola nas costas, jogador isolado. E depois numa má pressão nossa, num pontapé de baliza, Atalaia saiu bem da zona de pressão, numa má pressão nossa, e sai cruzamento ao segundo posto, mas porque o nosso central fica parado a fazer a linha do fora de jogo, quando eu não quero isso, e até porque eles não são rápidos para fazer isso. Se fossem rápidos para fazer isso, ok, tudo bem, mas não o são, e a gente não trabalha isso, e lá está, fazem isso à maneira deles e dá o que dá. Parabéns à Atalaia, mereceu ganhar pela segunda parte que fez. E nós na primeira merecíamos estar a ganhar e nós tivemos. Acho que há a lamentar estas duas expulsões ao fim, não consigo perceber. É um lance normal de um jogo, dois jogadores que vão com a intenção de ganhar a bola, caem os dois, tocam um no outro, coisas normais, testam os dois a rir e o árbitro, o fiscal de linha, diz vermelho para os dois, não consigo perceber. Às vezes eles querem ser os protagonistas e estragam um bocado isto. No último minuto, já tinha passado 3 minutos de desconto. Eu digo isto porque são dois jogadores, ou seja, é um meu e é um da Atalaia, não é só porque é o meu. Acho que não há necessidade disto. Não há necessidade, e eles têm que pensar um bocadinho que os jogadores é que têm que ser os protagonistas e têm que defender os jogadores das porradas que levam, e não querer passar o jogo todo a falar mal para os jogadores. Foi isso que este árbitro fez aqui hoje, foi ser demasiado agressivo na linguagem, demasiado autoritário, e assim não ganha o respeito de ninguém.
1: Declarações do técnico da equipa do Cabeçudo, Bruno Vieira. Agora, por parte da equipa da casa da Atalaia do Campo, as palavras do técnico Filipe Moro.
3: Primeira parte, cabeçudo entrou melhor, teve 15 minutos de bom nível, cabeçudo de atenção, tem uma excelente equipa e é bem orientada pela Vieira.

0: tabela classificativa mostra o trabalho que eles estão a fazer este ano. Estamos bem a equipa deles, sabíamos que ia ter algumas dificuldades neste campo, e nós, como estamos habituados, penso que na segunda parte é uma entrada muito forte à vista daquilo que entramos no Belmonte no domingo passado. Praticamente na segunda parte o jogo foi quase todo nosso, tirando umas bolas que o cabeçudo bombeou, mas isso é normal. Acho que a gente conseguiu ter a bola, conseguimos fazer, levar a bola aos quatro cantos, tentamos rodar a bola com mais intensidade do que aquilo que fizemos na primeira parte, e notou-se, porque a bola chegou às linhas com mais velocidade, com mais intensidade, e depois aí é mais fácil, porque temos o extremo para cruzar em condições, e foi isso que aconteceu, dois golos assim, com jogadas bem delineadas, a começar cá de trás, a passar no meio, do meio a rodar novamente para o lateral, e depois cruzamento e finalização. Foi muito bom, Lucas, que a mudança tática que fizemos, como o Lucas tem mais velocidade, aproveitamos a velocidade dele e deu resultado. Há dias que para treinadores mexemos na equipa e corre tudo bem, e foi o caso de hoje correu tudo bem.
1: Declarações de Filipe Moro, o técnico da equipa do Atalaia do Campo, entrevistas recolhidas no final desta partida que a Condestável acompanhou através da reportagem do Tiago Farinha. Alguns segundos para as 20 horas, noutra frente de reportagem no Municipal de Oleiros, a equipa da casa recebeu o Pedrógão de São Pedro. O jogo foi acompanhado pelo Vítor Nunes, que também se junta a nós. Mais uma vez, boa tarde.
2: Olá, boa tarde, Hugo, e eu também a todos os ouvintes. Então, o encontro começou com bom ritmo. Aos 7 minutos, a primeira oportunidade, e para os visitantes, com Elian a rematar, Carlos Branco a defender, na recarga, Pedrinho rematou ao lado. Era um começo forte da equipa do Pedrógão. Depois, o primeiro gol da partida, com Elian a abrir o marcador, num excelente remate, aos 12 minutos. Minuto 17, o segundo por intermédio de João Henriques. Depois do segundo gol, a partida não quebrou, e os gols continuaram, com Adi a reduzir para 1-2 aos 18 minutos. Ao minuto 22, o segundo para a equipa da casa, com Gomes a empatar. Aos 35 minutos, Afonso Matias desperdiçou o gol, mas Carlos a defender bem no frente a frente. E o intervalo chegava com um empate a 2. No final da partida, ouvirmos o treinador da casa, Jorge Ramos.
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4: Antes de fazer análise ao jogo, queria só fazer aqui duas notas. A primeira é para o Alan, que teve aqui um percurso nestes últimos anos, desde que chegou a Portugal, teve aqui um percurso de muito sucesso aqui nas equipas da zona do Pinhal. Mas como se costuma dizer, nada é eterno. Ele este ano decidiu que seria a última época. O clube achou por bem, agora no último jogo em casa, fazermos-lhe aqui esta pequena homenagem, também como forma de tributo pela forma como também ele sempre esteve aqui, também ligado ao clube, sempre de uma forma muito humilde e sempre disponível para ajudar dentro daquilo que eram as suas possibilidades. Portanto, a minha primeira palavra é em relação a ele. Depois, também entroncando naquilo que era o jogo, era o nosso último jogo em casa, queríamos terminar aqui com uma vitória, aqui para brindar os adeptos, porque realmente não tenho, publicamente não tenho falado muito nos adeptos, mas internamente sim, temos conversado bastante, porque é uma massa associativa que tem em todos os jogos, seja em casa, seja fora, tem sido, e aliás houve jogos fora que quase que estávamos a jogar em casa, porque tínhamos nossos adeptos em maior número, e têm sido incansáveis no apoio à equipa, apesar dos resultados não serem os brilhantes, toda a gente sabe, mas de facto têm sido incansáveis no apoio à equipa, e nós queríamos terminar aqui o campeonato em casa, também oferecendo essa prenda aos nossos adeptos, como forma de gratidão pelo apoio que nos têm dado. Infelizmente não conseguimos, Agora, já falando um pouco mais do jogo, ali nos primeiros minutos não entramos muito bem, mas depois e acabamos por sofrer dois golos, mas depois estamos ali dois ou três aspectos e crescemos no jogo e conseguimos, penso que merecidamente, o empate, e ao intervalo era um resultado mais que justo. Depois, na segunda parte, também eu penso que também estivemos bem, e até determinado momento, e até aos 15, 20 minutos, 25 talvez, nós tivemos sempre o jogo, penso que o jogo estava controlado, tivemos várias aproximações à área do Pedrógão, que poderíamos ter também conseguido concluir com sucesso, não conseguimos, mas depois aos poucos fomos caindo, nos últimos 20, 25 minutos, o Pedrógão começou a ter maior ascendente, e nós depois já não conseguimos contrariar esse fator, e acabámos depois por sofrer dois golos já nesta segunda metade da segunda parte.
2: Mas de realçar também, a partir de 0, os jogadores voltaram a ter ânimo para empatar a partida na primeira parte, o que não conseguiram na segunda parte.
4: Sim, mas na segunda parte depois já falta um pouco de forças, porque a equipa foi perdendo alguma frescura com o passar dos minutos. Enquanto a equipa foi tendo alguma frescura, foi tendo capacidade para conseguir ter bola, conseguir jogar, conseguir ter aproximações junto à área do Pedrógão, conseguir na primeira parte recuperar de uma desvantagem de dois golos, mas depois fomos perdendo frescura física, e aí a maior frescura física do adversário acabou por vir ao de cima, e eles aos poucos começaram a tomar as rédeas do jogo, porque nós já estávamos muito desgastados, e depois acabaram por chegar ao golo, mas por chegar, por marcarem por duas ocasiões, mas durante, até ao fim, nós, mesmo com as nossas dificuldades físicas, com o cansaço que a equipa tinha, tentou, dentro daquilo que era as suas armas, tentou discutir o resultado até o último minuto, mas pronto, faltou-nos ali alguma frescura física que não tivemos.
2: A época para o Leiria termina no próximo domingo. Quais são pronto, já há uma decisão, se você fica, se não fica, como é que está a situação?
4: temos conversado, eu acho que isso é um assunto que tem que ser o Presidente a conversar, e pronto, é algo que eu não acho que deve ser o Presidente a falar.
2: Na segunda parte, mais um tanto ao minuto 51 por Davidson, depois de um centro de Pedrinho. A vitória do Pedrógão ainda não estava iminente, já que havia muito tempo pela frente. Mas no minuto 85 surgiu o quarto da formação do Pedrógão, com Davidson a marcar e Bizar, ele que foi o jogador em destaque na partida. O final chegava com a vitória do Pedrógão por 2-4. Ouviram-se também o treinador do Pedrógão, André Matias.
5: Faço uma análise muito positiva. Nós conseguimos marcar 4 golos. Na primeira parte, dos primeiros 20 minutos, foi uma exibição muito boa da minha equipa, boa circulação de bola, boa capacidade de conseguir colocar a bola nos três corredores, sempre a circular com grande qualidade. Boa finalização, conseguimos finalizar logo dois golos muito rapidamente. Depois sofremos um golo em contra-ataque, porque sabemos que o Oleiros também privilegia muito a procura do espaço pelas linhas laterais. Nós estávamos balanceados para o ataque, sofremos dois golos em contra-ataque, mas sempre com o jogo controlado. Depois, na segunda parte, nós voltámos aos índices dos primeiros 20 minutos, a circular bem, a jogar bem, a trocar a bola de pé para pé, e depois a sair bem para a finalização, começámos a pressionar muito bem e saímos daqui com um resultado positivo, que é muito importante neste momento para nós, até por aquilo que ainda temos para jogar numa outra prova, e trabalhar em vitória é sempre muito mais fácil do que trabalhar noutro contexto. Vou daqui muito feliz pela exibição, pelo caráter da equipa, por aquilo que a equipa deu. Também com isto não era o lugar que nós queríamos, mas é aquilo que é, e o futebol e a vida é aquilo que é. Terminamos este campeonato em quarto lugar, sabendo que terminamos em quarto lugar, que somos o clube com menor densidade pelo populacional, mas estamos nas discussões e estou muito orgulhoso do trabalho que foi feito hoje pelos meus jogadores.
6: O moral ao intervalo não seria talvez o melhor, ganhar 2-0, depois deixar-se empatar, mas sobre algumas palavras ao intervalo que a equipa voltou novamente com força à procura do golo.
5: Não, esta equipa tem muita personalidade, nós admitimos os erros, porque foram dois erros, foram duas transições, nós admitimos os erros e foi chamá-los à atenção simplesmente para retificar o processo defensivo, que no resto estavam muito bem e assim tiveram, e por isso saímos daqui com os 3 pontos, fomos um justo vencedor, se calhar. Saímos daqui com 4-2, se calhar podíamos ter saído aqui com 6-3, com o resultado mais avolumado da nossa parte, mas a vitória é completamente incontestável, não tem contestação qualquer em qualquer parâmetro do jogo. Nós fomos superiores ao Oleiros, somos melhor equipa do que o Oleiros, somos melhor equipa do que a maioria das equipas do campeonato, mas houve pormenores que é o que é, mas isso também é passado, não vale a pena estar a falar sempre disso. Agora é ganhar moral para chegarmos à meia final da taça. O Vardo vencida, o provável campeão, ou se calhar já foi hoje campeão, não sei a esta hora, não me interessa os resultados dos outros, e estar noutra final, que seria fantástico. Em 10 épocas, se eu conseguir com a minha equipa técnica colocar o Pedrógão em 5 finais, 3 de taça de honra e 2 de super taça, é um trabalho espetacular. Só não vê quem não quer, mas a vida é mesmo assim, as pessoas é que têm que analisar os trabalhos que são feitos nos clubes, não sou eu.
6: Fica a pena também não conseguir o segundo lugar, que também era uma participação assídua na Taça de Portugal.
5: Sim, mas nós não conseguimos o segundo lugar porque sabemos porque é que não o conseguimos, mas eu não quero falar disso. Eu estou muito esgotado com as pessoas do futebol, acho que há muita falta de caráter nas pessoas do futebol, e eu saio daqui é de consciência tranquila que fiz o meu melhor e que tenho feito o meu melhor ao longo desta época, quer como treinador, quer como ser humano, para a minha equipa, e são os meus que me interessam. Tudo o que é fé diversos do futebol a mim não me interessa. Isso as pessoas, eu costumo dizer aos meus filhos muitas das vezes, nesta vida tudo se paga cá, mas depois vai chegar uma hora que nós vamos pagar, porque nós vamos partir para outro mundo, e aí podem-nos dizer que o nosso caminho é A, B ou C, mas quem vai ter que responder pela nossa alma somos nós, e aquilo que nós cá fizermos nessa hora nós vamos responder. E se calhar há muita gente que não vai ter a capacidade de dar respostas positivas quando partir, porque isto é uma passagem, a vida é uma passagem. Hoje podemos ser os maiores, podemos estar no cume da montanha, através de formas menos ilícitas, mas nós vamos pagar isto tudo. E as pessoas, ao longo deste campeonato, que metam a mão na consciência daquilo que fizeram a esta instituição. Mas eu não estou aqui, não vou criticar essas pessoas, é que mandam, elas é que têm o poder, e elas é que têm o poder de decisão. De mim vão ter o meu respeito. Muitas das vezes as pessoas não compreendem a minha forma de estar. Eu defendo sempre os meus, vou defender sempre os meus, respeito toda a gente como ser humano. Há uns que querem perto de mim, há outros que nem os quer ver, nem os quer perto de mim. Passo por eles, bom dia, boa tarde, mas não os quero sentados numa mesa comigo.
6: A época está próxima do fim, pronto, no campeonato ainda está a taça. Quais são as perspectivas para a próxima época? Já há alguma coisa que se pode dizer?
5: O que se pode dizer é que eu vou continuar à frente dos destinos do Pedrógão de São Pedro. Tinha pensado em pôr um ponto final na minha carreira como treinador neste clube, porque fazíamos 10 anos, mas a vida às vezes dá-nos lições, e aqui tratam-me com dignidade, tratam-me como ser humano, gostam de mim, gostam da forma como eu estou, ajudaram-me nos momentos difíceis, continuam-me a ajudar, e eu não posso voltar as costas. Quando o presidente me mete mais um ano de contrato à frente, na sexta-feira, no início do treino, mister, você tem que ficar, eu não sou capaz de dizer que não a este homem nem a estas pessoas. E para mim estava mesmo a pensar terminar a minha ligação ao clube e fazer um período sabático por algum tempo, mas não posso dizer que não ao Sr. António Pinto, não posso dizer que não às pessoas de Drogon de São Pedro. Sabemos para onde queremos ir, sabemos o trilho que temos que trilhar, sabemos tudo aquilo que nós temos que fazer para ser cada vez mais competentes, cada vez melhores. Neste momento penso que o meu trabalho e das minhas equipas técnicas fala por mim. O Drogon de São Pedro está sempre na luta daquilo que é as discussões do futebol distrital e isso é muito bom.
2: Ora, fica então as despedidas e os desejos de uma boa semana para si, Hugo, a todos os ouvintes, a todos os colegas de trabalho e até uma próxima oportunidade.
1: Muito obrigado, Vítor Nunes, trabalho final do Municipal de Oleiros, esse Oleiros Pedrógão de São Pedro.
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1: Recuperamos os quadros, os jogos deste domingo 10 de maio, também alguns resultados deste fim de semana. Começamos então no Campeonato de Portugal, no apuramento de subida, Série B, as duas partidas deste domingo, Loutano 1, Vitória de Cernas 2, Atlético de Malveira 0, Oliveira do Hospital 2. Na classificação, comanda o Vitória de Cernas com 7 pontos, segundo Oliveira do Hospital com 4, terceiro Loutano também 4 pontos, o quarto e último Atlético de Malveira com 1 ponto. Próxima jornada vai colocar frente a frente Loutano, Atlético de Malveira e o Vitória de Cernas, Oliveira do Hospital. Na Liga CRP da Associação de Futebol de Castelo Branco, jornada 21, Alcães 7, Belmonte 1, Sertanense 2, Sporting da Covilhã B 1, Académico do Fundão 1, Idanhense 0, Atalaia do Campo 3, Cabeçudo 1, Provença Nova 1, Águias de Bradal 2, Oleiros 2, Pedrógão de São Pedro 4. Na classificação, o Sertanense em primeiro lugar, então, com 51 pontos, tarde de festa no Dr. Marques dos Santos, com a equipa de Sertanense a festejar a subida de escalão para a próxima época, o regresso aos campeonatos nacionais. Em segundo, Alcains com 47 pontos, terceiro, Académico de Fundão também 47 pontos, quarto, Pedrógão de São Pedro 41, quinto, Idanhense com 34, sexto, Cabeçudo com 28, sétimo, Águias de Mordal com 27, oitavo, Provença Nova com 25, nono, Atalaia do Campo com 19, com 17 pontos, décimo, Sporting da Covilhã B, 11º, Oleiros. O 12º e último, Belmonte, com 0 pontos. Próxima jornada vai ter o seguinte calendário: Idanhense, Atalaia do Campo, Sporting da Covilhã B, Oleiros, Belmonte, Sertanense, Águias de Mordal, Académico do Fundão, Pedrógão de São Pedro, Provença Nova e o Cabeçudo, Alcains. Passamos agora para os distritais de Leiria. Começamos na divisão de honra Lixo Sport. A jornada deste fim de semana, 25ª, ontem o Caldas B1, Bombarrelense 1, esta tarde União de Pombal 2, Leiria Marrazes 0, Alcadão da Serra 0, Nazarenos 2, Figueiró dos Vinhos 1, Sporting de Pombal 2, Ginásio de Alcobaça 2, Beneditense 1, Guiense 2, Portomozense 4, Marinha 2, Virense 3, Alveázar 1, Motoclube 0. Na classificação, primeiro Nazarenos, 62 pontos, com 51 pontos, segundo União de Pombal, terceiro o Bombarrelense. O quarto é o Portomozense com 49, quinto Virense com 42, sexto o Ginásio de Alcobaça com 41, sétimo a Marinha com 40, oitavo Leiria Marrazes com 39, nono Alcadão da Serra com 36, com 26 pontos, décimo Beneditense, décimo primeiro o Guiense, décimo segundo é o Caldas B com 25, décimo terceiro Figueiró dos Vinhos com 23, décimo quarto Sporting Pombal também 23, décimo quinto Alveázar com 16, décimo sexto e último outro clube com 14 pontos. Próxima jornada, Beneditense, Guiense, Portomozense, Alvaiázer, Marinha, União de Pombal, Bomba Relense, Ginásio de Alcobaça, Nazarenos, Leiria Marrazes, Sporting de Pombal, Alquidão da Serra, Motor Clube, Figueirão dos Vinhos e Vieirense, Caldas B. Continuamos nos recitais de Leiria, agora a primeira divisão, Série A. Ontem, dois jogos que foram disputados, Arcuda 5, Ancião 0, e Alvarense 0, Mato Brusquense 3. Esta tarde, Caseirinhos 1, Plariga 2, Alegre Unido 2, Fondecoce 0, Meirinhas 2, Portuguense 0, Moita do Boi 3, Carnide 2. Na classificação, comanda o Ilha, 55 pontos, com 50 pontos. Segundo, Plariga, terceiro, Arcuda. Quarto, Ancião, 40. Quinto, Mata Brusquense, 36. Sexto, Valense, 29. Sétimo, Carnide, com 28. Oitavo, Moita do Boi, com 23. Nono, São de Coço, com 21. Décimo, Alegre Unido, 20. Décimo primeiro, Meirinhas, com 18. Décimo segundo, Torguense, com 17. Décimo terceiro e último, Caseirinhos, com 4 pontos. Próxima jornada, Carnide, Meirinhas, Pedroguense, Caseirinhos, São de Coço, Moita do Boi, Mata Brusquense, Sarcuda, Plariga, Valense, Ancião, Ilha. No distrital de Santarém, também o quadro deste fim de semana, a 28ª jornada, jogo já disputado no dia 21 de janeiro, Torres Novas 9, Cartaxo 0. Esta tarde, União de Tomar 0, Atlético Oriense 0, Entroncamento 2, Riachense 2, Porto Alto 1, Alpiarce 1, Amiense 2, Corochense 2, Pontevel 0, Fazendense 3, Mação 6, Termagalo 1 e Alcanense 2, Abrantes e Benfica 2. Na classificação, comanda o Fazendense 70 pontos, segundo Mação 67, terceiro Torres Novas 57, quarto Porto Alto 56, quinto Alcanense 48, sexto Corochense 47, sétimo Alpiarça 41, oitavo Amiense 37, nono Atlético Oriense 35, nono União de Tomar 34, décimo primeiro Abrantes e Benfica 33, décimo segundo Pontevel 28, décimo terceiro Entroncamento 24, décimo quarto Riachense com 20, décimo quinto Cartaxo com 19, décimo sexto e último Termagalo com 8 pontos. Avançamos também com resultados da Liga Churrasqueira da Quinta, da Associação de Futebol, Futsal, Futebol de Castelo Branco. Estamos a falar de futsal. Então, os jogos do play-off, nesta fase final, duas partidas ontem, a Casa do Benfica 2, Penamacorense 7, já esta tarde, o Penamacorense 2, Casa do Benfica de Oleiros 3.
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1: É o ponto final nesta antena desportiva. As emoções do futebol na sua rádio preferida, todos os domingos estamos consigo. Esta tarde, em 5 pontos distintos de reportagem e relato. No Campeonato de Portugal, nesta fase de subida, uma viagem até ao Sul. Voltando, vitória de Cernas com José Carlos Reis. Na Liga CRP da Associação de Futebol Castelo Branco, em 4 frentes. Sertanense, Sporting da Covilhã B com o Telmo Martins. Atalaia do Campo Cabeçudo com o Tiago Farinha. Provença Nova, Águias de Bernal com o Fernando Brinca. E o Aleixo, Pedrógão de São Pedro com o Vítor Nonas. Amanhã não perder o respectivo rescaldo no Jornal do Desporto, edição alargada da segunda-feira. Primeira edição em antena depois das 12 horas. A segunda edição vai para o ar depois das 21 horas. Um bom início de noite deste domingo. Aproveite muito bem o que resta do seu fim de semana. Boa viagem se faz na estrada. Aquela saudação especial sempre para todos os peregrinos que vão cruzando as nossas estradas. Se vai ao volante, é importante ter sempre muito cuidado nestas alturas. Mantenha-se desse lado.
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A Saudade, tão bem cantada pelos Quinta do Bill e Tiago Nogueira dos 4 e meia. Seleção Nacional, hora número 1, boa viagem para si, obrigada por estar na companhia da sua rádio. Fazemos play com À Toa e Vizinhos.

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Já assim passada esta primeira hora, cumpre-nos prolongar o convite para a segunda hora da Seleção Nacional, porque vai valer a pena. Daqui a

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2: Muito boa noite, são 21 horas.
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4: Com o aproximar do dia 13 de maio, Serranás do Bom Jardim começa a receber por estes dias largas centenas de peregrinos do norte do distrito de Castelo Branco que estão a percorrer este caminho para alcançar a Cova da Iria em Fátima. Por aqui, o Salão Paroquial, o Pavilhão Esportivo, o Seminário das Missões e a sede da Associação da Calvaria são porto de abrigo para descansar umas horas. Depois de um dia em que a chuva e o vento foram companheiros nesta caminhada, o grupo Sem Fronteiras com Maria, vindos de Proença Nova, estavam a jantar no Salão Paroquial, onde já tinham recebido o apoio do grupo que ali está a prestar apoio de enfermagem a quem mais necessita. Laurinda Tavares, do que mais se queixou foi da chuva que se fez sentir durante a tarde.
5: Está a correr excelentemente bem, a pena é a chuva, não é? Um bocado dos percalços por causa da chuva, isso é que tem ali, mas de resto estamos todos bem.
6: Já faz este percurso há muitos anos?
5: Já faço há 40 anos. Comecei a vir com o pai da minha colega, entretanto ele faleceu, o nosso grupo é o São Fronteiras com Maria e continuamos a vir, pronto, o grupinho, o meu compadre ali, o Arthur também, e duas pessoas também vêm cá há muitos anos. E depois vem sempre uma amiga, outra amiga, são companheiros todos de viagem.
4: Arthur Jorge já faz este caminho há mais de 20 anos. Este ano, por imprevistos, veio apenas dar apoio, já que, como diz, os viu crescer por estas estradas.
7: Apoiar esta malta, porque toda esta malta já cresceram, já vieram comigo, já os conheci de muita maneira, de muito feitio, e isto, uns anos melhores, outros anos piores, mas vamos indo como Deus quer. Muito grande, nem tem explicação. Nem tem explicação porque isto...
4: Este grupo tem-se mantido ao longo dos anos fiel a um princípio que é o de não crescer, para que todos possam ter a mesma atenção.
7: A gente é que não quer fazer o grupo maior, não queremos aumentar o grupo, senão tínhamos quase o dobro. E agora vemos ali uma média de não sei quantos, mas quantos é que estão aí, mas talvez uns 15, andar ali sempre. Pronto, entre os 12, 18, 20, por ali assim. Preciso mais assistência, é preciso tudo. E isto parte logo de um princípio que vai lá por aí acima. Então a gente vai se mantendo. E a melhor coisa, todos unidos. E sempre todos. E um a puxar por todos e todos a puxarem por um.
4: Já com mais quilómetros nas pernas e mais dias a caminhar, estivemos à conversa com Marta Nabais, que partiu do Soito, no concelho do Sabugal, na passada quarta-feira. Depois de todos estes dias, o corpo começa já a dar sinais de cansaço, entre bolhas e pés inchados, as dores lombares começam a tomar conta do corpo, dizia-nos.
8: Temos um peregrino que vem com algumas dores na coluna e que lhe prende os movimentos e tem sido difícil, mas está cá connosco.
4: Marta já perdeu o conto aos anos que faz estas peregrinações. Tem a experiência de ter já feito outros caminhos.
8: Eu já perdi um bocadinho a conta do Soito a Fátima, julgo que é o quinto ano. Já fiz mais, mas do Montijo, Fátima.
6: Há diferenças?
8: Muitas. A distância e o próprio percurso é muito mais intenso do Soito.
4: Paula Fernandes vem da Covilhã e a fé há de mais uma vez levá-la à Fátima por estes caminhos, já viu muito.
9: Primeiro dia era muito mais longo, nós agora, de onde nós partimos era onde nós almoçávamos, eram 62 quilómetros, o primeiro dia era muito puxado, hoje não, é mais suave. Os caminhos também são novos, fomos alterando muita coisa. Embora este grupo nos desse sempre muito apoio, para mim o primeiro ano foi muito difícil e o Sr. Júlio levou-me 8 km rebocada pelo Júlio. E eu isso nunca esqueço, para conseguir cumprir a minha promessa. Isso realmente marcou muito. Sempre tivemos apoio, mas sim, agora temos, é diferente, temos mais. Hoje, por acaso, viemos de Sertã até aqui por um caminho antigo que nós fazíamos antigamente, em que é muito melhor. Os peregrinos disseram que era muito melhor. Não tem trânsito. E só isso já é muito bom.
4: A motivação não falta e, apesar dos anos, sempre vai dizendo que, se não for a caminhar, será a apoiar os que o fazem. O que se nota nestes grupos é que a juventude está a peregrinar também. David Carriço vem da Covilhã e é um desses jovens que este ano está a percorrer estas estradas a caminho de Fátima pela primeira vez. Para quem está a fazer este percurso pela primeira vez, apesar do cansaço, está a correr bem.
10: A primeira etapa foi até uma etapa, não vou dizer simples, mas que se fez de forma fácil, digamos assim. Já a segunda etapa foi uma etapa muito dura e ontem, quando chegámos ao Oleiros, que foi a zona onde ficámos, foi um processo bastante complicado de recuperação para o dia de hoje. Felizmente tive aqui um grupo fantástico que me apoiou e está a correr tudo muito bem.
4: Ruben Santos vem integrado no grupo que vem de Silvares, Fundão e Barroca do Zezer e está a fazer este percurso pela fé. E à questão do que move tantos jovens a fazer este esforço, dizia-nos que basta olhar em nosso redor.
11: Se calhar num mundo tão perdido, eu creio que ainda há jovens com uma mentalidade diferente. Eu tenho apenas 25 anos, simplesmente já um bocadinho vivido, e achei que estava na altura certa de fazer mais, de experimentar algo que realmente fosse uma experiência renovadora, porque é renovador. Pela experiência de elementos antigos, a chegada ao santuário renova. Uma pessoa sabe, uma pessoa vai ao santuário numa data específica e o próprio ambiente em si é um alívio. E então fazer este caminho todo, com as mazelas normais de pés, de pernas, e chegar e ter aquele espírito renovador, é ótimo. Não há palavras.
4: Deus Gonçalves lidera este grupo, onde vem Ruben, e foi no Seminário das Missões, em Sernasto Bom Jardim, que antes de alimentar o corpo, depois de mais um dia, nos falou das dificuldades que teve ainda antes do início da peregrinação.
12: Este ano foi um bocadinho mais difícil, consoante as intempéries que houve. Tive que arranjar aqui umas alternativas para acolher tantos peregrinos, mas pronto, lá consegui. E consegui trazê-los na mesma. Mas foi um bocadinho, tive que arranjar novas dormidas. Eu há 20 anos que pernoito aqui no seminário e que janto no seminário, onde não vai acontecer este ano que vou pernoitar, no pavilhão. E foi a alteração que eu tive que fazer, porque eles sofreram aqui muitos estragos e tive que arranjar a alternativa para dormirmos.
4: Este ano a chuva, o vento e a trovoada fizeram-se sentir. Falou-nos do que é guiar este grupo até Fátima.
12: Apanhámos muita chuva, muita trovoada, muita pedra. Aliás, tive peregrinos que até entraram em pânico porque têm medo e depois fez rajadas de vento muito forte. E ainda temos na memória o temporal que aconteceu há 3 meses. E o meu medo é que eu passe numa zona muito florestal e o meu medo é que aquilo começasse a cair. Mas pronto, lá nos conseguimos acalmar uns aos outros. E pronto, e conseguimos chegar todos a Sernais bem.
4: Por estes caminhos até Fátima, nos próximos dias, muitos peregrinos levam até ao limite a sua fé, que se renova ano após ano e para muitos faz já parte das suas rotinas. A este esforço há ainda a juntar o apoio que sentem quando chegam ao final de mais um dia a caminhar, seja por parte da delegação da Cruz Vermelha de Castelo Branco, que este ano tem 12 elementos no terreno, seja por outros grupos que dão apoio em cuidados de enfermagem ou, como no Seminário das Missões, os que confeccionam proporcionam as refeições daqueles que ali pernoitam ou apenas fazem a sua refeição. Agora o futebol, começamos pelo Campeonato de Portugal, apuramento de subida na Série B. Os resultados foram de Loulotano 1, Vitória de Cernache 2 e Atlético da Malveira 0, Oliveira do Hospital 2. Quanto à tabela classificativa, em primeiro lugar está o Vitória de Cernache, soma 7 pontos. Em segundo está o Oliveira do Hospital com 4, em terceiro o Loulotano também com 4 e em quarto o Atlético de Malveira com 1 ponto. Passando agora para os campeonatos distritais, começamos pela Liga CRP. Jogou-se este fim de semana a 21ª jornada. Os resultados foram de Sertanense 2, Sporting da Covilhã B 1, Alcaíns 7, Belmonte 1, Académico do Fundão 1, Idanhense 0, Atalaia do Campo 3, Cabeçudo 1, Proença Nova 1, Águias do Moradal 2 e Oleiros 2, Pedrógão de São Pedro 4. A tabela classificativa é comandada pelo Sertanense, tem nesta altura 51 pontos. Em segundo está o Alcaíns com 47 e em terceiro o Académico do Fundão com 47 também. Quarto lugar para o Pedrógão de São Pedro com 41, em quinto o Idanhense com 34, sexto o Cabeçudo com 28, em sétimo Águias do Moradal com 27, em oitavo Proença Nova com 25. Nono lugar para o Atalaia do Campo com 19, em décimo Sporting da Covilhã B com 17, décimo primeiro o Oleiros com 17 também, décimo segundo União Desportiva de Belmonte com 0 pontos. Já nos distritais da Leiria, começamos pela divisão de honra. Jogou-se a 25ª jornada. Os resultados foram de Figueirão dos Vinhos 1, Sporting Pombal 2, União de Pombal 2, Leiria e Marrazes 0, Caldas 1, Bombarralense 1, Alqueidão da Serra 0, Nazarenos 2, Ginásio de Alcobaça 2, Beneditense 1, Guiense 2, Portimonense 4, Lisboa e Marinha 2, Vieirense 3 e Alveiazre 1, Motoclube 0. Comanda o Nazarenos com 62 pontos, em segundo está a União de Pombal com 51 e em terceiro o Bombarralense com 51 também. Quarto lugar para o Portimonense com 49, em quinto o Vieirense 42, em sexto o Ginásio de Alcobaça com 41, sétimo Lisboa e Marinha com 40, oitavo Leiria e Marrazes com 39, nono Alqueidão da Serra com 36, décimo Beneditense com 26, décimo primeiro Guiense com 26, décimo segundo Caldas com 25, décimo terceiro Figueirão dos Vinhos com 23, 14º Sporting Pombal com 23, 15º Alveiazer com 16, 16º e último Motoclube com 14 pontos. Agora, a primeira divisão distrital de Leiria Série A. Os resultados foram de Arcuda 5, Ancião 0, Avelarense 0, Mata Morisquense 3, Caseirinhos 1, Pelariga 2, Alegre Unido 2, São de Coce 0, Meirinhas 2, Pedroguense 0 e Moita do Boi 3, Carnide 2. Quanto à classificação, comanda o Ilha com 55 pontos, em segundo está o Pelariga com 50, terceiro Arcuda com 50, quarto Ancião com 40. Quinto lugar para o Matamorisquense com 36, em sexto o Avelarense com 29, em sétimo o Carnida com 28. Oitavo lugar para o Moita do Boi com 23, em nono o Chão de Coço com 21, décimo Alegre Unido com 20, décimo primeiro Meirinhas com 18, décimo segundo o Pedroguense com 17 pontos, décimo terceiro e último Caseirinhos com 4 pontos. E para fechar a primeira divisão distrital de Santarém, os resultados foram de Torres Novas 9, Cartacho 0, União de Tomar 0, Oriense também 0, Entroncamento 2, Riachense 2, Porto Alto 1, Águias de Alpiarça 1, Amiense 2, Cruxense 2, Pontevel 0, Fazendense 3, Mação 6, Tramagal 1 e Alcananense 2, Abrantes e Benfica também 2. A tabela classificativa é comandada pelo Fazendense, que tem agora 70 pontos, em segundo está o Mação com 67, terceiro Torres Novas com 57, quarto lugar para o Porto Alto com 56, em quinto Alcananense com 48, em sexto Cruxense com 47. Sétimo lugar para os Águias de Alpiarça com 41, em oitavo Amiense com 37, nono Oriense com 35, décimo União de Tomar com 34. 11º lugar para o Abrantes e Benfica com 33 pontos, 12º Pontevel com 28, 13º Entroncamento com 24, 14º Riachense com 20, 15º Cartacho com 19, 16º e último Tramagal com 8 pontos.
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2: Previsão meteorológica para amanhã pode contar com céu com alguma nebulosidade, possibilidade de período de chuva ou aguaceiros acompanhados de trovoada, vento fraco a moderado. Neste momento, Sernasto do Bajardim com 12 graus. Uma ótima noite. Continuo com a Condestável.
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Rita Rocha e Diogo Pissarra, um do outro. Um tema de amor, de entrega, enfim, com todos os condimentos. Seja bem-vindo à segunda hora da Seleção Nacional. Agora temos paracetamol. Não é para dor de cabeça, não é para inflamação, não é para nada disso. É mesmo para fazer bem à alma. No fundo, é o que a música mais faz. Este é São Pedro. Boa viagem, boa noite.

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0: Boa noite, obrigada por estar na companhia da Condestável. Por cá, a Seleção Nacional e agora com André Mar. Às vezes damos a mão e depois querem o braço, mas aqui não é disso que se trata. Puro talento.
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A Seleção Nacional está a fechar portas, mas não se preocupe porque abre-se uma janela de som perfeita para a continuação da sua noite com o Império do Som e o Hugo Rafael. Votos de uma excelente semana, com muita energia, saúde e boa disposição e também uma boa dose de paciência, que é bem precisa. Boa noite, boa viagem.

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1: São 22 horas.
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Os carteiros são os Red Hot Chili Peppers nas boas-vindas desta sessão do Império do Som, mais um fim de semana na ponta final e o regresso do melhor rock de todos os tempos. Bon Jovi, Black Keys, U2 e os Creed nesta primeira sequência. Até às 2 da manhã estamos consigo na sua rádio preferida. Se vai ao volante, conduza com toda a prudência. Continua connosco.

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Os Cure de Robert Smith, Just Like Heaven. Lá atrás juntámos Today dos Smashing Pumpkins. Vamos a caminho das 23 horas na hora 1 do Império do Som, sempre com o melhor rock de todos os tempos. E os próximos minutos prometem Nickelback, Rolling Stones e os Blur. Uma ótima noite. Continuo desse lado, bem sintonizado, no Condestável. 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

Uma sequência fantástica no facho desta primeira hora do Império do Som. Primeiro o Stereophonics, Have a Nice Day, e a fechar Green Day, Basket Case, o álbum Dookie. Para o facho ainda, Cuts You Up, de Peter Murphy, o Ash Bauhaus. O encontro fica marcado para logo após os comerciais das 23, para a segunda hora desta sessão do Império do Som. Até já!

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1: Boa noite.
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Só boas energias neste Burn It Down dos Linkin Park no pontapé de saída desta hora 2 do Império do Som. De novo, bem-vindos. Até às 2 da manhã fazemos-lhe companhia com o melhor rock de todos os tempos. Def Leppard, Lenny Kravitz e os Van Halen, uma sequência de luxo no arranque desta hora. Uma excelente noite. Continua connosco. 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

Um dos sucessos mais marcantes da carreira dos Kings of Leon, You Somebody, lá atrás, Two Prices, dos Spin Doctors. É a segunda hora do Império do Som, são assim os domingos à noite, na Contestável. Daqui a pouco há Dirty Seconds to Mars, mas os próximos minutos são com os Outfield, Your Love. 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

White Snake, Here I Go Again, lá atrás os Evanescence, My Immortal. A concluirmos muito bem esta hora 2 do Império do Som, Smoke on the Water, os inconfundíveis acordes do clássico dos Deep Purple, para rodar até à hora limite. Logo após as comerciais das Zero Extremos, de regresso com a terceira hora desta sessão. Até já!

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A banda de Michael Kamen, hoje Metallica, Mama Said. Muito obrigado por continuar na sintonia da Contestável, terceira hora do Império do Som, início de madrugada de segunda-feira. Até às duas da manhã vai ser sempre assim. Bryan Adams, Summer of 69, depois Jeff Ely Band, são as próximas no palco da Contestável. Bom descanso, bons sonhos, fique connosco.

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David Bowie, esta é a versão de Heroes, dos Soul Flowers, de Jacob Dylan, lá atrás Signal Fire com os Snow Patrol. Vamos a caminho da 1 da manhã, na terceira hora do Império do Som. Renovo os votos de um bom início de madrugada desta segunda-feira. Air Traffic, No More Running Away, é a próxima no palco de Contestável.

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